0: adolescentes e jovens de 15 a 19 anos poderão se vacinar de graça até 31 de dezembro, como explica Éder Gatti, diretor do Departamento do Programa Nacional de Imunizações.
1: A vacina ela é recomendada para pessoas de 9 a 14 anos na rotina, só que tem pessoas que já hoje estão com 15, 16, 17, 18, 19 anos que não foram vacinadas. Então nós demos a oportunidade dessas pessoas colocar a vacinação em dia.
0: A vacina também está disponível para grupos específicos, como pessoas vivendo com HIV, transplantados, pacientes oncológicos e usuários de PrEP, a profilaxia pré-exposição ao HIV. O papilomavírus humano, HPV, é uma infecção sexualmente transmissível e está associado a diferentes tipos de câncer, como os de colo do útero, boca e garganta. Após o encerramento da campanha em dezembro, a vacina continuará sendo oferecida de graça a crianças e adolescentes de 9 a 14 anos e grupos específicos. Os demais deverão ser vacinados em clínicas particulares. Reportagem Nazi Brum.
2: Atenção, médicos de todo o país. Estão abertas as inscrições para edital de contratação de especialistas para o SUS.
3: Ao todo, são disponibilizadas 1.138 vagas imediatas, que abrangem 309 municípios nas 5 regiões do país.
2: Entre as especialidades, a área de anestesiologia lidera a oferta de vagas com 290 no total.
3: E as demais estão distribuídas entre ecocardiografia, cirurgia geral, endoscopia digestiva, colonoscopia e Oncologia Clínica.
2: As inscrições devem ser feitas pela internet na plataforma da UNASUS, no endereço acesso.unasus.gov.br.
3: Em cada 10 estudantes de 13 a 17 anos se sentem tristes sempre ou na maioria das vezes.
2: E 18,5% dos jovens pensam que a vida não vale a pena ser vivida. É o que aponta o IBGE.
3: Para criar um espaço de escuta e encaminhar esses adolescentes ao atendimento psicossocial no SUS, os jovens contam com a rede Pode Falar.
4: Um canal de escuta acolhedora e sem julgamentos. Essa é a rede Pode Falar, que atende adolescentes e jovens de 13 a 24 anos em emergências psíquicas e emocionais. De acordo com o IBGE, 3 em cada 10 estudantes de 13 a 17 anos se sentem tristes sempre ou na maioria das vezes. 42,9% dos alunos responderam que se sentem irritados, nervosos ou mal-humorados por qualquer coisa. 18,5% pensam sempre ou na maioria das vezes que a vida não vale a pena ser vivida. Os dados são da Pesquisa Nacional de Saúde Escolar, divulgados esse ano. A Rede Pode Falar é um canal gratuito e anônimo que pode ser acessado pelo celular de maneira fácil, rápida e simples. A vice-coordenadora Marina Oliveira fala sobre a importância do projeto.
5: Ele usa a internet, né, usa a possibilidade do online para chegar a adolescentes do Brasil inteiro. E, ao mesmo tempo, ele facilita a escuta acolhedora desses adolescentes jovens, né? Por ter esse sigilo e essa coisa anônima garantida, ela fica muito mais à vontade para se abrir.
4: Atualmente, 20 instituições compõem a rede Pode Falar em todo o país. As equipes de atendimento são formadas por estudantes de graduação de diversas áreas do conhecimento que são supervisionados por docentes. Todos eles passam por um processo contínuo de formação em saúde mental. Lucas Bonfim, de 31 anos, é um dos atendentes. Estudante de engenharia química na Universidade Federal de Sergipe, ele integra a equipe desde o início deste ano. Mesmo o curso não sendo da área da saúde, ele acredita que o trabalho complementa a sua formação e fala sobre a importância da experiência de escuta.
6: O objetivo do projeto realmente é escutar, a gente conseguir acolher e escutar o que a pessoa tem a falar.
4: A Rede Pode Falar funciona como uma espécie de porta de entrada digital para o atendimento psicossocial do SUS, como explica o diretor do Departamento de Saúde Mental, Álcool e Outras Drogas, do Ministério da Saúde, Marcelo Kimati.
7: Ele pode criar uma porta de entrada da mesma forma que a gente criou com pessoas com problemas com jogos e apostas, que ela é feita em pequena escala, mas que ele é muito bem avaliado, ele é muito bem sucedido onde ele é aplicado, e articular isso à rede de atenção psicossocial.
4: A Rede Pode Falar está disponível pelo site podefalar.org.br e também pelo WhatsApp ou Telegram. Com locução de Edinaldo Júnior, reportagem Luciana Colares de Holanda.
2: O telefone para atendimento no WhatsApp é o 6199-660-8843.
3: E no Telegram, o

0: O nome de usuário é @podefalar.
1: E está disponível na plataforma da Universidade Aberta do SUS, curso em saúde de populações expostas a agrotóxicos.
0: A formação é feita à distância e voltada a profissionais do Sistema Único de Saúde e a demais interessados no tema.
1: O curso reúne conteúdos sobre vigilância em saúde, incluindo identificação e monitoramento de situações de exposição a agrotóxicos.
0: As inscrições podem ser realizadas diretamente na plataforma da universidade no endereço unasus.gov.br.
1: Para muita gente, viajar de avião pode ser sinônimo de comodidade, mas...
0: Mas, para outras pessoas, o transporte aéreo pode resultar em muita dor de cabeça.
1: Por isso, a Agência Nacional de Aviação Civil criou uma plataforma para registrar reclamações sobre serviços prestados pelas empresas aéreas.
2: Quem precisar registrar uma reclamação sobre serviços prestados por empresas aéreas pode utilizar a plataforma ANAC Passageiro. O acesso é feito com uma conta gov.br e permite enviar manifestações à Agência Nacional de Aviação Civil, ANAC, acompanhar o andamento do atendimento e avaliar a resposta apresentada pela empresa. Durante o processo, a reclamação é encaminhada à companhia aérea, que responde ao passageiro dentro do prazo previsto pela regulamentação da ANAC. O sistema também permite a troca de informações entre as partes até a conclusão do atendimento. Além do registro de reclamações, a plataforma disponibiliza um painel público com indicadores sobre o atendimento das empresas participantes. Os usuários podem consultar informações por companhia aérea, período e nacionalidade da empresa, além dos assuntos mais frequentes, registrados pelos passageiros. Dilson Santa Fé, para a Voz do Brasil.
0: Cidadão pode conhecer mais sobre seus direitos na hora de ir às compras.
1: A Secretaria Nacional do Consumidor está com inscrições abertas para mais de 30 cursos gratuitos e totalmente online.
3: A iniciativa, realizada em parceria com a Universidade de Brasília, busca ampliar o acesso à informação e fortalecer a proteção dos direitos do consumidor. Entre os temas disponíveis estão práticas abusivas, proteção contratual, proteção de dados pessoais, consumo seguro, educação financeira e prevenção ao superendividamento. A coordenadora da Escola Nacional de Defesa do Consumidor, Ana Cláudia Santana, destaca que os cursos são uma oportunidade de formar cidadãos com um padrão de consumo mais consciente.
4: A plataforma é disponível para pessoas a partir de 16 anos, então é uma possibilidade de que na descoberta, né, ali da sua identidade, da sua cidadania, ela consiga descobrir de forma consciente a utilização, né, dos seus recursos financeiros.
3: Um dos destaques é o curso voltado para as bets, que vai abordar os direitos dos consumidores diante do mercado regulado de apostas de cota fixa e os impactos das novas relações de consumo envolvendo o setor. Para Ana Cláudia Santana, o crescimento das plataformas de apostas virtuais trouxe a necessidade do cidadão se informar e conhecer os riscos que envolvem a prática.
4: Temos o curso de bets, né, de capacitação para conhecer qual a funcionalidade dessa, e o registro legal dessas empresas que estão crescendo aí cada vez mais e de forma ilegal, então a gente precisa fazer isso. O crescimento é absurdo, a comunicação com o cidadão para que a utilização desse aplicativos de jogos sejam conscientes, né, informe do risco.
3: As inscrições estão abertas até 20 de julho pelo portal da Escola Nacional de Defesa do Consumidor. Os cursos são online e gratuitos e as aulas começam no dia 27 deste mês. Reportagem Thaís de Araújo.
0: Lembrando, as inscrições devem ser feitas na plataforma da Escola Nacional de Defesa do Consumidor, no endereço eaddefesadoconsumidor.mj.gov.br.
1: Ajuda humanitária. Brasil envia carregamento com vacinas à Venezuela para vítimas de terremoto.
0: Repórter Lucília Araújo tem mais informações.
5: Uma remessa com 350 mil doses de vacinas foi enviada no último sábado, dia 4, à Venezuela, para apoiar as ações de resposta em saúde após os terremotos que atingiram o país. A carga reúne 100 mil doses da vacina contra a febre amarela e 250 mil doses da vacina contra a raiva canina, destinadas ao controle de doenças em situações de emergência. Segundo o Ministério da Saúde, as vacinas enviadas não comprometem o abastecimento do Sistema Único de Saúde, o SUS. O transporte foi realizado em voo humanitário com chegada neste domingo, dia 5, para distribuição das doses. Desde o dia 24 de junho, foram confirmados 2.645 mortos e 12.666 feridos. O governo venezuelano já registrou 86.117 famílias afetadas e 15.050 desalojadas. Até agora, 885 edifícios foram afetados e outros 189 desabaram. Lucília Araújo para a Voz do Brasil.
1: Na época de reprodução dos peixes, a pesca é proibida para garantir a preservação das espécies.
0: Durante o período que é chamado de defeso, os pescadores têm direito a um seguro.
1: O pagamento tem início amanhã.
6: O Instituto Nacional do Seguro Social, o INSS, começa no dia 7 de julho o pagamento do seguro defeso para mais de 149.500 pescadores artesanais. Os benefícios referentes aos períodos de defeso anteriores a 2026 vão ser depositados em parcela única para quem já teve o direito reconhecido. Os pescadores que aguardavam apenas a liberação dos recursos podem consultar a situação do pagamento pelo aplicativo Carteira de Trabalho Digital ou pelo portal Emprega Brasil. Já quem ainda tem o pedido em análise deve acompanhar o processo pelo Meu INSS ou pela Central 135. Os benefícios aprovados posteriormente vão ser pagos nos próximos lotes. Claudimário Carvalho para a Voz do Brasil.
0: Estão abertos 5 editais do CNPq voltados para a equidade étnica, de raça e de gênero.
1: As chamadas também incentivam a produção de conhecimento sobre desigualdades.
0: Saiba quem pode participar e até quando é possível se inscrever na reportagem de Graziele Bezerra.
7: O Conselho Nacional de Desenvolvimento Científico e Tecnológico, CNPq, está com 5 chamadas públicas abertas, além de 2 projetos voltados ao tema da equidade étnica, racial e de gênero na ciência brasileira. O presidente do CNPq, Olival Freire Júnior, destacou o conteúdo dos editais.
8: E esses 5 editais, eles têm muito de ações tipicamente educacionais voltadas para a inclusão na área de ciência, tecnologia, engenharia, mas tem algumas ações que são voltadas especificamente para a produção de mais conhecimento, conhecimento novo, conhecimento de qualidade sobre esses problemas que têm que ser enfrentados, tanto quanto os problemas de saúde pública, os problemas do petróleo, os problemas da agricultura e tantos outros.
7: Com inscrições abertas até 10 de agosto, a chamada pública Asas para o Futuro é voltada para a inserção de mulheres de 15 a 29 anos no mercado de trabalho. Já a segunda edição da chamada Atlânticas está com inscrições até 30 de setembro e concederá bolsas no exterior para cientistas negras, indígenas, quilombolas e ciganas. Em outra vertente, o projeto Inspiração é destinado à formação de jovens negras na área da indústria da energia. O programa Lélia Gonçalves vai financiar pesquisas sobre desigualdades étnico-raciais. Também há um edital para fortalecer o Sistema Nacional de Promoção da Igualdade Racial. Serão desenvolvidos ainda projetos voltados para a rede de pesquisa em igualdade racial e para ações afirmativas do Instituto Rio Branco, com concessão de bolsas para pessoas negras candidatas aos concursos de ingresso na diplomacia. As informações completas e os editais estão em gov.br/CNPq. Reportagem Graziele Bezerra.
1: Estão abertas as inscrições para o edital BNDES Periferias Fortes Nordeste.
0: A iniciativa é voltada a organizações da sociedade civil que atuam em favelas e comunidades periféricas da região para atender a população que vive nesses locais.
9: O objetivo é fortalecer organizações da sociedade civil e coletivos ainda não formalizados que atuam em favelas e comunidades periféricas da região. Lançado em parceria com o Instituto ECLUS, o edital vai selecionar 85 iniciativas nos estados de Alagoas, Bahia, Ceará, Paraíba, Pernambuco, Piauí, Rio Grande do Norte e Sergipe. As organizações selecionadas vão participar de uma jornada de desenvolvimento institucional executada pelo Instituto Eclos, com capacitações, mentorias especializadas, apoio à formalização e acesso a recursos financeiros de até R$100 mil, no caso das organizações de pequeno porte, e de até R$300 mil para as organizações de médio porte. É o que explica a chefe do Departamento de Inclusão Produtiva e Educação do BNDES, Celina Rangel Tura.
10: Vão receber recursos para desenvolver os projetos, os planos de negócio que vão ser construídos a partir dessa capacitação e mentoria. O recurso é livre para onde essa instituição entende que vai fortalecer institucionalmente a sua capacidade de executar melhores projetos, captar mais recursos, e aí são vários objetivos que a gente quer.
9: Podem participar do edital BNDES Periferias Fortes Nordeste organizações sem fins lucrativos formalizadas e coletivos ainda não formalizados, desde que tenham um histórico comprovado de atuação em seus territórios. As iniciativas devem promover benefícios para populações de baixa renda, principalmente em áreas como geração de emprego e renda, educação, saúde, esporte e justiça, entre outras. As inscrições estão abertas até o dia 12 de agosto no site eclos.org/periferias-fortes. Atenção para como se escreve Eclos. E-K-L-O-O-S. Reportagem André de Barros Lima.
1: A Defesa Civil Nacional reconheceu a situação de emergência em mais 77 cidades atingidas por desastres.
0: Podem obter reconhecimentos cidades que sofreram com secas ou fortes chuvas.
11: A maior parte dos municípios teve emergência declarada por estiagem. Já Icatu, no Maranhão, e Goiânia, em Pernambuco, foram castigadas por fortes chuvas, enquanto Piau, em Minas Gerais, obteve o reconhecimento federal por queda de granizo. Cidades com o reconhecimento federal de situação de emergência ou de estado de calamidade pública podem solicitar recursos ao Ministério da Integração e do Desenvolvimento Regional. A solicitação deve ser feita por meio do Sistema Integrado de Informações sobre Desastres. A Defesa Civil Nacional oferece uma série de cursos à distância para habilitar e qualificar agentes municipais e estaduais para o uso do sistema. Natália Kozlik, para a Voz do Brasil.
1: Autorizada a realização de concursos públicos para a Receita Federal e o Banco Central.
0: Juntas, as seleções vão oferecer 316 vagas para cargos de nível médio e superior. São 146 vagas para a Receita e 170 para o Banco Central.
1: Os editais devem ser lançados em até 6 meses.
0: O prazo mínimo entre a publicação do edital e a aplicação da primeira prova é de 2 meses.
1: E essas foram as notícias do Governo do Brasil.
0: Uma realização da Secretaria de Comunicação Social da Presidência da República.
1: Com produção da Empresa Brasil de Comunicação.
0: E agora com as notícias do Poder Judiciário e do Congresso Nacional. Boa noite.
1: Boa noite e até amanhã.
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14: Tribunais devem prestar informações ao STF sobre pagamentos a magistrados.
15: STJ nega validade a testamento por e-mail sem assinatura e sem testemunhas.
14: Defeso eleitoral impõe limites a agentes públicos a 3 meses das eleições 2026.
15: Boa noite, eu sou Arthur Filho.
14: E eu sou Walter Lima.
15: Tribunais de 6 estados e do Distrito Federal têm até 48 horas para prestar informações ao Supremo Tribunal Federal sobre pagamentos a magistrados.
14: As decisões foram tomadas em vários processos diferentes de relatoria dos ministros Alexandre de Moraes, Flávio Dino, Cristiano Zanin e Gilmar Mendes. Repórter Marcelo Della Libera.
16: No documento assinado nesta segunda-feira, os ministros determinaram que os presidentes dos Tribunais de Justiça do Distrito Federal, Goiás, Maranhão, Paraná, Rio de Janeiro, Rio Grande do Norte e Rondônia prestem informações detalhadas sobre os valores e verbas pagas a magistrados da ativa, aposentados e pensionistas nos meses de abril, maio, junho e julho deste ano, com a discriminação das verbas remuneratórias e indenizatórias. Também deverão encaminhar cópias das folhas de pagamento referentes a esse período. Nas três ações, os ministros citaram uma notícia divulgada pela imprensa nesta segunda-feira, segundo a qual alguns tribunais teriam autorizado pagamentos remuneratórios e indenizatórios em desacordo com os parâmetros definidos pelo Supremo. Diante dessas informações, a Corte determinou a adoção imediata de providências para verificar eventual descumprimento da própria decisão.
15: E-mail sem assinatura e sem testemunhas não pode ser reconhecido como testamento particular.
14: Essa conclusão é do STJ. Fátima Uchoa.
17: Um homem pediu a abertura, o registro e o cumprimento de suposto testamento contido em mensagem eletrônica programada para ser enviada 2 dias após a morte da remetente, que havia tirado a própria vida. No texto, ela manifestava o desejo de destinar aplicações financeiras a ele, amigo próximo, e parte dos recursos à entidade de caridade. A Justiça de São Paulo extinguiu o processo sem resolução do mérito. A terceira turma do STJ manteve essa decisão, considerando que, embora seja possível flexibilizar algumas formalidades dos testamentos particulares para preservar a vontade do testador, isso não é possível sem assinatura ou outro meio seguro que confirme a autoria e validade do documento. O relator foi o ministro Moura Ribeiro.
15: Defesa Eleitoral impõe limites a agentes públicos.
14: As regras começam a valer faltando 3 meses para as eleições 2026. Mariana Fabre.
18: Entraram em vigor no último sábado, 4 de julho, as principais restrições destinadas a agentes públicos no chamado Defesa Eleitoral. As regras para a administração pública buscam assegurar a igualdade de oportunidades entre as candidaturas. Está proibido nomear, contratar, dispensar sem justa causa ou transferir servidores públicos, transferir voluntariamente recursos da União aos estados e dos estados aos municípios, fazer publicidade institucional e pronunciamentos em rede de rádio e TV, contratar shows para inauguração de obras e nem comparecer a essas inaugurações. Canais oficiais também precisam omitir nomes, imagens ou slogans de autoridades que estejam em campanha eleitoral. As regras completas estão em tse.jus.br.
15: Legislação e jurisprudência trabalhista buscam combater a discriminação contra trabalhadores que sofrem com o alcoolismo. Além de comprometer o desempenho profissional, a saúde física e mental, a doença pode resultar em dispensa discriminatória.
14: Embora a dependência possa evoluir de forma silenciosa, ela causa a diminuição da produtividade, faltas repetidas sem justificativas, violência como assédio moral e agressões e aposentadoria precoce.
15: Quando a empresa tem conhecimento da condição, a demissão pode ser considerada discriminatória, de acordo com a súmula 443 do Tribunal Superior do Trabalho.
14: Só em 2025, dos mais de 522 mil processos julgados no TST, 3.641 foram sobre esta situação.
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15: A você, uma boa noite.
14: E até amanhã.
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19: Eu sou Paula Groba.
20: E eu sou Ricardo Nakaoka.
19: E estes são os destaques de hoje do Jornal do Senado, que começa agora.
20: O plenário analisa pena maior para violência sexual digital contra crianças.
19: Violência contra jornalistas nas eleições preocupa especialistas.
20: Prorrogadas MPs que tratam da taxa das blusinhas e de subsídios aos combustíveis.
19: Boa noite.
20: Boa noite.
2: Garantir mais recursos para ações voltadas à infância e à adolescência pode passar a ser uma prioridade no orçamento público.
20: A Comissão de Direitos Humanos do Senado aprovou um projeto que inclui políticas para crianças e adolescentes entre os investimentos obrigatórios das emendas de bancada estadual. Os detalhes com o repórter Rodrigo Rezende.
21: As emendas de bancadas estaduais são recursos do orçamento direcionados coletivamente por deputados e senadores de um mesmo estado para áreas consideradas prioritárias. A lei já prevê uma lista de setores preferenciais e um projeto da senadora Damaris Alves, do Republicanos do Distrito Federal, aprovado na Comissão de Direitos Humanos, inclui políticas públicas para crianças e adolescentes entre as urgências. O relator, senador Eduardo Girão, do Novo, do Ceará, foi favorável ao projeto. Ele teve seu relatório lido na CDH pelo senador astronauta Marcos Pontes, do PL de São Paulo.
22: Ao prever expressamente as políticas públicas direcionadas a crianças e adolescentes nas ações prioritárias das emendas de bancada estadual, a proposição corrige lacuna significativa e assegura a alocação de recursos indispensáveis à promoção da dignidade e desenvolvimento pleno deste grupo vulnerável.
21: O projeto segue para análise da Comissão de Assuntos Econômicos.
2: A proteção de direitos humanos de crianças e adolescentes também foi tema de um debate na comissão.
20: Os convidados discutiram medidas para aprimorar as políticas públicas voltadas à infância e à juventude. Repórter César Mendes.
23: No debate da Comissão de Direitos Humanos, Juliana de Souza Nunes, do Instituto Mãos Solidárias, que atua no Distrito Federal, contou um pouco da sua própria história de vítima de violência.
24: Eu fui abusada pelo meu padrasto. O delegado, ele me olhou e falou o seguinte para mim: você sabe que seu padrasto ele pode sair. Sabe o que eu senti naquele momento? Que não tinha proteção.
23: A senadora Damaris Alves, do Republicanos do Distrito Federal, revelou ter sido ela também vítima de violência infantil.
25: A violência que sofremos na infância, ela não nos define, são as nossas escolhas. Eu também sou sobrevivente da violência.
23: Para a juíza Cati do Prado, o maior desafio do Brasil na proteção de crianças e adolescentes é transformar o sistema normativo em direitos efetivamente vividos. Renato Godoy, do Instituto Alana, defendeu a aprovação do projeto da deputada Laura Carneiro, do PSD do Rio de Janeiro, que assegura o direito das crianças à natureza, em análise na Comissão de Meio Ambiente.
2: E o Senado pode dar um novo passo no combate à violência sexual contra crianças e adolescentes na internet. Os senadores analisam nesta terça-feira um projeto que endurece as penas para esses crimes, inclusive quando há uso de inteligência artificial, e cria novos instrumentos para acelerar as investigações.
20: Outro projeto em análise no plenário nesta semana amplia a divulgação do Ligue 180, canal de atendimento e denúncia de casos de violência contra a mulher. A reportagem é de Pedro Pincer.
26: O Senado pode votar esta semana uma proposta que prevê punições mais duras para a violência sexual digital contra crianças e adolescentes, inclusive nos casos em que é utilizada a inteligência artificial. A pena atual para quem adquire, possui ou armazena material com violência sexual é de 1 a 4 anos de reclusão e multa. O projeto aumenta essa punição para 3 a 6 anos de reclusão e multa. A senadora Damaris Alves, do Republicanos do Distrito Federal, deu mais detalhes.
25: Nós vamos dar com esse projeto poder aos policiais de retirar imediatamente essa live do ar. Nós vamos dar poder com esse projeto que o agente policial, o delegado, imediatamente haja na hora de identificar uma imagem no mundo online de abuso de violência sexual contra criança e adolescente.
26: Também pode ser votada a proposta que estabelece diretrizes para as atividades de inteligência no Brasil, definindo conceitos, funções e procedimentos para obtenção, análise e disseminação de informações. Outros itens na pauta da semana tratam da transferência automática do valor da pensão alimentícia diretamente para a conta do beneficiário ou do seu representante legal, da obrigatoriedade da divulgação do serviço telefônico de denúncias de violência contra a mulher, o Ligue 180, e de um acordo de coprodução cinematográfica entre Brasil e China.
2: E o presidente do Senado, Davi Alcolumbre, prorrogou por mais 60 dias a validade de 2 medidas provisórias editadas pelo governo federal. Uma delas acaba com o imposto de importação sobre compras internacionais de até 50 dólares, conhecido como taxa das blusinhas.
20: A outra concede subvenções a produtores e importadores de combustíveis derivados de petróleo. Com a prorrogação, o Congresso terá até o fim de setembro para votar as duas propostas.
2: A segurança dos jornalistas na cobertura das eleições gerais de 2026 foi debatida no Conselho de Comunicação Social do Congresso.
20: A audiência destacou as medidas de proteção desses profissionais. Repórter Patrícia Oliveira.
3: Os participantes enfatizaram o ambiente hostil que marca a atuação da imprensa nesse período dentro e fora das redes sociais. Entre 2010 e 2022, ao menos 35 jornalistas foram assassinados no Brasil. O repórter Pedro Rafael Vilela destacou que nas coberturas eleitorais, muitas ameaças partem dos próprios políticos e assessores.
4: É retirar assuntos da agenda pública por meio da intimidação. Por isso que a violência contra jornalistas tem essa dimensão política, né? Ela busca restringir a circulação de informações de interesse coletivo.
3: Daniele Reis, do Observatório da Violência contra Jornalistas, detalhou o protocolo de recebimento de denúncias e investigação dos crimes.
5: Ele institui procedimentos de preservação de prova, inclusive as provas digitais, de escuta adequada, de sigilo das fontes, com vistas à redução da impunidade.
3: Para registrar violações à liberdade de imprensa, as denúncias podem ser enviadas diretamente pelos canais oficiais do Ministério da Justiça e Segurança Pública.
2: O senador Eduardo Girão, do Novo do Ceará, defendeu a revisão da legislação sobre as bets e medidas mais rígidas para conter a expansão das apostas. Segundo ele, o crescimento do setor tem provocado graves impactos sociais e econômicos e a proibição da atividade seria a forma mais eficaz de proteger a população.
20: Os impactos das apostas esportivas no Brasil foram debatidos em audiência pública conjunta das Comissões de Direitos Humanos e de Assuntos Sociais. De acordo com o parlamentar, o encontro reuniu representantes do governo, especialistas e entidades da sociedade civil para discutir medidas de enfrentamento aos prejuízos causados pelas bets.
6: Infelizmente, falta de aviso não foi. Nós votamos contra, fomos minoria, mas temos que consertar. O Senado tem que consertar isso, no meu modo de entender, proibindo a jogatina, qualquer que seja, no nosso território nacional.
2: Já o senador Romário, do PL do Rio de Janeiro, defendeu por videoconferência a aprovação da PEC, que acaba com a escala de trabalho 6-1.
20: O parlamentar, que acompanha a Copa do Mundo nos Estados Unidos, disse que não se licenciou do mandato para poder votar a favor da proposta, caso ela entre na pauta do plenário do Senado.
2: Todos os anos, milhares de peregrinos percorrem a pé ou de bicicleta o caminho da fé em direção ao Santuário de Aparecida. Agora, esse percurso passa a ter reconhecimento oficial como roteiro turístico.
20: A lei sancionada pelo governo e de autoria do senador astronauta Marcos Pontes fortalece o turismo religioso, cultural e rural em mais de 70 cidades de Minas Gerais e São Paulo. Os detalhes com o repórter Henrique Nascimento.
7: O Caminho da Fé agora é reconhecido oficialmente como roteiro turístico. A rota reúne mais de 70 cidades de Minas Gerais e de São Paulo e tem como destino o Santuário Nacional de Nossa Senhora Aparecida, em Aparecida, no interior paulista. A lei teve origem em projeto do senador astronauta Marcos Pontes, do PL de São Paulo. Para ele, o reconhecimento pode atrair investimentos e melhorar a estrutura para os peregrinos.
8: Isso vai atrair investimentos para essas cidades, mais negócios, mais possibilidades de desenvolvimento. Nós vemos na Europa o caminho de Compostela e por que não a gente ter todo esse desenvolvimento no nosso país também.
7: O ramal principal começa em Águas da Prata, passa por cidades mineiras e paulistas e segue até Aparecida. Segundo a Polícia Rodoviária Federal, cerca de 39 mil romeiros passaram pela rodovia Presidente Dutra em 2025, no feriado de Nossa Senhora Aparecida.
20: Com edição de Paula Groba e trabalhos técnicos de João Lira, o Jornal do Senado fica por aqui. Acompanhe agora as notícias da Câmara dos Deputados. Boa noite.
2: Boa noite e até amanhã.
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10: Avança a proposta sobre adaptação de moradias às pessoas com deficiência.
27: A comissão aprova prioridade para cidades atingidas por eventos climáticos.
10: Deputados analisam criação de Força Nacional para o combate a desastres.
0: Boa noite. O projeto que institui agrupamento especial de bombeiros para combater catástrofes avança na Câmara. A repórter Maria Neves tem as informações.
1: A Comissão de Segurança Pública da Câmara aprovou o projeto do deputado Lúcio Moschini, de Rondônia, que institui uma Força Nacional Integrada de Combate a Emergências. Essa força será composta por bombeiros militares estaduais que deverão receber treinamento especializado para enfrentar qualquer tipo de desastre. Pelo texto aprovado, a Mobilização Nacional de Resposta Integrada em Desastres funcionará em regime de cooperação entre a União e os Estados. Assim como ocorre atualmente com a Força Nacional de Segurança Pública, a Unidade Especial de Bombeiros deverá ser acionada pelo governador do estado atingido pela catástrofe. A atuação do grupo também poderá ser solicitada por um ministro de Estado. Como explica Lúcio Moschini, o objetivo da proposta é equipar o país com um grupo de socorro treinado e com comando centralizado, capaz de dar respostas rápidas em casos de emergências.
9: Essa instituição, ela tem que ter CNPJ, ela tem que ter estrutura organizacional, ela tem que ter treinamento, tem que ter comandante e não precisa fazer nenhum concurso. Basta que os estados se habilitem para fazer parte dessa Força Nacional, envie seus membros. Esses membros serão treinados dentro de uma instituição totalmente regulamentada, com hierarquia. E quando sim houver a necessidade, essa Força Nacional será acionada, vai tomar as providências necessárias de acordo com o desastre.
1: Ainda de acordo com o projeto aprovado, a gestão e o treinamento do grupo serão compartilhados entre os Ministérios da Integração, do Meio Ambiente e da Justiça e Segurança Pública. O financiamento virá de recursos do Fundo Nacional de Segurança Pública, do orçamento do Previfogo, que é o Centro Nacional de Prevenção e Combate aos Incêndios Florestais, e do Sistema Nacional de Defesa Civil. Na Comissão de Segurança Pública, o relator, deputado delegado Bruno Lima, de São Paulo, promoveu pequenas mudanças no texto. Dentre elas, alterou o nome do Grupamento Especial de Bombeiros. O texto inicial previa Brigada de Mobilização Nacional. Foi o relator que propôs renomear o grupo para Mobilização Nacional de Resposta Integrada em Desastres. Segundo o delegado Bruno Lima, a alteração visa adequar a iniciativa à realidade federativa e ao Sistema Nacional de Proteção e Defesa Civil. O projeto ainda passará pela análise de 4 comissões da Câmara. Se aprovado, terá de passar também pelo Senado antes de virar lei. Da Rádio Câmara de Brasília, Maria Neves.
11: Meio Ambiente.
10: Comissão aprova a proposta que prioriza municípios atingidos por desastre climático em emendas de bancadas. Vamos saber mais sobre a matéria com a repórter Júlia Lopes.
15: A Comissão de Integração Nacional e Desenvolvimento Regional da Câmara dos Deputados aprovou o projeto de lei complementar que determina prioridade nas emendas de bancada estadual ao orçamento federal para os municípios atingidos por calamidades climáticas reconhecidas pela Defesa Civil Estadual nos últimos 5 anos. As emendas de bancada são destinadas a projetos estruturantes nos estados e no Distrito Federal. Pelo texto aprovado, os recursos poderão ser direcionados a obras de infraestrutura mais resilientes, com uso de tecnologias inovadoras, sistemas eficientes de drenagem, materiais mais duráveis e soluções de energia limpa, reduzindo os impactos de eventos climáticos extremos. O relator do projeto, deputado Gabriel Nunes, do PSD da Bahia, destacou a importância da correta distribuição desses recursos para fortalecer os municípios mais vulneráveis.
16: Os municípios afetados com problemas climáticos têm diversos problemas para enfrentar. E, naturalmente, a celeridade dos recursos faz com que os prefeitos possam planejar, né, a reconstrução do seu município, possa fazer com que os recursos cheguem na ponta.
15: A proposta também ressalta que infraestruturas adaptadas às novas realidades climáticas ajudam a proteger vidas e patrimônios, além de atrair investimentos, gerar empregos e fortalecer o desenvolvimento local. Em janeiro deste ano, o Ministério da Integração e do Desenvolvimento Regional reconheceu a situação de emergência em 137 cidades afetadas por desastres, como estiagem, seca, vendavais, granizo, inundações e incêndios florestais. O Ministério lembra que municípios com reconhecimento federal de emergência ou calamidade pública podem solicitar recursos para ações de defesa civil por meio do Sistema Integrado de Informações sobre Desastres. A proposta altera a Lei Complementar 210 de 2024, que trata da apresentação e execução das emendas ao orçamento, e agora segue para análise na Comissão de Finanças e Tributação. Da Rádio Câmara de Brasília, Júlia Lopes.
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19: Ciência e Tecnologia.
0: Helder Salomão, do PT do Espírito Santo, manifesta apoio ao projeto que proíbe as apostas esportivas online, conhecidas como bets. O parlamentar alega que esse tipo de jogo provoca endividamento, dependência psicológica e problemas de saúde mental.
21: Na avaliação de Helder Salomão, a regulamentação das plataformas digitais é um passo importante para combater práticas que prejudicam as famílias brasileiras. Para ele, a regulação das redes sociais não restringe a liberdade de expressão, mas coíbe o cometimento de crimes digitais.
0: Sargento Faur, do PL do Paraná, também critica as apostas online e ressalta que votou contra a proposta que regulamentou o setor. Segundo o parlamentar, as bets provocam o endividamento e prejuízos financeiros para muitas famílias brasileiras.
21: Sargento Faur alerta ainda para os riscos do jogo compulsivo. O deputado orienta pessoas com sinais de dependência a buscar ajuda profissional.
19: Educação.
0: Ranieri Paulino, do Republicanos, defende a criação da Universidade Federal do Brejo, com sede em Guarabira, na Paraíba. Segundo ele, a instituição atenderia uma demanda histórica da região e pode ampliar o acesso ao ensino superior público, além de impulsionar o desenvolvimento local.
21: Ranieri Paulino propõe ainda que o Hospital Regional Antônio Paulino Filho funcione como hospital-escola. Ele argumenta que a iniciativa contribui para qualificar o atendimento no SUS e ampliar a oferta de médicos e enfermeiros no interior da Paraíba.
19: Habitação.
0: Comissão da Câmara aprova a proposta que prioriza a adaptação de moradias para pessoas com deficiência em programas habitacionais. A repórter Sofia Peçanha tem mais informações sobre a iniciativa.
22: A Comissão de Defesa dos Direitos das Pessoas com Deficiência aprovou o projeto que sugere moradias extras para pessoas com deficiência em caso de alta demanda em programas habitacionais. A proposta altera o Estatuto da Pessoa com Deficiência, que, anteriormente, priorizava a pessoa com deficiência ou seu responsável na aquisição de imóvel para moradia própria, sendo reservados, no mínimo, 3% das unidades habitacionais. O autor do projeto, o deputado Fausto Júnior, do União do Amazonas, entende que não se trata apenas do direito à moradia, mas sim do direito à moradia digna, ou seja, um lar que seja seguro, saudável, habitável e acessível em todos os aspectos. O projeto sugere que a alteração não modifique o percentual mínimo de 3% estabelecido por lei, já que cada programa habitacional apresenta demandas específicas. O texto alerta que o aumento desse percentual poderia gerar custos desnecessários aos entes federativos, sem garantir que todas as necessidades fossem efetivamente atendidas. Dessa forma, a medida propõe que, caso haja demanda superior ao mínimo estabelecido, o responsável pelo programa habitacional promova as adaptações necessárias em unidades já construídas ou em construção, garantindo assim que todas as pessoas com deficiência interessadas sejam atendidas. O deputado Duarte Júnior, do Maranhão, relator na comissão, reforçou que, em relação a edificações multifamiliares, o estatuto já prevê que a pessoa com deficiência e seu responsável tenham acessibilidade garantida nas áreas de uso comum e nas unidades habitacionais.
3: Garantir que essas construções sejam acessíveis. Mais recentemente, a gente aprovou algumas alterações no programa Minha Casa Minha Vida e um ponto que foi inserido foi exatamente esse, para que tivesse a certeza inequívoca de que essas construções fossem acessíveis e as pessoas com deficiência, no caso das moradias verticais, nos prédios, pudessem ter ali os primeiros andares, os térreos, priorização das pessoas com deficiência.
22: O direito à moradia é um direito social assegurado pela Constituição Federal e pela Declaração Universal dos Direitos Humanos da ONU, que abrange diversos fatores, como habitabilidade, acessibilidade, localização adequada, infraestrutura, dentre outros. Agora, o projeto que sugere moradias extras para pessoas com deficiência em caso de alta demanda em programas habitacionais segue para a Comissão de Constituição e Justiça. Da Rádio Câmara de Brasília, Sofia Peçanha.
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5: Votação.
17: Fernanda Melchiona, do PSOL do Rio Grande do Sul, critica parte da oposição por obstruir a votação do projeto que tipifica o crime de misoginia. A deputada considera que a medida é um instrumento de combate à violência e ao discurso de ódio contra as mulheres.
0: Fernanda Melchiona também cobra o avanço de outras pautas em tramitação no Congresso, como a instalação da CPMI sobre o Banco Master e a votação do projeto que prevê a redução da escala de trabalho. Para ela, essas propostas respondem a demandas relevantes da sociedade.
17: Ismael, do PL de Santa Catarina, manifesta preocupação com a proposta que cria o crime de misoginia. Na avaliação do deputado, a redação da proposta pode gerar interpretações amplas e afetar direitos como a liberdade de expressão religiosa, de consciência e de ensino.
0: Ismael defende, então, o fortalecimento das políticas de prevenção e enfrentamento à violência contra as mulheres, com ampliação da rede de acolhimento, capacitação de agentes públicos, produção de dados, apoio às vítimas e campanhas de conscientização.
17: Carla Dixon, do PL do Rio Grande do Norte, defende projeto que cria o auxílio financeiro mensal para mães atípicas. Na explicação da deputada, a medida oferece apoio financeiro às mães que deixam o trabalho para cuidar de filhos que exigem acompanhamento permanente.
0: Carla Dixon acrescenta que o benefício seria concedido independentemente do benefício de prestação continuada, o BPC. Para ela, a medida reconhece as dificuldades enfrentadas pelas famílias atípicas e amplia a rede de proteção a essas mães.
5: Transportes.
17: Carros com mais de 5 anos de fabricação poderão ser obrigados a passar por vistoria periódica. O repórter José Carlos Oliveira tem detalhes da proposta.
23: A Câmara dos Deputados analisa o projeto de lei que estabelece a vistoria veicular periódica para carros com mais de 5 anos de fabricação. Atualmente, essa vistoria é exigida apenas em ocasiões específicas, como durante a venda do veículo. A proposta consolida no Código de Trânsito Brasileiro várias regras que hoje estão dispersas em resoluções do CONTRAN, o Conselho Nacional de Trânsito. A vistoria passaria a integrar a verificação de itens de segurança com o controle de emissão de poluentes e ruídos. Também seria exigida em casos de recuperação de veículo roubado e suspeita de clonagem. A condução de veículo sem vistoria obrigatória ou com laudo de reprovação se tornaria infração grave na carteira de habilitação com multa de R$ 195 e retenção do carro até a regularização. A proposta é do deputado Fausto Pinato, que rebate algumas críticas que o texto recebeu nas redes sociais.
2: Quando eu propus esse projeto, a intenção nunca foi onerar o cidadão mais pobre ou mais rico. O problema é que eu mexi numa ferida sem querer, né? Ter um comércio de autopeça de carros mais velhos nisso e mexeu com pessoas realmente que estão ligadas ao crime organizado, principalmente na questão de autopeça e roubo de veículos. Então eu queria dizer ao cidadão. Aquele cidadão mais pobre não onera nada.
23: A proposta de vistoria periódica para veículos com mais de 5 anos de fabricação foi aprovada na Comissão de Viação e Transporte, com ajustes feitos pelo relator deputado Cezinha de Madureira, do PSD de São Paulo. O texto está em análise agora na Comissão de Constituição e Justiça. Da Rádio Câmara de Brasília, José Carlos Oliveira.
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7: Justiça.
0: O projeto de Paulo Soares, do Podemos de São Paulo, endurece o combate à corrupção sistêmica. A proposta, segundo ele, prevê a responsabilização de agentes públicos e de pessoas envolvidas em esquemas de corrupção, com penas que podem chegar a 20 anos de prisão.
21: O parlamentar afirma que a iniciativa fortalece os mecanismos de transparência e fiscalização no poder público. Paulo Soares também defende a apuração de denúncias de corrupção e diz que pretende atuar no Congresso em defesa do combate aos desvios de recursos públicos.
0: Chico Alencar, do PSOL do Rio de Janeiro, sugere o endurecimento das regras sobre a guarda de dinheiro em espécie por agentes públicos. O deputado sustenta que valores elevados encontrados em operações policiais levantam suspeitas sobre a origem dos recursos.
21: Para Chico Alencar, a manutenção de grandes quantias de dinheiro em espécie, principalmente em períodos eleitorais, compromete a transparência da administração pública. Ele considera que a medida fortalece o combate à corrupção e aumenta a transparência na atuação de agentes públicos.
0: O Tony de Paula, do PSD do Rio de Janeiro, defende as investigações sobre supostos recursos do Banco Master destinados ao financiamento de um filme sobre Jair Bolsonaro. Ele diz que é necessário esclarecer a origem, a destinação e a aplicação dos valores envolvidos.
21: O Tony de Paula reforça que as investigações devem alcançar todos os agentes políticos, independentemente de posicionamento ideológico. Ele também manifesta confiança na condução do caso pelo ministro André Mendonça e defende a transparência na apuração dos fatos.
7: Segurança Pública.
0: Messias Donato, do União do Espírito Santo, defende o enquadramento das facções criminosas, como o PCC e o Comando Vermelho, como organizações terroristas, frente à decisão do governo estadunidense de sancionar cidadãos e empresas brasileiras ligadas a esses grupos.
21: Na opinião de Messias Donato, a medida é urgente para sufocar os negócios ilícitos dessas organizações no país. O congressista critica ainda a relutância do governo brasileiro em classificar como terrorismo as táticas de pânico e de submissão que esses grupos impõem à sociedade.
0: Termina agora o Jornal Câmara dos Deputados, produzido pela Rádio Câmara, com trabalhos técnicos de Everson Urani e apresentação de Val Monteiro e Márcio Aquilissardi. Uma boa noite para você.
21: Você fica com as notícias do Tribunal de Contas da União. Boa noite.
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9: 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Você ouviu a voz do Brasil. Boa noite.

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3: Você sabia?
4: Em julho de 1518, uma mulher começou a dançar descontroladamente pelas ruas de Estrasburgo. Em poucos dias, centenas se juntaram ao frenesi. Muitos dançaram até desmaiarem ou morrerem de exaustão. As autoridades chegaram a contratar músicos para controlar a epidemia. E isso só aumentou o caos. Até hoje, essa epidemia de dança segue inexplicável, entre teorias de histeria coletiva ou envenenamento por fungos no pão.
3: E essa informação, você já sabia?
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5: 959.
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0: obrigado.
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3: 10h30.
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0: Obrigado, pai. Salve de palmas, seu Alcinho, por favor.
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3: 10h40.
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3: 11:14.
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5: 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Hã?

0: Boa viagem, meninos. Boa viagem.
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5: 11:32.
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1: 11:47.
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3: Meia-noite e 29.
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1: Meia-noite 43.
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balança do grupo Miruan. Segura, gaiteiro.

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3: Meia-noite, 59.
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3: 1h34.
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3: O que foi?
2: Minha mãe me disse que tu é meu pai.
3: Mas tem pensamento, a tua mãe é louca, Bia.
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3: E assumir o que não é meu, rapaz? Sai daqui, Bia.
2: Eu sou igual a você.

0: posso te chamar de papai?
1: Pare, guri, tu tá iludido. 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
0: A mamãe falou que eu sou tua cara.
1: Você é minha cara. É igualzinho.

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6: 2:03.
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5: 2:33.
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3: 3 e 2.
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0: gente.
1: Obrigado, gente.
2: Valeu, Zé Henrique, Gabriel.
1: Obrigado,
2: mas vocês já são consagrados, mas a gente tá torcendo que esse trabalho, esse projeto seja muito mais sucesso ainda. Valeu, moçada.
0: Obrigado, Solimões.
1: Obrigado, Solimões.
3: Valeu, gente. Valeu.
1: Uma salva de palmas, gente.
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1: 3:17.
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0: essa daqui é bem pros corações. Só vamos ver. Puxa, menino! Jovem, vamos ouvir sua galera, vamos.
1: Olá, então.
0: Vocês então, bem alto, vai.
2: Eu quero.
0: Aí não vai arriscar mesmo.

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3: 3h34.
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0: Obrigado. Quem gosta do Mato Grosso e Matias, levanta a mão e bate palma.
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2: 3h49.
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0: Obrigado!
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1: Para de postar as coisas pra me convencer que você tá bem, viu?

0: Todo mundo menos nós. Nós temos que descer lá embaixo com elas, parceiro. Por isso que eu tô falando pra você.
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0: Dégagez.
1: Parisien.
2: 4:38.
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4: É Lucas Luco, hein?

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0: Rezemos com devoção a coroa das sete dores da Virgem Maria. Em nome do Pai, do Filho e do Espírito Santo. Amém. Nós vos louvamos e vos bendizemos, Senhor, porque associastes à Virgem Maria a obra da salvação. Contemplamos a vossa dor, ó Maria, para seguir-vos no caminho da fé. Creio em Deus Pai Todo-Poderoso, Criador do céu e da terra, e em Jesus Cristo, seu único Filho, nosso Senhor, que foi concebido pelo poder do Espírito Santo. Nasceu da Virgem Maria, padeceu sob Pôncio Pilatos, foi crucificado, morto e sepultado. Desceu à mansão dos mortos, ressuscitou ao terceiro dia, subiu aos céus, está sentado à direita de Deus Pai Todo-Poderoso, de onde há de vir julgar os vivos e os mortos. Creio no Espírito Santo, na Santa Igreja Católica, na comunhão dos santos, na remissão dos pecados, na ressurreição da carne. Amém.
1: Pai nosso que estás no céu, santificado seja o vosso nome. Venha a nós ao vosso reino. Seja feita a vossa vontade, assim na terra como no céu. O pão nosso de cada dia nos dai hoje. Perdoai as nossas ofensas, assim como nós perdoamos a quem nos tenha ofendido. E não nos deixeis cair em tentação, mas livrai-nos do mal. Amém.
2: Ave Maria, cheia de graça, o Senhor é convosco. Bendita sois vós entre as mulheres. Bendito é o fruto em vosso ventre, Jesus. Santa Maria, Mãe de Deus, rogai por nós, os pecadores, agora e na hora da nossa morte. Amém. Ave Maria, cheia de graça, o Senhor é convosco. Bendita sois vós entre as mulheres, bendito é o fruto em vosso ventre, Jesus. Santa Maria, Mãe de Deus, rogai por nós, os pecadores, agora e na hora da nossa morte. Amém. Ave Maria, cheia de graça, o Senhor é convosco. Bendita sois vós entre as mulheres, bendito é o fruto em vosso ventre, Jesus. Santa Maria, Mãe de Deus, rogai por nós, os pecadores, agora e na hora da nossa morte. Amém.
3: Contemplamos a memória das dores de Maria. Primeira dor. Maria acolhe com fé a profecia de Simeão. Simeão os abençoou e disse a Maria, sua mãe: eis que este menino está destinado a ser ocasião de queda e elevação de muitos em Israel e sinal de contradição. Quanto a ti, uma espada te transpassará a alma. Lucas capítulo 2, versículos 34 e 35.
1: Pai nosso que estás no céu, santificado seja o vosso nome. Venha a nós ao vosso reino. Seja feita a vossa vontade, assim na terra como no céu. O pão nosso de cada dia nos dai hoje. Perdoai as nossas ofensas, assim como nós perdoamos a quem nos tenha ofendido. E não nos deixeis cair em tentação, mas livrai-nos do mal. Amém.
2: Ave Maria, cheia de graça, o Senhor é convosco. Bendita sois vós entre as mulheres. Bendito é o fruto em vosso ventre, Jesus. Santa Maria, Mãe de Deus, rogai por nós, os pecadores, agora e na hora da nossa morte. Amém. Ave Maria, cheia de graça, o Senhor é convosco. Bendita sois vós entre as mulheres, bendito é o fruto em vosso ventre, Jesus. Santa Maria, Mãe de Deus, rogai por nós, os pecadores, agora e na hora da nossa morte. Amém. Ave Maria, cheia de graça, o Senhor é convosco. Bendita sois vós entre as mulheres, bendito é o fruto em vosso ventre, Jesus. Santa Maria, Mãe de Deus, rogai por nós, os pecadores, agora e na hora da nossa morte. Amém. Ave Maria, cheia de graça, o Senhor é convosco. Bendita sois vós entre as mulheres, bendito é o fruto em vosso ventre, Jesus. Santa Maria, Mãe de Deus, rogai por nós, os pecadores, agora e na hora da nossa morte. Amém. Ave Maria, cheia de graça, o Senhor é convosco. Bendita sois vós entre as mulheres, bendito é o fruto em vosso ventre, Jesus. Santa Maria, Mãe de Deus, rogai por nós, os pecadores, agora e na hora da nossa morte. Amém. Ave Maria, cheia de graça, o Senhor é convosco. Bendita sois vós entre as mulheres, bendito é o fruto em vosso ventre, Jesus. Santa Maria, Mãe de Deus, rogai por nós, os pecadores, agora e na hora da nossa morte. Amém. Ave Maria, cheia de graça, o Senhor é convosco. Bendita sois vós entre as mulheres, bendito é o fruto em vosso ventre, Jesus. Santa Maria, Mãe de Deus, rogai por nós, os pecadores, agora e na hora da nossa morte. Amém.
3: Segunda dor. Maria foge para o Egito com Jesus e José. O anjo do Senhor apareceu em sonho a José e disse: levanta, toma o menino e a mãe, foge para o Egito e fica lá até que te avise, pois Herodes vai procurar o menino para matá-lo. Levantando-se, José tomou o menino e a mãe e partiu para o Egito. Mateus capítulo 2, versículos 13 a 14.
1: Pai nosso que estás no céu, santificado seja o vosso nome. Venha a nós ao vosso reino. Seja feita a vossa vontade, assim na terra como no céu. O pão nosso de cada dia nos dai hoje. Perdoai as nossas ofensas, assim como nós perdoamos a quem nos tenha ofendido. E não nos deixeis cair em tentação, mas livrai-nos do mal. Amém.
2: Ave Maria, cheia de graça, o Senhor é convosco. Bendita sois vós entre as mulheres. Bendito é o fruto em vosso ventre, Jesus. Santa Maria, Mãe de Deus, rogai por nós, os pecadores, agora e na hora da nossa morte. Amém. Ave Maria, cheia de graça, o Senhor é convosco. Bendita sois vós entre as mulheres. Bendito é o fruto em vosso ventre, Jesus. Santa Maria, Mãe de Deus, rogai por nós, os pecadores, agora e na hora da nossa morte. Amém. Ave Maria, cheia de graça, o Senhor é convosco. Bendita sois vós entre as mulheres. Bendito é o fruto em vosso ventre, Jesus. Santa Maria, Mãe de Deus, rogai por nós, os pecadores, agora e na hora da nossa morte. Amém. Ave Maria, cheia de graça, o Senhor é convosco. Bendita sois vós entre as mulheres. Bendito é o fruto em vosso ventre, Jesus. Santa Maria, Mãe de Deus, rogai por nós, os pecadores, agora e na hora da nossa morte. Amém. Ave Maria, cheia de graça, o Senhor é convosco. Bendita sois vós entre as mulheres. Bendito é o fruto em vosso ventre, Jesus. Santa Maria, Mãe de Deus, rogai por nós, os pecadores, agora e na hora da nossa morte. Amém. Ave Maria, cheia de graça, o Senhor é convosco. Bendita sois vós entre as mulheres. Bendito é o fruto em vosso ventre, Jesus. Santa Maria, Mãe de Deus, rogai por nós, os pecadores, agora e na hora da nossa morte. Amém. Ave Maria, cheia de graça, o Senhor é convosco. Bendita sois vós entre as mulheres. Bendito é o fruto em vosso ventre, Jesus. Santa Maria, Mãe de Deus, rogai por nós, os pecadores, agora e na hora da nossa morte. Amém.
3: Terceira dor. Maria procura Jesus perdido em Jerusalém. Acabados os dias da festa de Páscoa, quando voltaram, o menino Jesus ficou em Jerusalém sem que os pais o percebessem. Pensando que estivesse na caravana, andaram a caminho de um dia e o procuraram entre parentes e conhecidos e não o acharam. Voltaram a Jerusalém à procura dele. Lucas capítulo 2, versículo 43 a 45.
1: Pai nosso que estás no céu, santificado seja o vosso nome. Venha a nós ao vosso reino. Seja feita a vossa vontade, assim na terra como no céu. O pão nosso de cada dia nos dai hoje. Perdoai as nossas ofensas, assim como nós perdoamos a quem nos tenha ofendido. E não nos deixeis cair em tentação, mas livrai-nos do mal. Amém.
2: Ave Maria, cheia de graça, o Senhor é convosco. Bendita sois vós entre as mulheres. Bendito é o fruto em vosso ventre, Jesus. Santa Maria, Mãe de Deus, rogai por nós, os pecadores, agora e na hora da nossa morte. Amém. Ave Maria, cheia de graça, o Senhor é convosco. Bendita sois vós entre as mulheres. Bendito é o fruto em vosso ventre, Jesus. Santa Maria, Mãe de Deus, rogai por nós, os pecadores, agora e na hora da nossa morte. Amém. Ave Maria, cheia de graça, o Senhor é convosco. Bendita sois vós entre as mulheres. Bendito é o fruto em vosso ventre, Jesus. Santa Maria, Mãe de Deus, rogai por nós, os pecadores, agora e na hora da nossa morte. Amém. Ave Maria, cheia de graça, o Senhor é convosco. Bendita sois vós entre as mulheres. Bendito é o fruto em vosso ventre, Jesus. Santa Maria, Mãe de Deus, rogai por nós, os pecadores, agora e na hora da nossa morte. Amém. Ave Maria, cheia de graça, o Senhor é convosco. Bendita sois vós entre as mulheres. Bendito é o fruto em vosso ventre, Jesus. Santa Maria, Mãe de Deus, rogai por nós, os pecadores, agora e na hora da nossa morte. Amém. Ave Maria, cheia de graça, o Senhor é convosco. Bendita sois vós entre as mulheres. Bendito é o fruto em vosso ventre, Jesus. Santa Maria, Mãe de Deus, rogai por nós, os pecadores, agora e na hora da nossa morte. Amém. Ave Maria, cheia de graça, o Senhor é convosco. Bendita sois vós entre as mulheres. Bendito é o fruto em vosso ventre, Jesus. Santa Maria, Mãe de Deus, rogai por nós, os pecadores, agora e na hora da nossa morte. Amém.
3: Quarta dor. Maria encontra-se com Jesus a caminho do Calvário. Ao conduzir Jesus, lançaram-lhe mão de um certo Simão de Cirene, que vinha do campo, e o encarregaram de levar a cruz atrás de Jesus. Seguia o grande multidão de povo e de mulheres que batiam no peito e o lamentavam. Lucas capítulo 23 a 26 e 27.
1: Pai nosso que estás no céu, santificado seja o vosso nome. Venha a nós ao vosso reino. seja feita a vossa vontade, assim na terra como no céu. O pão nosso de cada dia nos dai hoje. Perdoai as nossas ofensas, assim como nós perdoamos a quem nos tenha ofendido. E não nos deixeis cair em tentação, mas livrai-nos do mal. Amém.
2: Ave Maria, cheia de graça, o Senhor é convosco. Bendita sois vós entre as mulheres. Bendito é o fruto em vosso ventre, Jesus. Santa Maria, Mãe de Deus, rogai por nós, os pecadores, agora e na hora da nossa morte. Amém. Ave Maria, cheia de graça, o Senhor é convosco. Bendita sois vós entre as mulheres. Bendito é o fruto em vosso ventre, Jesus. Santa Maria, Mãe de Deus, rogai por nós, os pecadores, agora e na hora da nossa morte. Amém. Ave Maria, cheia de graça, o Senhor é convosco. Bendita sois vós entre as mulheres. Bendito é o fruto em vosso ventre, Jesus. Santa Maria, Mãe de Deus, rogai por nós, os pecadores, agora e na hora da nossa morte. Amém. Ave Maria, cheia de graça, o Senhor é convosco. Bendita sois vós entre as mulheres. Bendito é o fruto em vosso ventre, Jesus. Santa Maria, Mãe de Deus, rogai por nós, os pecadores, agora e na hora da nossa morte. Amém. Ave Maria, cheia de graça, o Senhor é convosco. Bendita sois vós entre as mulheres. Bendito é o fruto em vosso ventre, Jesus. Santa Maria, Mãe de Deus, rogai por nós, os pecadores, agora e na hora da nossa morte. Amém. Ave Maria, cheia de graça, o Senhor é convosco. Bendita sois vós entre as mulheres. Bendito é o fruto em vosso ventre, Jesus. Santa Maria, Mãe de Deus, rogai por nós, os pecadores, agora e na hora da nossa morte. Amém. Ave Maria, cheia de graça, o Senhor é convosco. Bendita sois vós entre as mulheres. Bendito é o fruto em vosso ventre, Jesus. Santa Maria, Mãe de Deus, rogai por nós, os pecadores, agora e na hora da nossa morte. Amém.
3: Quinta dor. Maria permanece junto à cruz do seu filho. Junto à cruz de Jesus estavam de pé sua mãe, a irmã de sua mãe, Maria de Cleófas, e Maria Madalena. Vendo a mãe e perto dela, o discípulo a quem amava disse para Jesus, a mãe: Mulher, eis aí o teu filho. Depois disse para o discípulo: Eis aí a tua mãe. João, capítulo 19, 15 a 27.
1: Pai nosso que estás no céu, santificado seja o vosso nome. Venha a nós ao vosso reino. Seja feita a vossa vontade, assim na terra como no céu. O pão nosso de cada dia nos dai hoje. Perdoai as nossas ofensas, assim como nós perdoamos a quem nos tenha ofendido. E não nos deixeis cair em tentação, mas livrai-nos do mal. Amém.
2: Ave Maria, cheia de graça, o Senhor é convosco. Bendita sois vós entre as mulheres. Bendito é o fruto em vosso ventre, Jesus. Santa Maria, Mãe de Deus, rogai por nós, os pecadores, agora e na hora da nossa morte. Amém. Ave Maria, cheia de graça, o Senhor é convosco. Bendita sois vós entre as mulheres. Bendito é o fruto em vosso ventre, Jesus. Santa Maria, Mãe de Deus, rogai por nós, os pecadores, agora e na hora da nossa morte.

0: de Deus, rogai por nós, os pecadores, agora e na hora da nossa morte. Amém. Ave Maria, cheia de graça, o Senhor é convosco. Bendita sois vós entre as mulheres, bendito é o fruto em vosso ventre, Jesus. Santa Maria, Mãe de Deus, rogai por nós, os pecadores, agora e na hora da nossa morte. Amém.
1: Sexta dor. Maria recebe nos braços o corpo de Jesus deposto da cruz. Chegada a tarde, porque era dia da preparação, isto é, a véspera de sábado, veio José de Arimateia, entrou decidido na casa de Pilatos e pediu o corpo de Jesus. Pilatos, então, deu o cadáver a José, que o retirou da cruz. Mateus 15:42.
2: Pai nosso que estás no céu, santificado seja o vosso nome. Venha a nós ao vosso reino. Seja feita a vossa vontade, assim na terra como no céu. O pão nosso de cada dia nos dai hoje. Perdoai as nossas ofensas, assim como nós perdoamos a quem nos tenha ofendido. E não nos deixeis cair em tentação, mas livrai-nos do mal. Amém.
0: Ave Maria, cheia de graça, o Senhor é convosco. Bendita sois vós entre as mulheres. Bendito é o fruto em vosso ventre, Jesus. Santa Maria, Mãe de Deus, rogai por nós, os pecadores, agora e na hora da nossa morte. Amém. Ave Maria, cheia de graça, o Senhor é convosco. Bendita sois vós entre as mulheres. Bendito é o fruto em vosso ventre, Jesus. Santa Maria, Mãe de Deus, rogai por nós, os pecadores, agora e na hora da nossa morte. Amém. Ave Maria, cheia de graça, o Senhor é convosco. Bendita sois vós entre as mulheres. Bendito é o fruto em vosso ventre, Jesus. Santa Maria, Mãe de Deus, rogai por nós, os pecadores, agora e na hora da nossa morte. Amém. Ave Maria, cheia de graça, o Senhor é convosco. Bendita sois vós entre as mulheres. Bendito é o fruto em vosso ventre, Jesus. Santa Maria, Mãe de Deus, rogai por nós, os pecadores, agora e na hora da nossa morte. Amém. Ave Maria, cheia de graça, o Senhor é convosco. Bendita sois vós entre as mulheres. Bendito é o fruto em vosso ventre, Jesus. Santa Maria, Mãe de Deus, rogai por nós, os pecadores, agora e na hora da nossa morte. Amém. Ave Maria, cheia de graça, o Senhor é convosco. Bendita sois vós entre as mulheres. Bendito é o fruto em vosso ventre, Jesus. Santa Maria, Mãe de Deus, rogai por nós, os pecadores, agora e na hora da nossa morte. Amém. Ave Maria, cheia de graça, o Senhor é convosco. Bendita sois vós entre as mulheres. Bendito é o fruto em vosso ventre, Jesus. Santa Maria, Mãe de Deus, rogai por nós, os pecadores, agora e na hora da nossa morte. Amém.
1: Sétima dor. Maria leva ao sepulcro o corpo de Jesus à espera da ressurreição. Os discípulos tiraram o corpo de Jesus e envolveram em faixas de linho com aromas, conforme era o costume de sepultar os judeus. Havia perto do local onde fica crucificado um jardim. E no jardim, um sepulcro novo, onde ninguém ainda fora depositado. Foi ali que puseram Jesus. João, versículo 9, capítulos 40 a 42.
2: Pai nosso que estás no céu, santificado seja o vosso nome. Venha a nós ao vosso reino. Seja feita a vossa vontade, assim na terra como no céu. O pão nosso de cada dia nos dai hoje. Perdoai as nossas ofensas, assim como nós perdoamos a quem nos tenha ofendido. E não nos deixeis cair em tentação, mas livrai-nos do mal. Amém.
0: Ave Maria, cheia de graça, o Senhor é convosco. Bendita sois vós entre as mulheres. Bendito é o fruto em vosso ventre, Jesus. Santa Maria, Mãe de Deus, rogai por nós, os pecadores, agora e na hora da nossa morte. Amém. Ave Maria, cheia de graça, o Senhor é convosco. Bendita sois vós entre as mulheres, bendito é o fruto em vosso ventre, Jesus. Santa Maria, Mãe de Deus, rogai por nós, os pecadores, agora e na hora da nossa morte. Amém. Ave Maria, cheia de graça, o Senhor é convosco. Bendita sois vós entre as mulheres, bendito é o fruto em vosso ventre, Jesus. Santa Maria, Mãe de Deus, rogai por nós, os pecadores, agora e na hora da nossa morte. Amém. Ave Maria, cheia de graça, o Senhor é convosco. Bendita sois vós entre as mulheres, bendito é o fruto em vosso ventre, Jesus. Santa Maria, Mãe de Deus, rogai por nós, os pecadores, agora e na hora da nossa morte. Amém. Ave Maria, cheia de graça, o Senhor é convosco. Bendita sois vós entre as mulheres, bendito é o fruto em vosso ventre, Jesus. Santa Maria, Mãe de Deus, rogai por nós, os pecadores, agora e na hora da nossa morte. Amém. Ave Maria, cheia de graça, o Senhor é convosco. Bendita sois vós entre as mulheres, bendito é o fruto em vosso ventre, Jesus. Santa Maria, Mãe de Deus, rogai por nós, os pecadores, agora e na hora da nossa morte. Amém. Ave Maria, cheia de graça, o Senhor é convosco. Bendita sois vós entre as

0: mulheres, bendito é o fruto em vosso ventre, Jesus. Santa Maria, Mãe de Deus, rogai por nós, os pecadores, agora e na hora da nossa morte. Amém.
1: Oração final. Nós vos louvamos, Santa Maria, Mãe fiel junto à cruz do Filho. Bendita sois vós, Rainha dos Mártires, associada à paixão de Cristo. Vós tornastes nossa mãe, sinal de esperança em nosso caminho. Amém. Ladainha de Nossa Senhora das Dores, Senhor, tende piedade de nós. Senhor, tende piedade de nós. Cristo, tende piedade de nós. Cristo, tende piedade de nós. Jesus Cristo, ouvi-nos. Jesus Cristo, atendei-nos. Deus Pai, que estás no céu, tende piedade de nós. Deus Filho, Redentor do mundo, tende piedade de nós. Espírito Santo, Paráclito, tende piedade de nós. Trindade Santa, que sois um só Deus, tende piedade de nós. Mãe de Jesus crucificado, rogai por nós. Mãe do coração transpassado, rogai por nós. Mãe do Cristo Redentor, rogai por nós. Mãe dos discípulos de Jesus, rogai por nós. Mãe dos redimidos, rogai por nós. Mãe dos viventes, rogai por nós. Virgem obediente, rogai por nós. Virgem oferente, rogai por nós. Virgem fiel, rogai por nós. Virgem do silêncio, rogai por nós. Virgem da espera, rogai por nós. Virgem da Páscoa, rogai por nós. Virgem da Ressurreição, rogai por nós. Mulher que sofreu o exílio, rogai por nós. Mulher forte, rogai por nós. Mulher corajosa, rogai por nós. Mulher do sofrimento, rogai por nós. Mulher da nova aliança, rogai por nós. Mulher da esperança, rogai por nós. Nova Eva, rogai por nós. Cooperadora na salvação, rogai por nós. Serva da reconciliação, rogai por nós. Defesa dos inocentes, rogai por nós. Coragem dos perseguidos, rogai por nós. Fortaleza dos oprimidos, rogai por nós. Esperança dos pecadores, rogai por nós. Consolação dos aflitos, rogai por nós. Refúgio dos marginalizados, rogai por nós. Conforto dos exilados, rogai por nós. Sustento dos fracos, rogai por nós. Alívio dos enfermos, rogai por nós. Cordeiro de Deus, que tirais os pecados do mundo, perdoai-nos, Senhor. Cordeiro de Deus, que tirais o pecado do mundo, ouvi-nos, Senhor. Cordeiro de Deus, que tirais o pecado do mundo, tende piedade de nós. Oremos. Ó Deus, quisestes que a vida da Virgem Maria fosse marcada pelo mistério da dor. Concedei-nos, vos pedimos, percorrer a seu lado o caminho da fé e unir nossos sofrimentos à paixão de Cristo para nos tornarmos instrumentos de graça e salvação. Protege-nos, Santa Maria e benigna, e nos acompanhe pelos caminhos da vida. Amém.

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3: Agora 5 horas e 20 minutos em Turvo.
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2: Temperatura.
3: Agora em Turvo estamos com 8 graus.
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Beleza, minha gente, tá aí, Rádio Imigrantes, Rádio Alegria, todo dia. Oi, minha gente, é na madrugada que a gente se encontra, é no começo de um novo dia. Oh, beleza, minha gente, bom dia. Bom dia pra você que tá aí do outro lado do radinho, como é bom a gente estarmos juntos, né? Estamos sempre conectados através do som da Imigrantes. 94.1, a sua emissora, Alegre, né? Onde leva de manhã cedinho já o som da música brasileira. Legal, minha gente, tá aí. Ligue na Imigrantes, que bom. Alô, minha gente, tá aí o nosso abraço, o nosso carinho, a apresentação do programa Alvorada Sertaneja, de segunda a sexta-feira, seu amigo da madrugada, Edson Cardoso, né? Que beleza, minha gente, programa para hoje. Hoje, vamos ver aqui, hoje temos aí a... Hoje é dia, opa, é o dia 7 de julho. É, 8 graus é a temperatura. Que bom, minha gente, é de segunda a sexta-feira, então, que a gente se une através da Imigrantes FM, a emissora que você escolheu como companheira da madrugada. Como é bom estarmos aí conectados, né? Unidos através da boa música brasileira. 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Que beleza, minha gente, que bom. Oi, como é que estão? Tudo aí, tá uma manhã bonita, enluarada, né? É... 4h30, tava uma lua linda, bonita, tá aí. Beleza, minha gente, e nós vamos dar início à parte musical do programa nesta manhã, quando são 5 horas mais 28 minutos. Tonico e Tinoco, arrasta a pena tuia. O Tião Carreiro e Pardinho, a mão do tempo. O Porca Véia, castração a pialo. Muito bem, muito bem, muito bem. Está aqui brindando esse povo que desperta na madrugada.

Tá aqui, primeiro bloco musical, brindando todo esse povão que nos dá o carinho, a sintonia na nossa programação. Bom dia!

Tá pronto então, tá aí, né? Gostoso, aí ouvindo aí a boa música sertaneja, aí com um cafezinho feitinho na hora, que bom. Um abraço, minha gente, muito obrigado, a família, gente amiga, você que nos dá a permissão de chegar na sua casa, levando aí o nosso abraço, o nosso carinho, nosso muito obrigado. A Imigrantes é a sua companheira da madrugada. Alô, povão! Alô, gente e amiga de perto e de longe. Aquele abraço, obrigado. Agora, 5 horas e 43 minutos, minha gente. 43, 5 e 43. É 7 graus e é a temperatura nesse momento aqui em Turvo. De Paulo e Paulino, Águas da Minha Saudade, musicão legal. Depois vem a música italiana homenageando toda a família italiana de Turvo e de toda a região. Obrigado pela companhia, um abraço. E depois vem o Raoni lá na Casa da Morena. Um abraço, muito obrigado. Então, a família, amigos em toda a região. Bom dia!

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3: Muito bem, agora 5 horas e 54 minutos.
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2: Temperatura.
3: Muito bem, a temperatura em Turvo região agora 7 graus.
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Beleza, beleza, minha gente, aí, Rádio Imigrantes, a rádio que tem pegada na sintonia. É na madrugada que a gente se encontra. Alô, minha gente, alô, povão, bom dia. 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Bonito, bonito, minha gente. Um abraço, obrigado. Bom dia a você que está aí do outro lado do radinho acompanhando nosso programa. Bom dia, gente amiga. Mandando um abraço para o nosso amigo Dário Rodrigues Machado, família, Rodeio da Areia, o Arno Della Vecchia e a família. Alô, Arno, grande amigo da gente também, acompanhando a programação da Imigrantes FM. Raiz e Sertão, franguinho na panela. Ô, coisa boa! Uma boa polenta, olha, legal, né? Muito bem, tá dada a dica, né? Para o meio-dia, muito bem. Franguinho na panela. Gilberto e Gilmar, tá ruim, mas tá bom? Ô, coisa boa! E o Baitaca, Bagual sem freio. Um abraço, obrigado e bom dia, gente amiga, em toda a região sul.

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5: Legal, minha gente, ó. Olha a hora, 6:14. É 7 graus e a temperatura nessa manhã de terça-feira, dia 7 do mês 7. Beleza, minha gente, um abraço. Olha, daqui a pouquinho, programa Mensagem Libertadora, viu? Daqui a pouquinho é 6:40. E depois segue a programação da Imigrantes, Café com Notícias e o Bom Dia, Imigrantes. Beleza, beleza, minha gente, que bom, tá aí o nosso abraço, agradecemos aí pela companhia, como é bom estar aí no aconchego da família Sul Catarinense. Aqui você se liga na Imigrantes, alô meu povo, alô gente amiga em toda a região, bom dia. Ataíde Alexandre, Toneladas de Paixão, Nestor e Nestorzinho, Relógio Quebrado, e depois o Emílio e Eduardo, Chora Carolina. Um abraço, obrigado e bom dia.

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3: Muito bem, condições do tempo em Turvo e região, o tempo é bom.
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3: Legal, legal! Oi, minha gente, alô, você já despertou, muita gente saindo pro trabalho, que bom, viajando também, dando uma caroninha pra gente, estamos aí, gente, conectados, né? Através do Sum Amigo da Imigrantes, FM 94.1. Alô, minha gente, alô, povão, pessoal despertando, bom dia, ligando seu radinho na programação da Imigrantes FM. Agora 6h28. Chico Rei, Paraná, Saco de Ouro, Rio Negro de Solimões, na Sola da Bota. Um abraço, obrigado e bom dia.

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1: Muito bem, minha gente, olha, estamos com 6 horas 34 minutos e meio. Finalzinho do programa Alvorada Sertaneja, nosso encontro bem caipira, bem sertaneja da madrugada, de segunda a sexta-feira, sempre com apoio do Laboratório Santa Maria, Avenida Municipal, aqui na cidade de Turvo, com atendimento também no Ermo. 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Apresentação do seu amigo da madrugada, Edson Cardoso. Gente, obrigado, um abraço. Vem aí então o programa Mensagem Libertadora, nosso momento de oração, de reflexão. E logo após, o Moro Café com Notícias e o Flávio Pescador, Bom Dia Imigrantes, a partir das 9 horas. Um abraço, minha gente. Obrigado. Tenham todos um bom dia. Amanhã estaremos de volta às 5h30 no nosso encontro bem sertanejo. Bom dia e até lá.
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0: Agora, 6:38. Diretamente da Capela Nossa Senhora das Dores do Seminário Servos de Maria, o Frei João, com mensagem libertadora. Alô, Frei, bom dia.
1: Alô, Sr. Edson, bom dia, tudo bem?
0: Bom dia, Frei, tudo bem?
1: Vamos iniciar mais o nosso programa, mensagem libertadora, o nosso louvor da manhã. Um bom dia também a todos os nossos irmãos ouvintes que participam conosco neste momento. Nosso programa desta terça-feira da 14ª semana do Tempo Comum. E vamos iniciar com a oração do Ângelus, em nome do Pai, do Filho e do Espírito Santo.
0: Amém.
1: O anjo do Senhor anunciou a Maria.
0: E ela concebeu do Espírito Santo.
1: Ave Maria, cheia de graça, o Senhor é convosco, bendita sois vós entre as mulheres, e bendito é o fruto do vosso ventre, Jesus.
0: Santa Maria, Mãe de Deus, rogai por nós, pecadores, agora e na hora de nossa morte. Amém.
1: Eis aqui a serva do Senhor.
0: Faça-se-me segundo a sua palavra.
1: Ave Maria, cheia de graça, o Senhor é convosco. Bendita sois vós entre as mulheres, e bendito é o fruto do vosso ventre, Jesus.
0: Santa Maria, Mãe de Deus, rogai por nós, pecadores, agora e na hora de nossa morte. Amém.
1: E o Verbo Divino se fez carne
0: e a habitou entre nós.
1: Ave Maria, cheia de graça, o Senhor é convosco. Bendita sois vós entre as mulheres, e bendito é o fruto do vosso ventre, Jesus.
0: Santa Maria, Mãe de Deus, rogai por nós, pecadores, agora e na hora de nossa morte. Amém.
1: Rogai por nós, Santa Mãe de Deus,
0: para que sejamos dignos das promessas de Cristo.
1: Oremos. Derramai, Senhor, a vossa graça em nossas almas, a fim de que nós, que pela anunciação do anjo, viemos ao conhecimento da encarnação do vosso Filho Jesus Cristo, cheguemos por sua paixão e morte à glória da ressurreição. Pelo mesmo Cristo, Senhor nosso.
0: Amém. Temos alguns pedidos de bênção. Bênção para o Arno de la Vecchia e toda a sua família. O senhor Dário Rodrigues Machado e de Rodeio da Areia, toda a família também. O Adão Vieira e a esposa Maria, família também. Bênção, saúde para eles. A Nega e o Luizinho também. A dona Iede Sartor, bênção, saúde para ela, a família. Seu Antônio Manente e a Lúcia, São Peregrino também, que acompanham sempre o programa. A Dilma Noermo também pedindo bênção, saúde para ela e para toda a família. A todos que acompanham o programa, para mim e para a esposa, agradeço. Bênção e saúde para ela também. Enfim, a todos os ouvintes que acompanham o programa Mensagem Libertadora.
1: Colhemos os nossos pedidos, que sintamos todos abençoados, também os nossos irmãos ouvintes. Oremos. O Senhor te abençoe e te guarde. O Senhor faça resplandecer o seu rosto sobre ti e te conceda a graça. O Senhor volte para ti o seu rosto e te dê a paz. Por Cristo nosso Senhor.
0: Amém.

0: Meus irmãos, vamos proclamar o nosso Santo Evangelho desta terça-feira da quarta semana do tempo comum. O Senhor esteja convosco.
1: Ele está no meio de nós.
0: Proclamação do Evangelho de nosso Senhor Jesus Cristo, segundo São João, São Mateus.
1: Glória a vós, Senhor.
0: Naquele tempo apresentaram a Jesus um homem mudo que estava possuído pelo demônio. Quando o demônio foi expulso, o mudo começou a falar. As multidões ficaram admiradas. Nunca se viu coisa igual em Israel. Os fariseus, porém, diziam: é pelo chefe dos demônios que ele expulsa os demônios. Jesus percorria todas as cidades e povoados, ensinando em suas sinagogas, pregando o evangelho do reino e curando todo tipo de doença e enfermidade. Vendo Jesus as multidões, compadeceu-se delas, porque estavam cansadas e abatidas como ovelhas que não têm pastor. Disse então aos seus discípulos: a messe é grande, mas os trabalhadores são poucos. Pedi, pois, ao dono da messe que envie trabalhadores para a sua colheita. Palavra da salvação.
1: Glória a vós, Senhora.

0: Irmãos e minhas irmãs, hoje o Evangelho deste dia fala de que apresentaram a Jesus um mudo, um homem mudo. O mudo ele não fala, né? Mas também ele estava possuído por um demônio. Naquela época era muito comum, né, pessoas doentes serem confundidas, mas era a situação da época, com o espírito possuído por um demônio, ou possuído por espírito impuro. Então o mudo não pode falar, não pode. Ele vai fazer gestos, mas geralmente pode ficar à margem, porque ele, muitas vezes também a mudez está relacionada com a surdez. Então pessoas que não participam correntemente da vida, estão atentas porque enxergam, veem, mas não conseguem expressar. Não conseguem expressar. E muito menos interagir, né, normalmente, numa fala, numa discussão. São pessoas muitas vezes caladas, silenciadas por uma situação da própria vida, da própria doença e tal. No Evangelho ainda fala que Jesus está vendo o seu povo. É a característica assim, do olhar de Jesus. Ele compadeceu-se e vendo aquelas pessoas cansadas, abatidas, sofridas, como ovelhas que não têm pastor. Por onde ele andasse, povoados, cidades, sinagogas, ele ensinava e pregava o Evangelho do Reino e curava todo tipo de doença e enfermidade. As curas eram uma forma de concretização, né, do efeito da sua pregação. A palavra de Deus resgata a dignidade da pessoa. Por isso que se chama o Evangelho sempre relacionado também com esta boa notícia. Ele desperta, ele acorda para despertar a sua condição de filhos de Deus, mas também da sua própria dignidade enquanto pessoa. Hoje diríamos assim, independente de qualquer religião, mas ele devolve a condição de filho de Deus, devolve a sua condição de protagonista da sua própria história. Sendo assim, boa parte das doenças alimenta o abatimento das pessoas. Hoje tem um grupo muito grande de pessoas deprimidas por situações da própria vida, às vezes a sua humilhação, a sua falta de horizonte. Jesus, com a força divina, como filho de Deus, anunciava esse amor, o amor de Deus, libertando, curando e expulsando o mal da vida das pessoas. Isso era um fato real, concreto. É aí que entra a história do homem mudo que apresentaram a Jesus. Como eles entendiam, estava mudo porque estava possuído por um demônio. Povo calado, povo silencioso, sem opinião sobre nada, e está possuído por uma força maligna que o impede de sentir e se expressar como filho de Deus, como cidadão participante e informado, capaz de dizer palavras sobre o mundo, né, tecer assim opiniões. Quando o demônio foi expulso, ele começou a falar. Isso ocorre, é isso que ocorre com a pregação do Evangelho, o amor de Deus comunicado pela presença de Jesus. Os que estão à margem são chamados para o centro. Os que não estão enxergando, os cegos é dada a luz e a luz da fé. Os que estão possuídos pelo mal, pela doença, experimentam o poder libertador de Deus. O mudo começou a falar, o cidadão começou a participar. Mas o Evangelho fala um detalhe interessante, né? Quando Jesus curou, as multidões ficaram admiradas, que nunca se viu coisa igual em Israel. Porém, os fariseus, os mestres da lei e outros, né? Mas hoje, sobretudo, os fariseus, diziam: é pelo chefe dos demônios que ele expulsa os demônios. Eles, essa, como foi o evangelho de domingo, né? Os fariseus, os mestres da lei, os doutores, eles tinham o poder de interpretar a palavra de Deus, né? O Antigo Testamento, a lei, os profetas, os salmos. Então, agora Jesus é o Filho de Deus. Como eles não aceitavam Jesus como Filho de Deus, aparece em frase como essa de hoje: é pelo chefe dos demônios que ele expulsa os demônios. Ou seja, Jesus estava possuído pelo espírito demoníaco. Então, curou e eles tiveram uma reação assim. Então, peçamos ao Senhor no dia de hoje que nos faça entender muito bem o espírito de Jesus, estar em sintonia com Ele, para que Ele também nos cure das nossas doenças, nossas depressões, nossas maldades, vamos chamar assim às vezes, para poder estar bem, sobretudo como pessoa, e testemunhar o amor de Jesus. Glória ao Pai, ao Filho e ao Espírito Santo.
1: Como era no princípio, agora e sempre. Amém.

0: Assim
1: Meus
0: mesmo.
1: irmãos e minhas irmãs, vamos recordar os nossos compromissos. Estamos no novenário da nossa padroeira, um momento muito significativo de oração, de pregação, de estar se preparando para celebrar a nossa festa, nossa padroeira. Hoje, terça-feira, às 18 horas, teremos missa aqui no seminário e às 19 horas a missa na matriz. Hoje, quem vai presidir a Santa Missa é o Padre Roberto Talau, do Jacinto Machado. Amanhã, quarta-feira, também a missa às 19 horas, o Padre Alexandro. Quinta-feira, 15 horas, missa no cemitério, 18 horas no seminário e 19 horas a missa na matriz, com a missa presidida pelo Padre Antônio Chemin, lá da nossa paróquia vizinha aqui do Ermo. Então vamos participar com alegria, participar assim com muita devoção deste momento de fé, de oração, de encontro. Nossa, a imagem peregrina já passou por todas as nossas comunidades. Agora é o momento de retribuir com a nossa preparação imediata para a festa da nossa padroeira. Então vamos abençoar a nossa água para o dia de hoje, suplicando assim a bênção do Senhor. O Senhor esteja convosco.
2: Ele está no meio de nós.
1: A nossa proteção está no nome do Senhor,
2: que fez o céu e a terra.
1: Oremos. Senhor nosso Deus, dignai-vos abençoar esta água. Senhor Deus Todo-Poderoso, fonte e origem de toda a vida, abençoai esta água que vamos usar confiantes para implorar o perdão dos nossos pecados e alcançar a proteção da vossa graça contra toda doença e cilada do inimigo. Concedei, ó Deus, que por vossa misericórdia jorrem sempre para nós as águas da salvação, a fim de nos aproximarmos de vós com o coração puro e evitarmos todo o perigo do corpo e da alma. Nós vos pedimos, ó Deus, que todos os que dela tomarem e todos os lugares por ela tocados sejam purificados e marcados com a vossa presença. Por Cristo nosso Senhor.
2: Amém.
1: Vamos suplicar a bênção do Senhor e a proteção da nossa padroeira. O Senhor esteja convosco.
2: Ele está no meio de nós.
1: Por intercessão de Nossa Senhora da Oração, abençoe-vos o Deus Todo-Poderoso, Pai, Filho e Espírito Santo.
2: Amém.
1: Feliz e abençoado dia para todos os nossos irmãos ouvintes que participaram conosco do nosso programa Mensagem Libertadora. Até amanhã. Bom dia a todos.
2: Bom dia, Frei. Bom dia a todos os ouvintes.

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Olá, bom dia, tudo bem, tudo tranquilo, tudo Imigrantes FM. Eu estou bem, você também. E nós estamos juntos agora aqui mais uma vez em 94,1. Em Turvo, 7 horas 1 minuto. 7 horas 1 minuto em Turvo, o tempo é bom. Temperatura marcando 5 graus e 5 décimos. Sensação térmica, 4 graus e 3 décimos positivos. 1.020 hectopascais a pressão atmosférica. 92% a umidade relativa do ar. Ventos estão soprando a 3 quilômetros horários. O nascer do sol aconteceu às 7 horas e 12 minutos. O pôr do sol está previsto para as 17 horas e 34 minutos. Recebo informação de que em São José dos Ausentes a temperatura marca neste momento 2 graus positivos. Para você e com você. Estamos iniciando juntos agora com toda a equipe Imigrantes FM, a edição de número 6.996, terça-feira. É inverno no Brasil, 7 de julho de 2026. Do meu, do seu, do nosso Café com Notícias. Hoje é o Dia Mundial do Chocolate. É o dia do voluntário social, o dia da língua Swahili e também o dia do ingresso da mulher na Marinha. A todos os voluntários sociais, também aos amantes do chocolate, parabéns pela passagem do seu dia nesta terça-feira.

0: A terça-feira que está iniciando às 7 horas e 3 minutos. Com a informação de que a Prefeitura de Timbé do Sul distribuiu um comunicado ontem para a imprensa e também para a comunidade, chamando a atenção de motoristas e também de toda a comunidade timbeense, de que haverá alterações no trânsito em razão da realização do 6º Timbeleza Bike Tour e do 1º desafio Serra da Rocinha. Sábado, dia 11 de julho, das 13 às 16 horas, ciclistas estarão utilizando a pista durante o 6º Timbeleza Bike Tour. A Prefeitura do município, então, pede a atenção redobrada aos motoristas e respeito aos participantes do evento. No domingo, dia 12 de julho, das 9 ao meio-dia, a BR-285, no trecho da Serra da Rocinha, estará totalmente interditada para a realização do 1º desafio Serra da Rocinha. A Prefeitura do município de Timbé do Sul está solicitando a compreensão de todos e orienta que os motoristas programem os seus deslocamentos com antecedência, utilizando rotas alternativas quando necessário. A Prefeitura do município de Timbé do Sul conta com a colaboração de todos para garantir a segurança dos atletas e também do público. Portanto, fique atento a estes horários, né? Do final de semana para a Serra da Rocinha, no sábado, então, dia 11, e também no domingo, dia 12 de julho. Também às 7 horas e 4 minutos. A terça-feira inicia com a informação de que está marcado para amanhã, quarta-feira, às 11 horas da manhã, no Tribunal de Justiça do Estado do Rio de Janeiro, o julgamento de Jeander Vinícius da Silva Braga, um dos acusados de participar da morte do ator araranguaense Jeff Machado. Ele é acusado de alugar a residência, cavar o buraco onde o corpo foi enterrado e aumentar a altura do muro para não levantar suspeita, além de ter concretado o buraco onde Jeff foi enterrado. A justiça ainda marcou o julgamento de Bruno de Souza Rodrigues, que é acusado de ter matado o ator, para 10 de dezembro deste ano. São 7 horas e 6 minutos. 7:06, esta é a hora.
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0: 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Camila Cardoso, bom dia. Tudo bem? Está tudo tranquilo com você, minha amiga?
2: Tudo bem, amor? Tudo tranquilo.
0: Olha, aqui em Turvo, neste momento, nós estamos com o tempo bom, né? Acredito que daqui a pouquinho o sol deva aparecer com força aqui para a gente. A temperatura está marcando nesse momento 5 graus e 3 décimos. Abri o programa com 5,5. Agora caiu um pouquinho, né, a temperatura. Sensação térmica de 4 graus e 1 décimo. 1.020 hectopascais a pressão atmosférica, 92% a umidade relativa do ar, os ventos estão soprando a 3 quilômetros horários. Recebo informações de que em Nova Vicença, muito frio nesse momento, soprou um ventinho durante toda a noite. Também informação de tempo lindo em Araranguá, céu azul, pintado de azul, mas muito frio. Em Jacinto Machado, o tempo está nublado, ouvinte espera que o sol abra para trazer um aquecimento. Qual é, então, nesse momento, a expectativa para esse início de terça-feira, minha amiga?
2: Então, Morão, a terça-feira iniciando sob o domínio da massa de ar frio, né? Uhum. Ela garantiu mais um amanhecer de temperaturas baixas em todo o sul do Brasil. E assim deve ficar ao longo do dia. Mesmo com a presença do sol, as temperaturas não conseguem se recuperar muito. E as máximas previstas para hoje não passam da casa dos 16 a 18 graus. Um dia realmente aproveitável, apesar do frio. Os ventos sopram com fraca intensidade. E o tempo é firme para todas as áreas do estado de Santa Catarina.
0: Ok, perfeito então. Então, tempo firme permanece, então, essa estabilidade, como você já nos trazia as informações, já nos boletins, principalmente da semana passada, de que nós teríamos aí uma semana de tempo firme, né? E isso está se concretizando, né, Camila?
2: Exatamente.
0: Aham, muito bem. Ô Camila, é lógico que nós estamos no inverno, né? Mas existe alguma expectativa aí de um aumento gradativo nas temperaturas para os próximos dias ou não?
2: Tem mais para a semana que vem, a gente tem... Na verdade, não é semana que vem. A gente tem uma expectativa das temperaturas desse frio dar uma aliviada.
0: Sim.
2: Mais em direção ali... Na verdade, hoje já mudou.
0: É?
2: A gente tinha uma expectativa ali para próximo do dia 20.
0: Uhum.
2: Mas na atualização de hoje já deu uma boa mudança, então uhum. Não adianta ter que esperar muito. Nos próximos 5 dias não tem.
0: Perfeito, então, muito bem. Estou recebendo uma imagem aqui de ouvinte de Morro Grande. O tempo também está aberto lá em Morro Grande, mas está muito frio. Ouvinte está dizendo também a Escarpa da Serra, né? Então é muito frio com certeza. Bem, vamos tratar então do que está vindo por aí, a quarta, a quinta e também a sexta-feira. Qual é a expectativa? Estabilidade geral e irrestrita?
2: Exatamente, Moro. A gente fica numa sequência de dias de tempo firme por influência dessa massa de ar seco e frio de origem continental. Então ela mantém o quadro de tempo aberto para todas as áreas, tanto na quarta quanto na quinta. E na sexta-feira a gente só deve ter um pouquinho mais de nuvens. Mas ainda assim, sem indicativos de chuva na sexta. As temperaturas seguem baixas, inclusive o próximo amanhecer deve ser mais gelado do que hoje.
0: Uhum.
2: Então as mínimas previstas para o amanhecer da quarta ficam na faixa de 2 a 4 graus e as máximas já chegam a 20. Então amanhã o ar é mais seco,
0: sim,
2: fica bem frio nas primeiras horas da manhã, condição para formação de geadas isoladas,
0: uhum,
2: e quase 20 graus de máximas. Na quinta o ar frio já enfraquece, e aí a gente já tem as temperaturas saindo para casa dos 6, 7 graus no amanhecer da quinta, então já dá uma boa aliviada, com máximas que chegam a casa aí dos seus 22, 23 graus na tarde da quinta. Então quinta tarde já é bem agradável.
0: Sim.
2: Na sexta a gente amanhece com 8 a 10, chega a 17, tem mais nuvens na sexta, pode até ter alguma chuva fraca, algum garoeiro, alguma instabilidade na tarde e noite da sexta. Então, na sexta, o tempo já começa a mudar.
0: Uhum.
2: E, de fato, uma chuva mais consistente fica a cargo ali do sábado, dia 11, que aí sim, o sábado deve ter chuva por aqui.
0: Uhum. Muito bem. Perfeito, então. Tá aí mais ou menos, então, as informações da Camila Cardoso, pontuais, como sempre, né, sobre os próximos dias. Mas, de um modo geral, a estabilidade ainda permanece, né, Camila?
2: Exatamente.

0: Bom dia, muito obrigado, Camila Cardoso, e as primeiras informações da previsão do tempo.
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Agora são 7 horas e 15 minutos, 7h15. Tempo bom aqui em Turvo. A temperatura neste momento aqui é de 5 graus e um décimo. Está em ligeiro declínio.

E a terça-feira também inicia com a informação de que a reunião do Executivo Estadual do Partido dos Trabalhadores, marcada para ontem, ficou para amanhã, às 19 horas, na sede do partido. Na pauta, a definição das chapas proporcionais com o fechamento das listas dos candidatos à Assembleia Legislativa e à Câmara dos Deputados, a questão do fundo eleitoral e também a análise de uma possível denúncia contra a mudança do domicílio eleitoral do ex-vereador do Rio de Janeiro, Carlos Bolsonaro, do Partido Liberal. Também esta terça-feira inicia com a informação de que o presidente do Tribunal de Contas do Estado, Herneus de Nadal, concede uma entrevista coletiva por videoconferência hoje, às 9 horas da manhã. Em pauta, o painel de emendas parlamentares. A ferramenta facilitará o acompanhamento de todas as emendas, sejam da União, do Estado ou dos municípios. Qualquer pessoa poderá acessar o site. Quem utilizar a ferramenta poderá separar as informações por autor da emenda, esfera, tipo de emenda, área de destino, município e região. De 2022 a junho deste ano, foram feitos

6 bilhões e 700 milhões de reais em repasses para o Estado, envolvendo 2 mil entidades em um total de 13.400 emendas.

Às 7 horas e 18 minutos, a terça-feira também está iniciando com a informação de que o vereador Mini D'Agostin levou ontem uma bandeja de milho à tribuna da Câmara de Vereadores de Criciúma como forma de protesto e cobrança por recursos anunciados pelo governador de Santa Catarina, Jorginho Melo. Segundo ele, ainda não foram concretizados em obras e investimentos no município. De acordo com o parlamentar, as espigas de milho representavam aproximadamente R$1 milhão em valores que teriam sido prometidos ao município, mas que não chegaram em forma de melhorias para a população. Durante o pronunciamento, Miri fala que reconhece os investimentos já realizados pelo governo estadual, mas afirmou que também é necessário cobrar pelos compromissos que, segundo ele, ficam pendentes. Segundo Miri, a iniciativa com a bandeja de milho teve o objetivo de chamar a atenção para a diferença entre anúncios feitos e obras efetivamente realizadas. Agora são 7 horas e 20 minutos. Intervalo comercial na volta. Mercado Agrícola, indicador econômico, manchetes dos jornais, destaques do plantão policial. Café com Notícias volta já. 7 e 20.

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4: Agora são 7h24, 7h24. 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Está conosco aqui o nosso ouvinte Carlos Alberto Rovares, né? Bom dia, Moro. Estou ouvindo o aplicativo do celular pela internet. O tempo é bom aqui em Caxias do Sul e 1 grau a temperatura lá em Caxias do Sul, né? Olha só, 1 grau então a temperatura em Caxias do Sul. Valeu, Carlos Roberto. Um abraço. Muito obrigado aí pelo carinho da sintonia e também da audiência. Também está conosco o Rogério D'Agostin, vereador, né? Rogério D'Agostin, presidente da CAPSA, que também está numa missão, né? No exterior, juntamente com outros cooperativistas, né? Está nas Filipinas, né? O Rogério D'Agostin, fazendo um trabalho aí sobre o programa do arroz, né? Nas Filipinas, e nesse momento lá, o sol já está se pondo. Ele já mandou uma foto aqui para a gente, o sol se pondo lá nas Filipinas. E ele manda aqui a foto, ele mandou a foto 7h22 aqui, 18h22 lá. Então um abraço aí para o Rogério D'Agostin, toda a equipe que está então nesta missão aí sobre o arroz. Obrigado pelo carinho da sintonia e também da audiência.
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4: No indicador econômico, a caderneta de poupança rende hoje 0,6716, amanhã dia 8. O rendimento será de 0,6735. 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
4: 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Mercado do arroz em casca apresentou uma tentativa de recuperação nos últimos dias, mas o movimento ainda não mostrou força para se sustentar. Segundo Sérgio Cardoso, diretor de operações na Itaobi Representações, a alta registrada na matéria-prima não foi acompanhada na mesma intensidade pelo arroz empacotado vendido nas gôndolas. A diferença indica que a cadeia ainda encontra dificuldade para repassar a valorização ao consumidor final. Sem essa transferência, a indústria tende a manter cautela nas compras, o que limita uma recuperação mais consistente dos preços do arroz em casca. Na avaliação de Cardoso, esse comportamento reforça a percepção de estoques confortáveis. Enquanto prevalecer a sensação de oferta suficiente, os compradores devem evitar posições mais agressivas e conduzir as negociações de acordo com a disponibilidade atual do produto. O El Niño, já confirmado, também permanece no radar do setor. Até agora, porém, seus efeitos sobre a produção ainda não foram percebidos de forma concreta. Mesmo com o acompanhamento diário do clima, o mercado continua precificando principalmente os fundamentos do presente e não os riscos futuros. O El Niño, já confirmado, também permanece no radar do setor. Até agora, porém, seus efeitos sobre a produção ainda não foram percebidos de forma concreta. Mesmo com o acompanhamento diário do clima, o mercado continua precificando principalmente os fundamentos do presente e não os riscos futuros. O cenário poderá mudar caso as condições climáticas provoquem perdas relevantes nos próximos meses. Nessa situação, a postura dos compradores poderia se alterar rapidamente. No momento, contudo, os estoques seguem como principal fator de contenção para uma reação mais firme das cotações. Assim, o mercado observa o horizonte climático, mas negocia com base nas condições atuais. A sustentação de uma alta dependerá da capacidade de o produto final absorver a valorização e de eventuais impactos efetivos do El Niño sobre a produção. Aqui na região, os preços da saca do cereal abriram ontem, na segunda-feira da semana, né? Para R$ 57,00, enquanto que o indicador CPEA IRGA Rio Grande do Sul fechou ontem em R$ 60,66, em alta mais uma vez. Você ouviu no Café com Notícias o Mercado Agrícola.
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0: 28 minutos estão faltando para as 8. 28 para as 8. Tempo bom aqui em Turvo. Vamos confirmar a temperatura neste momento. Agora, temperatura marcando 5 graus. Tá ficando em declínio, né? Abriu o programa com 5 graus e 5 décimos, agora estamos com 5 graus. Tá caindo a temperatura. Tá caindo a temperatura assim como o Brasil caiu na Copa do Mundo. Meu Deus do céu. Que é isso? Nem é bom lembrar. Vamos passar uma borracha nesse domingo aí. 27 minutos para as 8. 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Atualiza agora as manchetes, títulos dos jornais que estão circulando hoje. Tribuna de notícias de Criciúma. Criciúma, redução de 75% no ITBI segue disponível para empresas até outubro. Vamos trazer agora aqui a manchete também do jornal Tribuna de Notícias, não, o jornal Correio do Sul, né? Correio do Sul da cidade de Sombrio, a manchete de capa. Inaugurada a ciclovia da SC-449 que liga Sombrio a Balneário Gaivota. Também temos aqui uma informação que a gente vai trazer também no noticiário policial, né? GAECO investiga adulteração e venda irregular de mel em Araranguá e Maracajá. Mais essa agora também, né? Venda irregular de mel em Araranguá e também Maracajá. Daí é demais, né? O melzinho aí que é bom para nossa garganta, né? Brincadeira também, né? Vamos trazer agora também a manchete do Notícias do Dia. Notícias do Dia da Grande Florianópolis. A manchete do Notícias do Dia. Exportações catarinenses atingem 6 bilhões e 130 milhões de dólares no primeiro semestre. Zero Hora, Porto Alegre. Hamas renuncia ao controle de Gaza e dá margem a poder civil. Israel cobra desarmamento. Correio Brasiliense. Tribunais têm 48 horas para explicar penduricalhos. O Globo, empresas pedem aos Estados Unidos que suspendam tarifa e governo mira negociação política. Estado de São Paulo, Trump confirma ter agido para a FIFA rever pena a atleta dos Estados Unidos. Levaram um balaço ontem também, né? Folha de São Paulo, Trump confirma atuação ante a FIFA para reverter expulsão de atleta dos Estados Unidos. 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Ainda hoje vamos atualizar os destaques do plantão policial. Entre eles, adolescente é apreendido por ato infracional análogo ao tráfico de drogas em Passo de Torres. Também vamos atualizar ainda aqui a informação, né, de que trouxemos aqui sobre o GAECO, que está investigando adulteração e venda irregular de mel em Araranguá e também Maracajá. Essas e outras informações do setor policial, então, daqui a pouquinho, aqui no noticiário policial, para Piazza Cor, seguros e também contabilidade, garanto seu patrimônio, faça seguro. E após o intervalo comercial, Luana e Felipe, Felipe e Luana, os destaques do Super Cooper aqui no nosso...
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1: Temperatura.
0: Para o Dr. Victor Rodrigues, 5 graus, 1 décimo, permanece em estabilidade.
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0: Agora faltando 19 minutos para as 8. E a trilha está identificando. Terçou. Quem é que chegou? Se você pensar o número par de 1 a 3, falar 2. Exatamente. Bom dia, Luana. Tudo bem? Tudo tranquilo?
1: Bom dia, Moro. Tudo certo? Um bom dia especial também para você, ouvinte, cliente e associados da Copersucar. Um bom dia também meu colega Felipe, que hoje está aqui também.
0: Depois de muito tempo ele apareceu, né? Ele veio com frio.
1: Voltou.
0: Eu voltei agora para ficar.
2: O Minuano me trouxe.
0: Bom dia, Felipe.
2: Bom dia, Moro. Também um bom dia especial aqui para Luana. Também um bom dia, estendo meus cumprimentos também a todos os associados, associadas, clientes e amigos do Super Cooper e principalmente Super Cooper de Meleiro, né? Eu estava falando com a Luana, só para me estender um pouquinho mais no meu cumprimento aqui. A Luana vai pegar férias na semana que vem, né?
0: Ah,
1: isso aí, terça-feira.
2: Então ela vai pegar férias aí, vai aproveitar esse tempo de férias e eu vou fazer as vezes aqui dela na Rádio Imigrantes. Né? Então eu vim para pegar ritmo de jogo, já que estamos em época de Copa, né?
0: Você veio se acostumar com a ideia.
2: Isso, exatamente, né? Pegar o pique da bola, né? Tá eu nunca fui um grande jogador.
0: Tá certo.
2: Mas, né, a minha parte de jogador eu já me aposentei. Mas então agora tá bom, eu vou voltar aos campos da Rádio Imigrantes.
0: Então tá bom. Nós temos a abertura aqui da nossa jornada esportiva que diz a jogada de efeito, o lance perfeito. O grito de gol e tal.
2: São várias frases, né? Então,
0: são várias frases.
2: A minha parte eu faço na comunicação.
0: Tá bom, tá certo, então. Muito bom, tá bom, né? Então diga lá.
1: Vamos lá, então. Falou em terça-feira. 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
0: Muito bem, tá certo aí. São os destaques iniciais, então, da
1: Isso
0: Luana.
1: Mesmo.
2: Exatamente, né? 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E também, eu vim aqui também para falar um pouquinho sobre o nosso sorteio, sobre as novidades lá do Super Cooper, né, o que tá acontecendo. E vou sair um pouquinho do script aqui e vou perguntar pro Moro. O Moro, que é uma pessoa que ele quase não acompanha futebol, né? Todo mundo que acompanha o programa dele sabe que ele quase não acompanha futebol, ele não gosta muito do futebol, né? Mas eu vou fazer uma mesa redonda aqui e já vou aproveitar e perguntar. Moro, quem é que você acha que vai para a final? Quais os dois times que você acha que vão para a final?
0: Pelo futebol que está sendo apresentado, né? Eu não gostaria que fosse, mas vai.
2: Sim.
0: Seria Um seria a Argentina, a outro seria a França.
2: Argentina e França. Então seria a reedição da última final. Exatamente. E já aproveitar e já aproveito aqui e estendo para a Luana, né? A mesma pergunta. Quem que você acha, Luana, que vai para a final?
1: Eu também concordo com o Moro. França e Argentina. E quem leva, eu acho que é a França.
2: A França? Acredito que 90% dos brasileiros concordam contigo, Luana. Então, eu também eu acompanho os votos da mesa. Eu também acredito que a França e a Argentina façam essa final.
0: Pelo futebol que está sendo demonstrado aí, a França, né, tem mais jogadores. A Argentina está dependendo de apenas um este ano.
2: Isso. Embora tenha um time muito bom, né, mas a gente sabe que a França tem um elenco muito melhor, né, acima da média. Né?
0: É, exatamente.
2: Mas por que eu estou falando isso? Né? Então, a gente lá no Supercopa, a gente tem um sorteio esse mês. Né? E como é que você faz para participar desse sorteio? 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Então tá bem próximo, né? Lembrando que a final da Copa, por isso que eu fiz essa pergunta, é no dia 19. Então você, né, tá previsto para dia 19, então você vai poder ter a oportunidade, já que a sua TV tá lá às vezes meio ruinzinha, igual a minha lá em casa, que está com LED queimado, ela já está com risco na tela, né? Ela já teve os seus dias de glória, assim como a seleção brasileira, né? Já teve aqueles dias de glória.
0: Vamos dar um espirro aqui. Mentira!
2: Ela já foi melhor, né? Assim como o futebol que a seleção apresentou. Né? 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
1: 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E na sexta-feira voltamos aí com o informativo Copersuca a partir do meio-dia.
0: Muito bem. Valeu, Felipe.
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0: Um abraço, muito obrigado, Felipe, Luana, Felipe, as ofertas, promoções do...

0: Agora faltando 8 minutos para as 8, intervalo comercial. Já já a gente atualiza as informações do setor policial. Estou recebendo aqui informação do Rogério D'Agostino, né, lá em, nas Filipinas. Nesse momento, 30 graus, mas a sensação térmica é de 37 graus lá nas Filipinas. Valeu, Rogério. Um abraço aí para você, para toda a delegação brasileira participando aí do projeto Arroz, né? Juntamente com técnicos da EPAGRE. 8 minutos para as 8. Na coincidência das horas, o Café com Notícias volta já.
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0: Agora estão faltando 4 minutos para as 8 horas. Confirmando, 4 minutos para as 8.
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A 2ª Promotoria de Justiça de Araranguá, com o apoio do Grupo de Atuação Especial de Combate às Organizações Criminosas, o GAECO, deflagrou uma operação para investigar crimes contra a saúde pública e o direito do consumidor no extremo sul catarinense. A ação apura indícios de produção em vase, armazenamento e comercialização irregular de mel e derivados em Araranguá e Maracajá. Segundo o Ministério Público de Santa Catarina, há suspeitas de um esquema estruturado para distribuição clandestina de produtos de origem animal. Conforme as investigações, os produtos podem ter sido adulterados e comercializados com rotulagem fraudulenta, inclusive com falsificação de rótulos contendo o selo do Serviço de Inspeção Federal, utilizado para testar a inspeção sanitária de produtos de origem animal. Com base nos elementos reunidos durante a investigação, a Vara de Garantias da Comarca de Criciúma autorizou o cumprimento de 3 mandados de busca e apreensão em imóveis ligados aos investigados. A operação contou com o apoio técnico do Ministério da Agricultura e Pecuária, da Companhia Integrada de Desenvolvimento Agrícola de Santa Catarina, da Vigilância Sanitária e da Polícia Científica de Santa Catarina. Durante o cumprimento dos mandados, foram apreendidos 4 telefones celulares, 3 para drives, 4 cartões de memória, 1 dispositivo de armazenamento de áudio e diversos documentos que passarão por análise. Além disso, amostras dos produtos comercializados foram recolhidas para perícia. Em um dos locais fiscalizados, a Vigilância Sanitária identificou graves irregularidades nas condições de armazenamento e manipulação dos produtos. Diante do risco à saúde pública, foi determinada a inutilização de aproximadamente 12.980 quilos de produtos entre mel, extratos e outros derivados. Todo o material apreendido foi encaminhado à Polícia Científica de Santa Catarina, responsável pelos exames periciais que irão subsidiar o andamento das investigações. O caso tramita sob sigilo judicial e novas informações deverão ser divulgadas conforme o avanço da apuração.

Pontualmente 8 horas, um salão de beleza foi arrombado, teve produtos levados no centro de Criciúma. O fato ocorreu na rua Anitta Garibaldi, na noite de ontem. Segundo a Polícia Militar, a proprietária relatou que percebeu a falta de diversos objetos, como equipamentos, produtos de beleza e cosméticos. Conforme a PM, câmeras de vídeo monitoramento nas proximidades podem ter registrado a ação. Porém, as imagens não foram obtidas até o encerramento da ocorrência. A vítima foi orientada a repassar mais informações à Polícia Civil, que investigará o caso.

Um homem investigado por homicídio ocorrido no estado de Sergipe foi preso em Criciúma em ação conjunta da Polícia Militar e Polícia Federal. A ocorrência foi registrada na rua Maximiliano Gadzinski, bairro Vila Lourdes, na tarde de ontem. Segundo a PM, a ação foi realizada após informação de um mandado de prisão expedido pela Justiça. O homem foi localizado e informado da ordem judicial e apresentou um comportamento colaborativo. Ele foi encaminhado ao Presídio Regional de Criciúma.

Um incêndio atingiu uma marcenaria e uma residência na noite de ontem no bairro Milanese e Criciúma. Segundo o Corpo de Bombeiros, as chamas começaram na marcenaria localizada nos fundos do terreno e se propagaram para a estrutura de madeira do telhado da residência. As equipes iniciaram o combate ao fogo para impedir que o incêndio se alastrasse para o restante do imóvel. Após controlar as chamas do telhado, os bombeiros extinguiram o incêndio no interior da marcenaria e realizaram as operações de rescaldo e retirada da fumaça acumulada na residência. Cerca de 1.000 litros de água foram utilizados durante aproximadamente 25 minutos de trabalho. Ao final do atendimento, os proprietários foram autorizados a entrar no imóvel para retirar roupas e outros pertences, já que passariam a noite fora da residência. O local foi isolado para a realização da perícia que irá apontar as causas do incêndio. Não houve registro de feridos.

0: Informações do setor policial no Café com Notícias para esta terça-feira. 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
0: Agora, 8 horas e 5 minutos, 8 e 5. Vamos para o intervalo comercial. Voltamos na sequência com mais informações aqui no nosso
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0: Para Sul Medicina e Saúde, agora 6 graus em elevação.
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2: São 8 horas e 9 minutos, 8 e 9.
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8:11, 8:11, vamos iniciar então as informações esportivas, como sempre, segmento lotérico. Ontem nós tivemos a sequência do concurso especial da Loteca Copa do Mundo 2026, no jogo 5, Portugal 0, Espanha 1, deu Coluna 2, no jogo 6, Estados Unidos 1, Bélgica 4, deu Coluna 2. No jogo 13, Botafogo de Ribeirão Preto 3, Avaí 1, Coluna 1. E no jogo 14, Vila Nova Goiano 2, São Bernardo 1, deu Coluna 1. Hoje nós vamos ter então o encerramento do concurso, né? Com a realização do jogo 7, Egito e Argentina, a partir das 13 horas. O dia de sorte, concurso 1238, sorteou as dezenas 02, 09, 10, 13, 19, 26 e 27. O mês da sorte sorteado foi abril,

0: 7282868689. E a estimativa de prêmio para o concurso 2947 de amanhã é de R$3.300.000. A Loto Fácil, concurso 3.728, sorteou 0102, 03, 06, 07, 08, 10, 11, 16, 17, 19, 21, 22, 23 e 25. A estimativa de prêmio para o concurso de hoje é de R$2.000.000. A Quina da Loto, concurso 7.058, sorteou 08, 26, 27, 66 e 79. A estimativa de prêmio para o concurso 7.059 desta terça-feira é de R$7.200.000. Hoje nós teremos o sorteio da Time Mania, concurso 2.412, que deve pagar um prêmio de R$3.000.000, e também a Mega Sena, concurso 3.028, que deve pagar hoje um prêmio de R$38.000.000. Agora são 8 horas e 15 minutos, 8 e 15, eu faço o intervalo comercial, volto já para a sequência das nossas informações esportivas desta terça-feira. E ainda hoje, daqui a pouquinho a gente tem o áudio da sessão da Câmara de Vereadores do município de Turvo. Nosso Café com Notícias volta na sequência. 8 e 15.
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0: Agora são 8:20, 8:20. Estamos voltando então com as informações esportivas aqui dentro do nosso Café com Notícias desta manhã de terça-feira. Temperatura marcando agora 6 graus e 7 décimos, está em elevação. Ontem teve sequência a 14ª Copa AMESC de Bocha. Nós tivemos aqui em Turvo. A equipe do Turvo DME Bar e Cancha Turvense derrotando Araranguá Mecânica Alves por 2-0, parciais de 12-9 e 12-6. Balneário Gaivota Bar do Nelson empatou, né, com Santa Rosa do Sul Bar do Garcia em 1-1, parciais de 10-12 e 12-5. Pelo regulamento, né, não pode haver empate nos jogos. Vamos ver então o que, que vai acontecer, se as equipes vão jogar novamente para definir, né, quem vai vencer ou se vai permanecer esse empate entre as equipes. Hoje, dia 7, a partir das 19:30, nós vamos ter os seguintes jogos. Araranguá Mesquita contra a equipe Timbé do Sul, número 1. Jacinto Machado, equipe número 1, enfrentando Balneário Rui do Silva. Meleiro, equipe número 1, enfrentando Maracajá. Os jogos, portanto, previstos para esta terça-feira, a partir das 19:30.

E as equipes de Turvo estão avançando para a próxima fase do Campeonato Regional de Futsal da Lavime. A equipe Sub-17 está classificada em segundo lugar do grupo. Vai enfrentar a equipe do Lajeado nas quartas de final. A equipe Sub-19 está classificada em sexto lugar na classificação geral. Vai enfrentar também nas quartas de final a equipe de Sombrio. A equipe feminina, né, está classificada em segundo lugar no geral e vai enfrentar nas quartas, na semifinal, a equipe do Balneário Arroio do Silva. O jogo acontece hoje, dia 7, às 22 horas, aqui em Turvo, no Ginásio de Esportes Abele Besbate. A equipe Quarentão está classificado em primeiro lugar na geral e vai enfrentar na semifinal a equipe de São João do Sul. Vamos ver aqui a data deste jogo. Me parece que é a semana que vem, dia 14 de julho, isso. 14 de julho, na próxima terça-feira, então, a equipe do Quarentão enfrentando São João do Sul, né? E a equipe livre masculino está classificado em primeiro lugar do grupo e, no geral, está já classificado direto na semifinal, aguardando adversário. Portanto, fazendo bonito aí as equipes de Turvo no Regional de Futsal da Lavime, a Liga Atlética Vale do Mamptubá.

Agora são 8 horas e 24 minutos, 8h24. Próximo domingo, dia 12, tem sequência o Campeonato de Futebol Suíço, categoria livre, também veteranos, lá na Vila Marquezine, Timbé do Sul. Nós vamos ter então às 14 horas na categoria livre Morrão e o Ouves. E às 15 horas, na categoria Veteranos, Amigos do Peter contra o Bar do Boró. Nos amistosos das equipes Masters da nossa região, né? A equipe do Amigos do Turvo estará de folga no próximo final de semana. Somente vai atuar no dia 18 de julho, aqui em Rio Aparecida, vai receber a equipe do Master Sapiranga. Não temos os jogos da Semel, né? Sênior Meleiro, e nem também ainda o jogo onde vai ser a equipe da Sênior Sersan, vai atuar no próximo final de semana.

Já divulgamos, Copa Amesc de Seleções deve iniciar, então, no dia 23 de agosto, né? Os municípios de Ermo, Timbé do Sul, Santa Rosa do Sul e Praia Grande não irão participar. A chave A será formada por Turvo, Jacinto Machado, Morro Grande, Passo de Torres, Balneário Gaivota e Meleiro. A chave B terá São João do Sul, Maracajá, Sombrio, Araranguá e Balneário Arroio do Silva. A primeira rodada, o Turvo vai receber aqui no Eliseu Manente a equipe do Meleiro. O Balneário Gaivota enfrenta Jacinto Machado. O Morro Grande vai enfrentar o Passo de Torres. O Balneário Arroio do Silva enfrenta Maracajá. E o Sombrio vai enfrentar a equipe de Araranguá. É a Copa Amesc, então, de seleções. O Turvo em busca, então, do seu bicampeonato na competição.

Agora são 8 horas e 28 minutos. Ontem, pela Copa do Mundo, Portugal perdeu para a Espanha pelo placar de 1-0. O gol foi do Merino aos 45 minutos da segunda etapa. Os Estados Unidos foi goleado pela Bélgica pelo placar de 4-1, né? Espanha e Bélgica classificados vão atuar, então, vão se enfrentar na próxima fase. No Brasileiro da Série B, a equipe do Botafogo de Ribeirão Preto derrotou o Avaí pelo placar de 3-1. Vila Nova, goiano, derrotou o São Bernardo pelo placar de 2-1. No Brasileiro da Série C, o Brusque derrotou o Figueirense por 3-1. É o novo líder da Série C. O Amazonas perdeu para a equipe do Itabaiana pelo placar de 2-0. No Brasileiro da Série D, o Ivinhema perdeu em casa para o Asa de Arapiraca pelo placar de 2-1. No placar esportivo para hoje, nós vamos ter pela Copa do Mundo, à 1 da tarde, a Argentina enfrentando o Egito e às 5 da tarde, a Suíça vai enfrentar a equipe da Colômbia. Pelo Brasileiro da Série B, o Atlético enfrenta às 8 da noite o Operário de Ponta Grossa. Hoje, portanto, o placar esportivo para esta terça-feira.

0: Alguns destaques ainda do esporte. Senadora paraguaia acusa Mbappé de violência de gênero e ameaça processá-lo. Na Copa do Mundo, hoje tem Messi contra Salah. No futebol internacional, River Plate chega a acordo para contratar Thiago Almada. Pai de Neymar posta textão com mensagem para o filho. Kane busca recorde em Copas, pode passar Messi e se igualar a Pelé. Atacante inglês tem 14 gols marcados em 3 mundiais e pode ultrapassar Gary Lineker novamente. Corinthians reduz gols sofridos em bolas paradas. Flaco Lopes, Andreas e Sosa comandam ataque do Palmeiras. Também ainda, Thiago Silva está no top 5 de maiores zagueiros artilheiros do Fluminense. São alguns destaques, então, do futebol aqui dentro do nosso Café com Notícias, que faz agora o intervalo comercial. Volta na sequência. Hoje é terça-feira. Hoje nós temos o áudio da sessão da Câmara de Vereadores do município de Turvo. Voltamos na sequência. 28 minutos para as 9 horas.
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5: 20ª sessão ordinária, Turvo, 6 de julho de 2026. Quero agradecer e cumprimentar os senhores vereadores e as senhoras vereadoras, todos que se fazem presentes nesta casa. Havendo quórum regimental e invocando a proteção de Deus, declaro aberta a presente sessão. O uso da tribuna, então, hoje só quem está inscrito sou eu, né? Então eu passo os trabalhos para o secretário.
6: Convido a senhora presidente para fazer uso da palavra.
5: Boa noite, colegas vereadores, o público aqui presente, as pessoas que nos acompanham pela TV Câmara. Hoje quero destacar importantes ações realizadas na saúde do nosso município. Recebemos uma nova SPIN com 7 lugares, adquirida com recursos próprios, reforçando a renovação de frota da saúde. Com este veículo, já são 3 veículos destinados à saúde, comprados pela administração atual, demonstrando compromisso com o transporte mais seguro, confortável e eficiente para nossos pacientes. Também fomos contemplados como a unidade odontomóvel, está aqui do lado, até depois quem está aqui que quiser conhecer, né? Essa conquista foi possível após a participação do município na repescagem do programa Investe SUS, com a apresentação de justificativas técnicas que garantiram esse importante investimento. A unidade levará atendimento odontológico às escolas municipais, às comunidades do interior e também aos pacientes acamados, ampliando o acesso aos serviços e promovendo mais prevenção e qualidade de vida. Quero destacar ainda o mutirão de endocrinologia, realizado no último sábado, aqui no município, lá no Posto Central, custeado também com recursos próprios do município. Sabemos que essa é uma especialidade com uma demanda muito grande, uma demanda muito longa, né, de espera via estadual. Sabemos também que o estado, às vezes, não tem, né, condições de suprir logo, né, todas as demandas, porque a especialidade é algo muito grande também. Mas o município, com recursos próprios também, tentou, então, fazer esse mutirão. Por isso, essa iniciativa representa respeito com quem aguarda por atendimento e o esforço da administração em reduzir as filas. Mas também faço um apelo a toda a população. Não posso deixar de falar nessa fala quando eu falo de recursos próprios investidos dentro do município. Infelizmente, 10 pacientes que tinham consultas agendadas não compareceram às consultas. Cada ausência representa uma oportunidade perdida para outra pessoa que estava esperando e um desperdício de recursos públicos. Se não puder comparecer, avise com antecedência para que outra pessoa possa ser chamada. Infelizmente, isso vem acontecendo em quase todos os municípios, né? A gente percebe essa questão de abstenceísmo, né, que chama essa a palavra. É, eu sempre digo que eu defendo sempre defendi muito o SUS como enfermeira, como professora de enfermagem, também que sou, porque eu sei também que o SUS, muitas vezes ele é mal usado, né, pelos usuários do SUS, infelizmente. No momento desse, eu acho que caberia às pessoas avisar, né, que não iria até para colocar outras pessoas que estão na fila para ser atendida. Então, cabe aqui a gente falar nessa questão, né, nossos vereadores também podendo aí levar essa mensagem, né, para suas comunidades, o quanto é importante, né, marcar uma consulta, um exame público e comparecer, e se não comparecer, avisar. É, parabenizo também, né, então, a Secretaria de Saúde e a Administração Municipal por continuarem investindo com responsabilidade e compromisso. Cada veículo, cada equipamento e cada ação como essa representam mais cuidado e mais qualidade de vida para a nossa população. É, no último sábado, agora também, nós tivemos o mutirão de vacinação, né, tivemos o dia D de vacinação para atualização das atualizações das carteiras de vacina e a vacina da gripe. Né? Foi um momento também bem, bem importante no município. Esses momentos trazem bastante a questão da prevenção e promoção à saúde. Então, também quero agradecer aqui a Secretaria de Saúde, a secretária em nome da Thaís, né, que trabalha bastante a promoção e prevenção da saúde, que é o mais importante, né, para a prevenção da população. Muito obrigada a todos. Um bom dia aos ouvintes da Rádio Imigrantes. Até mais. Fico, então, os senhores vereadores e as senhoras vereadoras convocadas para a próxima sessão ordinária, segunda-feira, dia 13 de julho de 2026, às 19 horas.
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3: Agora faltando 15 minutos para as 9 horas, 15 para as 9. O tempo é bom em Turva, céu azul, pintado de azul. Temperatura agora marcando 8 graus e 7 décimos, está em elevação. 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

14 minutos estão faltando para as 9. Tempo bom. Céu azul de Brigadeiro em Turvo. 8 graus, 7 décimos a temperatura. Está em elevação. Edição 6.996. Café com notícias, terça-feira, 7 de julho de 2026. Hoje é o Dia Mundial do Chocolate. É o Dia do Voluntário Social. Também hoje é o Dia da Língua Swahili. E hoje também é o Dia do Ingresso da Mulher na Marinha.

E a eliminação da seleção brasileira nas oitavas de final da Copa do Mundo 2026 provocou um prejuízo milionário para o rapper americano DJ Khaled no último domingo, dia 5. O artista havia apostado $500 mil, cerca de R$2.570.000 no título do Brasil e acabou perdendo valor após a queda da equipe comandada por Carlo Ancelotti diante da Noruega. A aposta havia sido divulgada pelo próprio músico nas redes sociais ainda na abertura do Mundial em 11 de junho. O caso ganhou repercussão após o fim da campanha brasileira, já que, em caso de conquista do hexacampeonato, o retorno previsto seria de $5 milhões, aproximadamente R$25.600.000. DJ Khaled publicou o comprovante da aposta no Instagram no dia da estreia da Copa do Mundo, disputada no estádio Azteca, na cidade do México. O investimento foi realizado por meio de uma casa de apostas parceira do Real Madrid. O rapper também esteve presente no confronto entre Brasil e Noruega, realizado no último domingo, acompanhando de perto a partida, que terminou com a eliminação da equipe brasileira. Com a saída precoce do Brasil da competição, o DJ Khaled perdeu integralmente os $500 mil investidos. Se a seleção tivesse avançado até a decisão e conquistado o título mundial, o prêmio chegaria a $5 milhões, equivalente a cerca de R$25.600.000 e a 10 vezes o valor inicialmente apostado.

11 minutos estão faltando para as 9 horas e a chuva registrada ontem, segunda-feira, perde força e dá lugar a uma mudança nas condições do tempo em Santa Catarina. De acordo com a Camila Cardoso, hoje, na abertura do Café com Notícias, a previsão para hoje indica o afastamento da instabilidade e a chegada de uma massa de ar frio com temperaturas mais baixas ao longo dos próximos dias. E, segundo ela, a chuva deu lugar para o tempo firme. Depois de uma madrugada com vento da direção sudoeste, um vento mais forte, principalmente na praia, e que chegou aproximadamente a 60 km por hora, vem um tempo mais instável. Mesmo com o retorno do tempo mais firme, as temperaturas seguem baixas e hoje a máxima, como disse ela, deve ficar entre 14 e 15 graus na região, sem grande elevação durante o dia. A previsão para o fim de semana, de acordo com a própria Camila, é de um tempo estável, com a presença de sol e frio nas primeiras horas do dia. O sábado, dia 11, deve começar com temperaturas próximas dos 4 graus na região. No domingo, o cenário permanece semelhante, com amanhecer gelado e temperaturas em torno dos 5 graus. O sábado deve iniciar frio, mas com tempo bom. E depois, à tarde, né? Terá bastante sol, mas aquele friozinho presente. O domingo segue parecido com o sábado, também de acordo com a previsão do tempo da Camila Cardoso, hoje na manhã, na abertura do nosso Café com Notícias. Oito minutos para as 9 horas. Um homem, 34 anos, foi preso pela Polícia Militar após furtar uma parafusadeira de um estabelecimento comercial localizado em Sombrio. A ocorrência foi registrada na tarde de ontem, no bairro Parque das Avenidas. Conforme a PM, a guarnição foi acionada após ser informada sobre o furto. A guarnição teve acesso às imagens do sistema de monitoramento, identificando o suspeito. Os militares encontraram o homem nas proximidades do bairro São Francisco. Segundo a PM, o homem confessou o crime e também admitiu ter praticado um outro furto ocorrido no mesmo dia em uma padaria, onde subtraiu um produto alimentício. Ele foi preso e encaminhado à delegacia de polícia civil.

Também em Sombrio, um homem de 43 anos foi preso por tráfico de drogas na noite de ontem. A ocorrência foi registrada pela PM por volta de 21 horas e 45 minutos. Segundo a Polícia Militar, durante rondas, a guarnição visualizou um homem em atividade suspeita, correndo em direção aos fundos de um conjunto de kitnets e retornando em seguida para um dos imóveis. Conforme a PM, diante da suspeita, os militares realizaram a averiguação do local. Com o apoio de um cão de faro, a guarnição localizou 445 gramas de maconha escondidas junto do homem. Durante buscas na residência, foram encontradas 4 porções de cocaína, totalizando aproximadamente 20,2 gramas, além de uma balança de precisão. O homem foi preso, sendo encaminhado à delegacia de polícia civil.

6 minutos estão faltando para as 9 horas, 6 minutos para as 9. O governo de Santa Catarina sancionou ontem a lei que institui oficialmente o Dia Estadual da Cachaça Catarinense. A data será celebrada anualmente no dia 8 de setembro e passa a integrar o calendário oficial do estado. A nova medida busca reconhecer a bebida como patrimônio histórico-cultural catarinense e um produto de essência nacional, conforme o texto aprovado na Assembleia Legislativa, de autoria do deputado estadual Vonney Weber, do MDB. Com a oficialização, a lei pretende dar maior visibilidade aos alambiques da região, impulsionando o turismo e estimulando a geração de novos empregos e renda no setor produtivo. E, além da valorização econômica, o texto estabelece diretrizes para o incentivo a boas práticas de fabricação, inovação tecnológica e sustentabilidade em toda a cadeia da cachaça. O projeto também prevê o desenvolvimento de ações educativas focadas no consumo responsável e também na segurança da produção.

4 minutos para as 9 horas, um cartel formado por empresários do setor de eventos é alvo de uma operação do Grupo de Atuação Especial de Combate às Organizações Criminosas, o GAECO, do Ministério Público de Santa Catarina e da Polícia Civil de Santa Catarina na manhã de hoje. Ao todo, são cumpridos 50 mandados de busca e apreensão em 19 municípios, sendo eles 18 catarinenses e um gaúcho, além de um mandado de prisão preventiva contra um empresário. Intitulada de Pão e Circo, a operação é baseada em investigações que apuram que os empresários teriam estruturado e colocado em prática um esquema de fraude em licitações para eliminar a concorrência, manipular preços e dominar o mercado de shows com artistas de renome nacional. Meu Deus do céu! As fraudes eram acompanhadas pelo pagamento e ao recebimento de propina por empresários e agentes públicos para viabilizar o esquema, além da lavagem de dinheiro para ocultar os valores obtidos com as irregularidades. Em Santa Catarina, os mandados estão sendo cumpridos em casas e órgãos públicos de Abdom Batista, Apiúna, Aurora, Bombinhas, Brusque, Canoinhas, Governador Celso Ramos, Indaial, Itaiópolis, Itapema, Laurentino, Mafra, Palhoça, Porto Belo, Pouso Redondo, Santa Terezinha, São Bento do Sul e também em Três Barras.

2 minutos para as 9 horas, 2 bombas explodiram nesta manhã nas proximidades do hotel onde o presidente da França, Emmanuel Macron, estava hospedado durante visita oficial à Síria. Segundo as autoridades sírias, ao menos 18 pessoas ficaram feridas no atentado registrado em Damasco. As explosões ocorreram pouco depois de um comboio presidencial deixar o hotel em direção ao Palácio Presidencial, onde Macron se reuniu com o presidente sírio Ahmed al-Sahara. De acordo com o governo francês, o presidente não ouviu as explosões e manteve normalmente toda a agenda oficial. No ataque aconteceu em uma movimentada área da capital síria, entre o Ministério do Turismo e o Museu Nacional, em frente ao Hotel Four Seasons, onde integrantes da comitiva francesa confirmaram que Macron passou a noite antes dos compromissos oficiais. Segundo a Reuters, houve uma primeira explosão. Pouco depois, um segundo artefato detonou a poucos metros do primeiro, próximo a uma ambulância que já prestava atendimento no local. Segundo o Ministério do Interior da Síria, as equipes de segurança haviam localizado os explosivos e tentavam desativá-los quando ambos detonaram. Um dos dispositivos estava escondido em um carro estacionado e o outro havia sido colocado dentro de uma lixeira. Até o momento, nenhum grupo assumiu a autoria do atentado. As forças de segurança iniciaram buscas para identificar os responsáveis pelo ataque.

0: E com essas informações, então, estamos colocando um ponto final na edição de número 6.996 desta terça-feira, 7 de julho de 2026, do nosso Café com Notícias. O The Fisherman Flávio Pescador Saviato vem aí para apresentar o Bom Dia Imigrantes. Na sequência, meio-dia, tem a Renata Toledo Angeloni para apresentar o Clube do Ouvinte e ainda também, né, o Conexão 94,1. 16h, o João Paulo Brognoli apresenta o Comitiva Sertaneja. Às 18h, o Edson Cardoso e a tradicional oração da Ave Maria. 19h, Vanderlei Bordignon, o narrador das arrancadas para a apresentação, né, da sequência do Comitiva Sertaneja. E nós vamos retornar a qualquer momento, ou então amanhã cedinho, mais uma vez aqui no nosso café. Obrigado sempre pelo carinho da sintonia e também da audiência. Continue ligado conosco aqui, 94,1 Imigrantes FM de Turvo, Santa Catarina, para o mundo. No final do nosso café, mais uma vez a todos os voluntários sociais. Parabéns pela passagem do seu dia nesta terça-feira. Faltando 177 dias para o final de 2026. Alguém certa vez afirmou que a água que corre devagar penetra mais fundo na pedra. Pense nisso. Forte abraço. Grande terça-feira. Continue se cuidando. Boa sorte. Que o seu dia seja iluminado e não esqueça que amanhã temos um novo encontro marcado. Café com Notícias. Ponto final. Bom dia. Tchau.
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0: 9:07. Bom dia, imigrantes. Iniciando mais uma edição. Bom dia, Turvo. Bom dia, Turvo e região. 9:07. 9 graus a temperatura na cidade de Turvo. Manhã de terça-feira, bem gelada por aqui na cidade. Aqui nós chegamos com o Bom Dia Imigrantes, das 9 até o meio-dia. Eu, Flávio Pescador, mais uma vez na comunicação junto contigo, levando o melhor da nossa programação. Grandes sucessos musicais, muita diversão, entretenimento, informação e, é claro, a sua participação. Só que agora vou escolher. Lembrando, é claro, se você quiser participar, pode nos enviar a sua mensagem através do 489-8826-1042 ou ainda ligar através do 35250321. E por aqui então eu vou desejando a todos desde já uma excelente terça-feira, uma ótima semana, tá só começando, gente. E é claro, a todos, aquele bom dia. Por aqui o nosso bom dia já inicia às 9:09, na coincidência das horas, com informação ao som de variedades.
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0: Variedades em sua primeira edição, e vende-se dois lotes urbanos de 23 por 25 metros localizados no centro de Ermo. O contato para mais informações é o 489-8836-7141. 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Edital número 1/2026 da Associação Vida Nova. Nos termos da legislação estatutária e legal em vigor da Associação Vida Nova, CNPJ 19-414-260-000156, ficam convocados por este edital todos os associados da instituição para a Assembleia Geral Ordinária, que será realizada no dia 9 de julho de 2026, com início às 19:30, na sede da Associação Vida Nova, situa às margens da Estrada Geral Sem Número, em Garapuvu, município de Ermo, Santa Catarina, com a seguinte ordem do dia. A. Prestação de contas do exercício financeiro 2025. B. Admissão e nomeação de novos sócios. C. Outros assuntos correlatados. O edital está assinado pelo então presidente Valmir Damiani dos Passos. Cronograma oficial da APAE de Turvo, Semana da Autodefensoria. Hoje, dia 7 de julho, terça-feira, manhã e tarde. Passeio especial. Visita em momentos de lazer na Gruta em Sombrio, promovendo a integração e o contato com a natureza. Desta forma, ouvimos variedades em sua primeira edição aqui na Imigrantes FM, às 9:12. A segunda edição acontece dentro do Clube do Ouvinte, a partir das 12:45.
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3: Horóscopo do dia em sua primeira edição, hoje 7/7/2026. Informações para os nascidos do signo de Áries. Aproveite o dia para colocar os seus planos em prática. A cor do dia Áries é verde, enquanto 3 é o seu número da sorte. Se você pertence ao signo de Touro, a paciência ajudará a resolver pendências do passado. Azul é a cor do dia, enquanto 18 é o seu número da sorte, Touro. Para os geminianos, boas conversas trarão novas oportunidades. E ainda, Gêmeos, branco, cor do dia. 9, número da sua sorte. E se você pertence ao signo de Câncer, é hora de reservar um tempo para cuidar de si próprio. E é claro, Câncer, amarelo, cor do dia. 12, número da sua sorte. Com essas informações, ouvimos o horóscopo do dia em sua primeira edição aqui na Imigrantes FM, às 9h22.
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0: Temperatura.
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2: Nove horas 30 minutos. Bom dia, imigrantes, em sua sequência musical. Ouvimos no último bloco sucessos sertanejos, Cleiton e Camargo, Salva Meu Coração, e ainda Jorge Mateus, Enquanto Houver Razões. Foram as duas canções do último bloco. Por aqui a gente segue atualizando as participações. Tem mensagem da Azulei Zulei que tá pedindo música para todos os brasileiros. Ela que fala, o Brasil perdeu, mas a gente não pode abaixar a cabeça, tem que continuar seguindo em frente. Pede especialmente para seus familiares que estão lá passando um veneno no fumo também, né? Estão preparando aí toda a lavoura com certeza. Um abração para ti, Zulei. Ela tá pedindo música gaúcha, o Tranco da Morena Rosa. Vamos tocar com certeza. Eliane Rodrigues de Boa Vistinha também, mandando aí a música. É, Amante Anônimo, com Jean Giovanni, oferecer aos ouvintes e para vocês da rádio. Muito obrigado, Eliane, muito obrigado pela sua participação, pela sua companhia. Por aqui a gente segue, então, vamos curtir música gaúcha na programação Imigrantes? Tchê Garotos, A Vida que o Velho Mandou, Sanfoneiros do Sul e A Alma da Acordeona, Grupo Terceira Dimensão, Voo para Santa Catarina, e ainda Os Mirins e O Tranco da Morena Rosa.

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7: Horóscopo do dia em sua segunda edição aqui na Imigrantes FM, com informações para os nascidos do signo de Leão, porque a sua energia contagia quem está perto de você. E é claro, Leão, vermelho, cor do dia. 6, número da sua sorte. Para os virginianos, o momento favorece acordos e, principalmente, entendimentos. E virgem, rosa, cor do dia, 21, número da sua sorte. Para você de Libra, o dia traz mais confiança para seguir adiante. E é claro, laranja, cor do dia, 14, número da sua sorte. E ainda para você, nascido do signo de Escorpião, valorize o que realmente importa. A cor do seu dia é bege, enquanto 1 é o seu número da sorte. Com essas informações, ouvimos o horóscopo do dia em sua segunda edição aqui na Imigrantes FM. A partir das 10h20, retornaremos com a terceira e última edição do horóscopo de hoje.
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2: 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Por aqui, bom dia, imigrantes, em sua sequência musical até o meio-dia. A gente vai juntos, um na companhia do outro. Já mandando aquele alô, aquele bom dia lá pra Dona Isaura. Bom dia, Dona Isaura, tudo bem com a senhora? Dona Isaura sempre participando, sempre mandando seu alô. O Itamar, lá da Cidade das Avenidas, também tá deixando seu recadinho aqui pra gente. Bom dia, Itamar. Um grande, forte abraço pra ti. Muito obrigado pela sua participação. Na sequência, vamos atualizando o seu pedido musical. Donizete Espíndola, bom dia. Flávio, tô na escuta. Hoje o dia tá lindo, maravilhoso. Tá mesmo, ô, Donizete. Tá frio, mas o dia é muito bonito. Dia lindo a gente faz, né? Então, um abração para ti, muito obrigado pela sua participação aqui junto com a gente, pela sua companhia, com toda a certeza. Por aqui, logo mais, nós temos o horóscopo do dia em sua terceira e última edição, e a partir das 10h20. Então, daqui 15 minutinhos, tem horóscopo aqui na programação da Imigrantes FM. Por aqui, a gente segue de sucessos musicais. Nós vamos curtir mais uma vez um sertanejinho aqui na programação da Imigrantes FM. Temos aí os grandes, eles mesmos. Leandro e Leonardo, Festa de Rodeio. Guilherme Benuto vem chegando junto com a Simone Mendes e manda um oi. César Menotti, Fabiano, Rédeas do Poçante. E nós abrimos com Cristiano Araújo. Mente pra mim.

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4: Horóscopo do dia em sua terceira e última edição aqui na Imigrantes FM com informações para os nascidos de Sagitário. A vontade de aprender estará maior. E ainda, Sagitário, cinza é a cor do dia, enquanto 17 é o seu número da sorte. Para você de Capricórnio, o equilíbrio será essencial para alcançar ótimos resultados. Amarelo, cor do dia. 10, número da sua sorte, Capricórnio. Para os aquarianos, o dia favorece principalmente encontros e boas conversas. A cor do dia é marrom, enquanto 4 é o número da sorte, Aquário. E ainda se você pertence ao signo de peixes, confie muito mais na sua intuição. Rosa é a cor do seu dia, enquanto 19 é o seu número da sorte. Com essas informações, ouvimos o horóscopo do dia aqui na Imigrantes FM em sua terceira e última edição. Amanhã, a partir das 9 horas e 20 minutos, retornaremos com o horóscopo do dia.
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2: Em Turvo, tempo ensolarado, nos confirmou Farmácias Antonelli.
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1: Imigrantes FM, 10 horas 35 minutos. Último bloco, música gaúcha, os serranos, sonho de bugio e ainda os mateadores num tranco de vaneira e ainda faculdade do campo foram as canções que nos embalaram por aqui neste último bloco. Por aqui seguimos atualizando as participações porque tem a mensagem aqui. Bom dia, gostaria de pedir uma música para a nossa filha Bianca Voloski Patel, que hoje está fazendo 11 anos de idade. Ela gosta da música com Man at Work, Who Can It Be Now? Quem oferece são seus pais, Tani e Leandro, e é claro, toda a sua família. Olha só que coisa mais bacana. Fica aí então um feliz aniversário lá para Bianca. Muitos anos de vida, grandes felicidades, grandes sucessos. Um abraço bem apertado aqui diretamente da Rádio Imigrantes e, é claro, especialmente de toda a sua família, do pai e da mãe, Leandro e da Tânia, que a data do dia 7/7 repita-se por mais vários e vários anos, enchendo a casa de alegria com toda a certeza. Por aqui, então, vamos de sucessos internacionais. Australian Crawl, Beautiful People, Spin Doctors com Two Princes e ainda nós abrimos ao som de Man at Work. Who can it be now?

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2: Em Turvo, o tempo é bom, nos confirmou a Cefarma.
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2: Um minuto, bom dia, imigrantes, em sua terceira e última hora de programação por aqui, então. Último bloco, música popular brasileira ao som de Amado Batista, sentado na praça, Fábio Júnior, O Que É Que Há, e ainda os Engenheiros do Havaí, ou para os mais próximos, os Engenheiros do Hawaii, com Pose. Versão ao vivo desta canção. Por aqui seguimos atualizando as participações. Já mandando um alô lá pro Chiru. Bom dia, Chiru. Ele que tá pedindo música especialmente pro Derek, que estará completando 17 anos amanhã. E ele pede música gaúcha aí com Grupo Rodeio Gritos de Liberdade. Com certeza vamos tocar, tá certo? Um abração pra ti, pra todo o pessoal aí também do Poço do Caixão, que eu sei que tá sintonizado com certeza aqui junto com a gente, toda a galera aí de Timbé do Sul. Alô lá pro Vino também, saindo do Timbé e migrando lá para Sombrio. Bom dia, Vino. Como é que tá por aí em Sombrio? Tudo certo? Muito frio hoje. Amanheceu gelado aí, aqui mais perto da praia, imagino que seja até um pouquinho mais frio, né? Fabiana Ventura também mandando seu bom dia. Bom dia, Fabiana. Tudo bem contigo? Muito obrigado pela sua sintonia, pela sua companhia, principalmente aqui junto com a gente no Bom Dia Imigrantes. Neste momento são 11 horas 2 minutos. Daqui a pouquinho tem previsão do tempo. Camila Cardoso nos informa, nos atualiza a respeito de todas essas condições do tempo e também temperatura. É logo mais a partir das 11h30. Por aqui, a gente vai curtir mais um pouquinho de música gaúcha, gente. Tem aí, então, Luiz dos Reis pras bandas do meu rincão, Oswaldir e Carlos Magrão com Querência Amada, e nós abrimos ao som de Grupo Rodeio, Gritos de Liberdade. Música.

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1: Você sabia?
2: Embora Isaac Newton seja mais conhecido por suas descobertas científicas, ele também tinha um interesse profundo pela teologia. Ele passou muito tempo estudando a Bíblia e escrevendo sobre religião, procurando entender os mistérios do universo, tanto no campo da física quanto na fé.
1: E essa informação, você já sabia?
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1: Muito obrigado por vocês estarem aqui e vamos curtir Cidade Negra Acústico MTV.

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0: Onze horas 30 minutos. Esta é a hora certa. 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Bom dia, Camila!
7: Olá, você ouvinte aqui da Rádio Imigrantes de Turvo, a expectativa do tempo para esta terça-feira é uma terça-feira de tempo firme, com sol e temperaturas amenas. Mesmo com a presença do sol, as máximas do dia não passam da casa dos 17 graus no sul catarinense. As temperaturas despencam durante a noite e amanhecem muito baixas no amanhecer da quarta-feira, que vai ser o amanhecer mais frio da semana, com mínimas de 2 a 4 graus no sul do estado. O sol segue brilhando na quarta e na quinta-feira, com mais nuvens na sexta-feira e possibilidade de chuvas fracas e isoladas ali na sexta-feira. No sábado também tem tempo instável e chuvas por aqui. Portanto, esta terça-feira é de sol, máximas de 17, com frio durante a próxima noite e madrugada e o próximo amanhecer de 2 a 4 graus, podendo inclusive ter formação de geadas isoladas por aqui. Um abraço a todos, Camila Cardoso, especialmente para a Rádio Imigrantes de Turvo.
0: Tá certo então, Camila, muito obrigado pelas suas informações e é claro, aguardo o seu retorno amanhã a partir das 11h30 com as informações da previsão do tempo.
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9: Imigrantes FM, são 11 horas 34 minutos e por aqui a gente segue com as participações. Atualizando a participação da Eliane, ela que está pedindo aí música com Carl Simon, Coming Around Again, para todos que estão ouvindo a rádio, com certeza. Eliane, vamos tocar um bloco internacional. Tem a mensagem da Pupinha também, ela que está pedindo, bom dia para todo esse povo que está ouvindo a rádio. Eu gostaria de ouvir uma música com Sérgio Reis, Tchalana. Com certeza vamos tocar. Um abraço forte para ti, Pupinha. Muito obrigado pela sua participação aqui com a gente no Bom Dia. Tem também mensagem para o neto Ricardo Sartor Patrício, que hoje está de aniversário. Um oferecimento dos avós Iraci e Maneca. Mas olha só que coisa mais bacana. Um abração lá então para o Ricardo Sartor Patrício. Um grande forte abraço mesmo, um feliz aniversário, que a data do dia 7/7 repita-se por mais vários e vários anos, enchendo sempre a casa de alegria. E é claro, muito sucesso, muita saúde, muitas felicidades. Então lá pro Ricardo, com certeza. Por aqui, vamos curtir então Queen, Who Wants to Live Forever, e ainda Carly Simon, Coming Around Again na programação.

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7: Imigrantes FM, 11 horas 47 minutos, 13 faltam para o meio-dia. Por aqui, o Bom Dia Imigrantes vai chegando naquela hora sofrida, naquela hora de dar tchau. Exatamente, gente. Bom Dia Imigrantes está se despedindo da edição de hoje, terça-feira, dia 7 de julho de 2026. Claro que amanhã, a partir das 9 horas da manhã, eu, Flávio Pescador, retorno aos microfones consagrados da Imigrantes FM para mais uma edição deste programa, que é a sua companhia matinal de segunda a sexta-feira. Então, a partir das 9 horas da manhã, nós temos um novo encontro marcado no dia 8 de julho de 2026. Claro que a programação da Imigrantes FM continua. E continua com aquela programação bem top que vocês conhecem. Renata Toneto Angeloni é quem assume agora os microfones para todas as emoções de mais um Clube do Ouvinte. Então, Renata acompanha vocês no Clube do Ouvinte, também conexão, até às 15 horas. Eu me despeço de todos, desejo uma excelente terça-feira, uma ótima e abençoada semana. Um bom dia e fiquem com Chico Amado e Xodó. Tem alguém no seu lugar.

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0: Temperatura.
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4: Pontualmente, meio-dia, Regina aqui atenta, né? Estava aqui conversando com os meninos que foram para a aula de inglês e parece que saiu aí um 14 horas e 59 minutos e não... 11 horas e 59 minutos. Bem marcado. Aí, Regina, assustei o povo hoje. É, parece que acontece. Desculpa aí, então, pelo ato falho. Estava aqui dando um abraço para o Simon. Lembram? Simon Bardini. Monsani estava por aqui, né? Monsani Bardini, que está indo junto com os meninos fazer curso de inglês, e aí a gente vem para os microfones aqui mais na corridinha. Estava aproveitando matar as saudades, né? Eu fui nos últimos dias para Timbé do Sul, mas estava em outra localização, e hoje, Simon, aqui em Turvo, aproveitei aí e matei um pouquinho da saudade. Regina também dizendo com saudades, né? Simon aí, menino querido, dedicado, e sempre amigo aqui da gente. Muito obrigada para a Regina aí, pela audiência, muito obrigada pela correção, faz parte. Ato falho, atualizando, agora a gente foi para 12 horas e 1 minuto. Começando então por aqui, não vamos errar a data, 7 de julho, terça-feira, iniciamos então o nosso Clube do Ouvinte. É a Renata Toneto Angeloni que fica junto com você até as 14 horas aqui então nesta programação com estilo mais raiz. E depois a gente vai na sequência aí com flashbacks na programação. E por aqui então é tarde de terça-feira, venho compartilhando, né? Fui mais uma vez aí, adoro estar na estrada, conversando, comunicando com as pessoas, conhecendo um pouco mais da região. E hoje o dia tá bonito, a serra aí, um espetáculo como plano de fundo. E a gente vai vivenciando então mais uma tarde, que você faça aí uma... ótima e abençoada terça-feira, repleta de boas notícias, com músicas que embalem a sua vida e o seu coração. E já vem chegando mais uns recados aqui. Os em áudio, eu vou ouvir agora para compartilhar com vocês. Mandaram aqui no 988-26-1042. Enquanto eu ouço aqui, a gente ouve por aqui Tião Carreiro e Pardinho, Boiadeiro de Palavra, Rio Negro e Solimões de São Paulo a Belém, Lourenço Lorival, Evolução da Minha Terra e César e Paulinho, Noite Maravilhosa.

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6: São 12 horas e 18 minutos. As músicas aí trazendo um saudosismo para Adeonilde. Coisa boa, né? Esse momento aqui, recordando. Às vezes tem músicas que a gente gosta, curte e vai passando, não vai aí lembrando qual é o nome, qual é a música. E em momentos assim a gente vai trazendo, né? Retornando aí à tona essas memórias. Que bom que a gente tem essa oportunidade de trazer aqui no Clube do Ouvinte essas músicas que trazem tantas recordações. E obrigada aí ao ouvinte como você, Adenilde, que está sempre ligada aqui na programação. Quem também está sempre ligada na programação é a Maria. Maria, mais uma que eu assustei na tarde de hoje, né? Que coisa, errei ali o horário na hora da informação. A gente aqui dividindo a atenção, acabou acontecendo isso. Mas foi muito bom receber o teu contato aqui, né? Me afinei aí. Como a gente acaba acompanhando, tendo todo um ritmo, toda uma metodologia, né? Todo mundo esperando aí o horário próximo do almoço e eu quase como se estivesse aí me despedindo aqui da programação na tarde de hoje. Mas eu estava chegando. Obrigada, Maria, aqui da linha Acontece em Turvo, pelo carinho e pela audiência também. Contato aqui, muito bom sempre receber o contato. E quem também passou o contato aqui com a gente, também saudade aí do Chiru, né? Paulo Roberto, Chiru do Poço do Caixão, pedindo música do Martinho da Vila. A gente abre aí a sequência do Conexão com o Martinho da Vila. E recebido aqui o convite, tá na hora de dar um passeio, né? Poço do Caixão aí, sempre muito bacana. O acolhimento, o ambiente e com certeza um ponto de referência especial de acolhimento, de beleza aqui na nossa região. E os tibenses sempre aqui participativos, Valmir Alessio aqui também passando o recado e pedindo música. Obrigada pelo carinho, pela audiência. Vai rodar sim aqui a música da Mulher Chorona. Oswaldir e Carlos Magrão já tá preparadinho. E também em Timbé do Sul, a Azuleia aí, né? Fazendo também com saudade do Simon, só vendo pelas redes sociais, pela internet. E também fazia tempo, por isso, né, que acabei aí dividindo, aproveitei para dar um abraço aqui. Simon Maurício Sasso, mais o Flávio e também junto com o Gabriel, todos estudando. Que meninos prendados, né? Na hora, enquanto uns almoçam, eles estão lá estudando inglês. E aí, como o Simon fazia um tempinho que não via, aproveitei para dar aquele abraço. Dei por vocês aí esse abraço hoje, né? E Azulei Faceira, como hoje o sol tá bonito, pensou o quê? Lavar e enxugar roupa, né? Pediu o sol vermelho, tá preparado também por aqui. Ela manda para a mãe dela, para a Lucilene, o Peterly também, que aproveitou e tomou aquele cafezão ontem à tarde na casa dela. aqui registrado. E o Jailson de Jacinto Machado

Também sempre ligado aqui com a gente. Obrigada ao Jailson Pocomayer, sempre aqui também na audiência com a Imigrantes FM, sugerindo ótimas músicas. E então a gente roda aqui. Oswaldir e Carlos Magrão, A Mulher Chorona, Amado Batista Sol Vermelho e ainda Trio Parada Dura com Cruz Prezada aqui. Já tem mais recados chegando, eu já já atualizo porque o programa está só começando.

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0: E agora, 12 horas e 34 minutos, a gente confere as informações no informativo Agronegócio Hoje.
4: Beco Agro informa. Dentro de instantes, forma-se a rede de comunicação cooperativista para transmitir as notícias do agronegócio e do cooperativismo. 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
4: Secretaria da Agricultura de Santa Catarina realiza concurso público para analista técnico administrativo. Cooperativa Cocan de Campos Novos orienta produtores para que acompanhem as mudanças da reforma tributária. Estas e outras notícias logo após a nossa mensagem cooperativista.
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4: Agronegócio Hoje. Alô, amigos gaúchos e catarinenses, eu sou René Roberto e hoje é terça-feira, edição de 7 de julho de 2026. E essas são as notícias. Resoluções número 5.321, 5.323, 5.324, de 30 de junho de 2026, publicadas pelo Ministério da Fazenda e do Conselho Monetário Nacional, CMN, define condições especiais para o financiamento de capital de giro destinado a cooperativas agropecuárias no âmbito do Programa Nacional de Fortalecimento da Agricultura Familiar, PRONAF, e do Programa de Capitalização de Cooperativas Agropecuárias, PROCAP Agro. Define os encargos financeiros e limites de crédito para as linhas de crédito e programas que tratam dos encargos financeiros e limites de crédito e ajustam normas e metodologias de cálculo das taxas de juros do crédito rural do Manual de Crédito Rural. Cooperativa Cocan de Campos Novos, a cooperativa agropecuária camponovense, está orientando seus cooperados para que acompanhem de perto a implementação da reforma tributária do consumo, que trará mudanças importantes para o setor agropecuário nos próximos anos. Desde o início da regulamentação, a cooperativa vem compartilhando informações sobre o tema, abordando os principais impactos da reforma e orientando produtores quanto a adequações necessárias. Para o gerente de contabilidade da cooperativa Cocan, Diego Lago, estar bem informado é o primeiro passo para uma adaptação segura às novas exigências. Ele afirmou que a reforma tributária traz mudanças que impactarão diretamente a rotina do produtor rural. Por isso, é fundamental buscar informações desde já, compreender o período de transição e acompanhar orientações técnicas para que a adaptação ocorra de forma segura e planejada. Segundo a Confederação da Agricultura e Pecuária do Brasil, CNA, o período de transição exige muita atenção. Entre as orientações já divulgadas pela COCAN estão os procedimentos relacionados à emissão, cancelamento e devolução de notas fiscais, temas que ganharão ainda mais importância durante a implementação das novas regras. Como oportunidade para ampliar esse conhecimento, o Conselho Regional de Contabilidade de Santa Catarina vai promover no dia 23 de julho, às 10 horas da manhã, a Câmara Técnica Debate, Reforma Tributária do Consumo para Produtores Rurais. O evento vai contar com a palestra de Renato Conchon, coordenador do Núcleo Econômico da CNA Brasil, além da participação de especialistas das áreas contábil e do agronegócio. A transmissão será feita ao vivo pelo canal oficial do CRC Santa Catarina no YouTube. A participação é gratuita, mediante inscrição prévia, e representa uma oportunidade para que produtores rurais esclareçam dúvidas e compreendam os impactos práticos da nova legislação. A cooperativa Cocan reforça seu compromisso em manter os cooperados informados sobre os temas que impactam diretamente a atividade no campo, contribuindo para que estejam preparados para os desafios e as oportunidades novo. A cooperativa Coopera assinou o contrato que oficializa a construção da sua terceira subestação, a primeira na cidade de Criciúma, sul de Santa Catarina, num investimento de aproximadamente R$45 milhões, realizado com recursos próprios. A obra representa um marco para o desenvolvimento regional, ampliando a capacidade energética e criando condições para a instalação de grandes empresas na área de atuação da cooperativa no município. Além de impulsionar o crescimento econômico, a nova subestação garantirá mais segurança, estabilidade e confiabilidade no fornecimento de energia elétrica, preparando a região para atender a demanda dos próximos 30 anos. Para o presidente da cooperativa Coopera, cooperativista Rogério Feller, o investimento reforça o compromisso da cooperativa com o desenvolvimento regional. Ele disse: "Estamos construindo uma infraestrutura preparada para o futuro. Este é um investimento estratégico pensado para garantir segurança energética, atrair novos empreendimentos e fortalecer ainda mais a economia dos municípios atendidos pela cooperativa Coopera." O ato de assinatura reuniu diversas autoridades da região, lideranças empresariais e representantes do setor cooperativista. Com a nova subestação, a Coopera reforça o seu papel como agente de desenvolvimento, investindo em uma infraestrutura essencial para garantir crescimento, competitividade e segurança energética para toda a região. Sicredi, primeira instituição financeira cooperativa do Brasil, ampliou sua atuação no repasse da linha de crédito InovaCred, da financiadora de estudos e projetos FINEP, e já destinou quase R$30 milhões para associados em Santa Catarina. Do total de R$100 milhões repassados pela instituição no primeiro trimestre de 2026, em nível nacional, 30% teve como destino associados catarinenses. A operação do programa começou em maio do ano passado, marcando a entrada do Sicredi neste segmento de financiamento à inovação. No primeiro trimestre de 2026, somos líderes nacionais no repasse do FINEP InovaCred, uma linha de crédito criada para apoiar empresas no desenvolvimento de novos produtos, serviços e processos, além da modernização de soluções já existentes, fortalecendo a competitividade dos negócios por meio de iniciativas inovadoras, explicou o presidente da Central Sicredi Sul-Sudeste, Márcio Porte. A linha é voltada para associados pessoa jurídica com faturamento anual de até R$300 milhões, considerando micro, pequenas e médias empresas. Entre os principais benefícios estão taxas reduzidas, prazo de pagamento de até 96 meses, já incluído período de carência de até 24 meses, além de isenção total do IOF sobre o financiamento. Os recursos são disponibilizados por meio do Fundo Nacional de Desenvolvimento Científico e Tecnológico, FNDCT, operado pela FINEP, e estão sujeitos à disponibilidade de recursos, análise de crédito e demais condições estabelecidas pelo próprio Sicredi. E a seguir, depois da nossa mensagem cooperativista, Secretaria da Agricultura de Santa Catarina realiza concurso público para analista técnico administrativo. Aguardem!
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4: Agronegócio hoje. Ok, estamos aqui de retorno dos estúdios de rádio da Fecoagro em Florianópolis, capital do estado de Santa Catarina. E agora atenção para a última notícia. A Secretaria de Estado da Agricultura publicou edital 001-2026 do concurso público para preencher 20 vagas e formar cadastro reserva para o cargo de Analista Técnico Administrativo 2. O edital foi publicado quinta-feira, dia 2, no Diário Oficial do Estado. As inscrições estarão abertas de 10 de julho a 28 de agosto deste ano e devem ser feitas exclusivamente pela internet no site da Fundação de Estudos e Pesquisas Socioeconômicas, FEPESE, responsável pela organização do concurso. A realização deste concurso público representa um marco importante e uma conquista para a Secretaria de Estado da Agricultura. Com a contratação de novos analistas técnico-administrativos, buscamos fortalecer a capacidade de atendimento e dar mais suporte às atividades desenvolvidas pela Secretaria em benefício da sociedade catarinense, afirmou o secretário de Estado da Agricultura e Pecuária, Ademir Dallacorte. Para participar, é necessário ter curso superior completo. O cargo tem jornada de 40 horas semanais e os aprovados serão lotados em Florianópolis. A seleção será feita por meio de prova objetiva, prevista para o dia 20 de setembro deste ano. As provas serão aplicadas em Chapecó, Criciúma, Florianópolis, Joinville e Lages. O edital completo, o cronograma e todas as informações sobre o concurso estarão disponíveis no site da FEPESE a partir das 16 horas do dia 10 de julho deste ano. 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
0: 12 horas 46 minutos, momento que a gente confere segunda edição do quadro, terceira edição do quadro Variedades.
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0: Recapitulando, segunda edição de Variedades e a gente anuncia que estão à venda. 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
13: 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Edital número 01 de 2026 da Associação Vida Nova. Nos termos da legislação estatutária e legal em vigor da Associação Vida Nova, ficam convocados por este edital todos os associados da instituição para a Assembleia Geral Ordinária, que será realizada no dia 9 de julho de 2026, com início às 19h30 na sede da Associação Vida Nova, situada às margens da Estrada Geral Sem Número em Garapuvu, em Ermo. Na ordem do dia tem prestação de contas do exercício financeiro 2025, admissão e nomeação de novos sócios, outros assuntos correlatados. Presidente Valmir Damiani dos Passos, assina. Festa na paróquia de Iturva em honra à padroeira Nossa Senhora da Oração, dia 12 de julho, com a seguinte programação. Às 6 horas, alvorada pelas ruas da cidade, às 8h30, procissão motorizada, às 10 horas, missa celebrada por Dom Jacinto Inácio Flá, ao meio-dia, almoço festivo no Salão Paroquial, às 14 horas, sorteio da rifa, às 19 horas, missa de encerramento na Igreja Matriz. Participe e traga sua família. Retorno com mais informações, 15 horas no Conexão 94,1. 17h30 é a vez de João Paulo Brognoli compartilhar a quarta e última edição do dia.
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13: São 12 horas com 50 minutos. A Valquíria da Água Branca Jacinto Machado, ligada aqui na programação, pedindo música para curtir com o marido que está almoçando. E ela quer relembrar aí bons tempos da casa dos avós, aqui por Jundiá, Poço da Lontra. E ela aproveita aí e manda um alô, um abraço aí com carinho e boas lembranças para todos os seus familiares. Nesse clima, o pedido musical é A Casa da Vovó, com Lourenço e Lorival. E você também pode compartilhar com a gente aí sua mensagem, sua sugestão de música aqui no nosso WhatsApp, 988-26-1042. Lá nas redes sociais, também a gente se conecta com você, está sempre acompanhando no Instagram, também no Facebook. E lembrando que sempre nossas entrevistas estão lá no site, no nosso canal de YouTube, Imigrantes 94 FM. E amanhã a entrevista é um programa especial, né? Compartilhei nos últimos dias. E amanhã, então, Café com Notícias vai tomar um café lá na Sersul Internet. Aqui em Iturva tem informações, são 2 anos aí celebrados. E amanhã, então, tem muita informação e também é um momento que tem muitos sorteios. Os clientes aí participam do sorteio, que estão aí com suas linhas ativas. Tem também para quem passou e visitou os estantes na festa do Colono aqui em Iturva, Vinagre Meleiro, em Meleiro. E ainda tem aí o anúncio de quem levou o prêmio do mascote, né? Tem aí um novo personagem identificando a Sersu Internet. E amanhã, então, das 7h30 às 9h, rola todas essas informações e sorteios com Ninomar Moro e um café com notícias diretamente da Sersu Internet. E diretamente aqui do nosso Clube do Ouvinte, além da Casa da Vovó, a gente vai ouvir Sérgio Reis, o Menino da Porteira, com participação de Chitãozinho e Chororó, e Teodoro Sampaio com Atiradora de Elite.

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8: Esperar o momento ideal pode ser uma armadilha. A grana perfeita, o apoio total, o cenário favorável. Muitas vezes, isso nunca chega. Mas sabe o que pode começar agora? A sua atitude, o seu movimento. Pode ser com pouco, pode ser simples, mas é o que dá início à mudança. Muita gente olha para o topo da escada e trava. Mas a chave é focar no primeiro degrau. O que está ao seu alcance hoje? Qual passo cabe na sua realidade agora? A caminhada começa com uma decisão. E quem começa já está à frente de quem só pensa. Não espere o cenário ideal. Crie movimento com o que você tem agora. Aqui é o palestrante Beto Bom Dia. E essa foi a mensagem motivacional de hoje para você. Bom dia!
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9: É a Imigrantes FM motivando a gente, sempre com o nosso Minuto Motivacional com Beto. Bom dia, vamos fazendo com aquilo que a gente tem, né? Mas temos que ter atitude sempre, estar aí com o coração em paz. E estar em paz curtindo o dia, o Itamar lá em Araranguá. E a gente vai na sugestão por aqui, tem aí... Ah, o Daniel, aquele ótimo cantor, a Jiripoca vai piar. E vai piar e vai cantar também por aqui, Milionário José Rico, Lenha Molhada. E ainda Mato Grosso e Matias, Mariposa.

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0: Você sabia? Edição Folclore Brasileiro. A lenda da Yara nasce nas águas dos rios brasileiros. Ela é descrita como metade mulher, metade peixe, dona de uma beleza encantadora e de uma voz que hipnotiza. Dizem que os homens que navegavam pelos rios, ao ouvir seu canto, são atraídos sem perceber. Seduzidos pelo brilho de suas riquezas e pelo olhar profundo, acabam sendo levados para o fundo das águas e nunca mais retornam.
2: E essa informação, você já sabia?
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3: E você sabia que vem chegando aí a reta final da Copa do Mundo, né? A cada dia vai afunilando. Brasil caiu fora aí no final de semana. E agora, nesta tarde, Argentina versus Egito abre o último dia das oitavas de final da Copa. E vai aí então em clima de expectativa, né? Essa tarde vem mais resultado por aqui e a gente vai descobrindo como vai ficando então a sequência. Aos 17 minutos do primeiro tempo, o Egito abriu o placar, tem 1-0 sobre a Argentina. Vai dando aí aquela expectativa, né? As mais tradicionais vêm sendo surpreendidas, mostrando que o que vale aí é jogo jogado, não é toda uma tradição. Então, aos 14 minutos, há poucos minutos, com gol de Yasser Ibrahim, então o Egito abre o placar e, por enquanto, vai se encaminhando para a próxima fase. Mas, com certeza, tem só 18 minutos de jogo e a gente vai acompanhando aqui junto com você e vendo quem passa adiante. Agora, passa aqui e a gente confere o som de Leandro e Leonardo, Horizonte Azul, Trio Parada Dura, Aceita que Dói Menos, e Guilherme Santiago, Porque Brigamos, com a participação de Patrícia e Valéria. E por aqui, a audiência do Vino e o seu joinha lá de Sombrio.

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2: 13:32. Aqui a gente vai acompanhando, então, junto com todos, o encaminhar dos jogos da seleção e estava aí aproveitando e atualizando. Muito interessante, né? Esse ano a Xuxa faz aí um especial dos seus 40 anos de história, fazendo uma despedida com a nave, né? Quem aí é mais da minha geração vai lembrando, né? É muito marcante aí, tem muita história Xuxa e bacana ver aí que eu vi o documentário tempos atrás que foi lançado e muitas vezes a gente vê coisas que comentava e que ela fazia lá naquele período, hoje em dia seria bastante polêmico, mas ela também traz uma marca aí de muitos avanços e conquistas, né, trazendo outros temas à tona. Tem um meme que muitas pessoas comentavam, me encaminhavam, porque era um, ela dizia assim, um vai gorda, e era vai Renata, então como puxava a Renata, acabavam me mandando aí. Hoje em dia, imagina, né, falando, e a polêmica que muitas vezes acaba isso dando, mas ela trazia à tona diversos públicos e mostrava a diferença entre as pessoas. E apesar de em alguns momentos parecer que tem todo esse bullying, tem também aí uma reflexão na sociedade, né? Eu achei muito bacana a parte da entrevista que ela fala sobre isso, sobre que não adianta a gente cantar e propagar que somos todos iguais quando não somos. A gente tem que respeitar essas diferenças que tem entre as pessoas e dando aí palco e oportunidade para cada uma delas. E aqui no palco das oportunidades, o jogo de Argentina e Egito está agora em 32 minutos e o Egito segue aí com seu placar de 1-0. E de 1 está na 101 o Carlos Roberto Rovares, saindo aí para fazer seu tratamento de saúde, então que seja aí uma abençoada viagem. A gente aí vai desejando, né? Muitas pessoas ouvem o rádio no carro, então que seja sempre aí uma passagem, uma viagem sempre bastante abençoada. E aqui vamos curtindo música, André Andrade, Pássaro Sem Ninho, Tinoco, Feijão Queimado e As Galvão, No Calor dos Teus Abraços.

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5: 13 horas 47 minutos. Hoje eu iniciei a programação por aqui, errando aí o horário, né? Quando anunciei o placar aí de Argentina e Egito, teve gente aí acreditando que eu poderia ter errado também. Até fui conferir, mas chegamos aos 45 minutos do primeiro tempo, com o Egito ganhando de 1 a 0 sobre a Argentina e criando aí esta dúvida, né? Nossas tradicionais seleções estão aí sofrendo um pouquinho com aquelas que não são tão tradicionais, mas que estão se dedicando, batalhando e mostrando esse jogo a jogo. E eu mostro e anuncio aqui a nossa última sequência musical desta tarde de terça-feira, 7 de julho. Renata Toneto Angeloni se despede ao som de Chitãozinho Chororó, Pura Emoção. Jean Giovanni Peão de Vitrine e de Paulo e Paulino com a resposta Está no Ar. E no ar é que eu vou continuar por aqui, né? Só mudo o estilo da seleção, o programa. Enquanto bebo um cafezinho, a gente se encontra na sequência aqui na 94,1. Obrigada por sua audiência e até mais.

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2: Pontualmente 14 horas, começamos por aqui o nosso Conexão 94,1 FM. Renata Toneto Angeloni já recebeu um pedido musical lá no Clube do Ouvinte, combinando aqui com o nosso espaço de flashbacks. Um pouco diferente aí a linhagem das músicas do passado que a gente roda no Clube do Ouvinte e no Conexão 94,1. São os estilos, né? Apesar de a gente tocar aí aquelas raízes lá das décadas de 60, 70, 80, elas não entram na playlist aqui, então, com os flashbacks. A gente vem aí daquelas mais no rock, MPB, no axé, no rhythm and blues, tem aí uma diversidade, né? E nessa diversidade roda por aqui também um samba de Martinho da Vila, Mulheres, pedida aí do Chiru do Poço do Caixão. A gente abre a sequência da tarde aqui com o Martinho da Vila, a gente passa aí por You Are a Woman com Bad Boys Blue, e ainda tem Rock 7, Fade Like a Flower e Engenheiros do Havaí, Era um Garoto. Só começando aí, que seja essa tarde iluminada para a gente curtir juntos. Obrigada por sua audiência, hein? Eu fico aqui até as 15 com vocês e os flashbacks até as 16 horas.
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3: São 14 horas com 17 minutos, temos por aqui 8 minutos do segundo tempo e o Egito segue 1-0 então sobre a Argentina. A gente vai atualizar.

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2: 14 horas 29 minutos, Farmácia Secone chega aqui trazendo nesta tarde de terça-feira mais uma história. A gente vai conferir aqui um pouco do que aconteceu com Detonautas Rock Club, conhecido simplesmente como Detonautas, uma das bandas mais marcantes do rock brasileiro dos anos 2000. Misturando rock alternativo, pop rock, post-grunge, letras que abordam amor, questões sociais e política, o grupo conquistou uma legião de fãs e emplacou diversos sucessos nas rádios. A história da banda começou em 97, em uma época que a internet ainda era novidade no Brasil. O vocalista Tico Santa Cruz conheceu o baixista Cello em uma sala de bate-pop Papo da UOL. A pergunta feita por Tico, alguém aí toca algum instrumento, deu origem à parceria que mudaria a vida dos dois. Com o tempo, outros músicos foram sendo recrutados, muitos também por meio da internet. Foi justamente essa origem que inspirou o nome da banda, Detonautas, uma mistura das palavras detonadores e internautas. Depois de gravar uma fita demo com recursos próprios, o grupo começou a chamar atenção no cenário nacional ao vencer o reconhecimento como banda revelação no Festival MADA em Natal. Pouco tempo depois, assinou contrato com uma gravadora e lançou em 2022 o álbum de estreia. Mas, em 2006, poucos meses após o lançamento de mais um álbum, a banda sofreu o momento mais difícil da história. O guitarrista Rodrigo Neto foi morto durante uma tentativa de assalto no Rio de Janeiro, aos 29 anos. Sua morte comoveu fãs de todo o país e marcou profundamente os integrantes, que fizeram diversas homenagens ao amigo nos anos seguintes. Após a tragédia, o Detonauta deixou a gravadora e mudou para outra, lançando em 2008 um novo álbum. O trabalho chegou a ser indicado ao Grammy Latino na categoria de melhor álbum de rock brasileiro. São mais de duas décadas após sua formação, o Detonautas continua sendo uma das bandas mais importantes do rock nacional, com uma trajetória marcada por inovação, sendo considerada uma das primeiras bandas brasileiras formadas pela internet, por grandes sucessos e pela capacidade de se reinventar ao longo dos anos. E nós vamos conferindo por aqui que o Egito fez o segundo gol sobre a Argentina. É, atualizando aqui o placar da Copa do Mundo, aos 21 minutos, a Argentina faz o segundo gol, amplia a diferença contra a tradicional Argentina e está nos seus 23 minutos. Enquanto aí o Egito celebra, a gente curte aqui Detonautas, sequência de três músicas.

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4: São 14 horas com 44 minutos, a Argentina diminuiu o placar, tivemos aí um gol da Argentina então, tivemos aí o registro deste gol, está 2-1 então aqui no placar. Vamos acompanhando, são 35 minutos do segundo tempo, tem aí 10 minutos mais aquela tradicional acréscimo. Então, muita coisa para acontecer. Foi aos 34 da Argentina, tá? Pegando fogo, emocionante aqui, né? E aqui, mais uma sessão emocionante. Vai um abraço aí pro Cláudio e pra Edneia, sempre ligados aqui na programação. E a gente vai ao som de Zé Ramalho, Negro Amor por aqui. Tem Cyndi Lauper, Girls Just Chill, Having Fun. E ainda Air Supply com Make Love Out of Nothing. Etial. Eu não tô indo pra aula de inglês junto com eles, que é no horário aqui do almoço e eu tô no ar, né? Mas acho que tô precisando também.

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2: Temos sol aqui em Turvo. 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
2: Começamos aqui nosso Variedades atualizando. Aos 53 minutos do segundo tempo, a Argentina aí já virou sobre o Egito e vai levando, né? Tinha chegado na prorrogação, mas conseguiram aí superar, tá? Nos minutinhos finais. 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Festa em honra à padroeira Nossa Senhora da Oração, dia 12 de julho em Turvo, com a seguinte programação. Às 6 horas, alvorada pelas ruas da cidade. Às 8h30, procissão motorizada. Às 10 horas, missa celebrada por Dom Jacinto Inácio Flá. Ao meio-dia, almoço festivo no Salão Paroquial. Às 14 horas, sorteio da rifa. Às 19 horas, missa de encerramento na Igreja Matriz. Participe e traga sua família. Edital número 01 de 2026 da Associação Vida Nova. Nos termos da legislação estatutária e legal em vigor da Associação Vida Nova, ficam convocados por este edital todos os associados da instituição para a Assembleia Geral Ordinária, que será realizada no dia 9 de julho de 2026, com início às 19h30 na sede da Associação Vida Nova, situada às margens da Estrada Geral Sem Número, em Garapuvu, em Ermo, com a seguinte ordem do dia. Prestação de contas do exercício financeiro 2025, admissão e nomeação de novos sócios e outros assuntos correlatados. Assinado pelo presidente Valmir Damiani dos Passos. Música. 55 do segundo tempo, Argentina vencendo e indo então para a sequência da Copa do Mundo. Egito com 2, Argentina com 3 e eu dando a minha sequência por aqui. Me despedindo, nos encontramos aí ao longo da programação e amanhã a partir do meio-dia no Clube do Ouvinte. Programação segue com flashbacks aqui do Conexão 94,1.
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8: Em Paris, na França, abriga as catacumbas, túneis abaixo

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6: Temperatura.
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4: Legal, gente, minhas saudações a você que nos acompanha nessa terça-feira, 7 de julho.
8: Vem me ajudar.
4: Chegando por aqui com muito entusiasmo para mais uma edição do Comitiva, né? Muita música, muita informação, inclusive a sua participação através do 3525-0321 ou do nosso WhatsApp, que é o 988-26-1042. Um abraço apertado do JP Brunholi. Tempo bom, 16 graus e a temperatura. Você de Turvo, Jacinto Machado, Ermo, Morro Grande, enfim, todos os municípios de abrangência aqui. As ondas da 94. Pra você de um pouco mais distante que nos acompanha através da Alexa, do site, do aplicativo. Aquele boa tarde especial. Muito obrigado pela sua sintonia. É claro, né? 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Então tá, meu povo, o Comitiva está apenas começando. Simboliza aí o rei. São muitas emoções a partir de agora. A gente abre o som de Zé Neto e Cristiano. Cadeira cativa.

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0: Aí, grande sucesso da Ana Castela. É que eu não te esqueci. Elis Juste, Cowgirl. Zerete e Cristiano, Cadeira Cativa, 4 e 11.
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0: Enzo Rabelo mergulha no clima latino no lançamento de Miragem. O cantor e compositor Enzo Rabelo, um dos nomes promissores da nova geração da música, apresenta ao público uma nova fase de sua trajetória musical. Na última quinta-feira, o cantor lançou Miragem, single que chega a todas as plataformas digitais, trazendo uma proposta diferente de tudo o que o artista já apresentou até aqui. Com fortes referências da música latina, a faixa evidencia o amadurecimento de Enzo na sonoridade e interpretação. Pra quem não sabe, aí o Enzo, né, é filho do Bruno, da dupla Bruno e Marrone. Bora ouvir então Miragem?

0: 94 FM, Enzo Rabelo, Miragem. Voltamos dentro de instantes.
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4: Você sabe como funciona o Sistema CNA, FAESC, Senar, Sindicatos Rurais? Em âmbito nacional, a CNA é a voz institucional do setor agropecuário, com atuação junto aos poderes públicos, na defesa de políticas para o campo e na elaboração de propostas voltadas ao desenvolvimento do agronegócio. Em Santa Catarina, a FAESC representa os interesses dos produtores e articula ações estratégicas para o setor produtivo. 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Juntas, essas entidades trabalham para fortalecer o agronegócio. 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
0: Legal, legal, legal, gente. Estamos de volta por aqui. Terça-feira, dia 7 de julho. Eu fico por aqui até as 7. Depois tem o Vanderlei Bordignon. Hoje temos também o programa Tempo de Amar, todas as terças-feiras, a partir das 8 da noite, né? E onde quer que você esteja fazendo o que estiver fazendo, tá ligadaço aí na Imigrantes? Tá bom demais, tá show de bola! Temperatura cravadíssima aí na marca dos 16 graus. Bora seguindo nessa vibe então, né? Chegando Diego e Arnaldo com Zenete e Cristiano. Vai cair água!
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0: Felipe Araújo e Panda.
2: 94 FM, Felipe Araújo com Panda. Ponto G. Matheus e Cauã, a Rosa e o Beija-Flor. Gustavo Mioto, pedido de socorro. E Diego e Arnaldo com Zé Neto e Cristiano. Vai cair água. Tem informação? Tem sim.
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2: Virada épica. A Argentina vence o Egito de virada e está nas quartas de final da Copa. A Argentina venceu o Egito por 3-2 de virada nesta terça-feira e se classificou para as quartas de final da Copa do Mundo. A seleção africana chegou a abrir 2-0, mas não suportou a pressão no segundo tempo. E o time sul-americano chegou à vitória. E a Argentina agora aguarda o vencedor de Suíça e Colômbia para conhecer o adversário das quartas de final. Lembrando que Suíça e Colômbia, né, se enfrentarão ainda hoje, daqui a pouquinho, a partir das 5 da tarde. Os outros jogos das quartas já estão definidos. França e Marrocos, Espanha e Bélgica e também Noruega e Inglaterra. Outra informação que chega por aqui que pelo menos me chamou bastante atenção. Ancelotti, isso mesmo, Ancelotti vai ganhar 20% de aumento no salário mesmo após fracasso do Brasil na Copa. A seleção brasileira colecionou decepções na Copa do Mundo. A eliminação mais precoce desde 1990, recorde negativo de posse de bola, país que menos correu entre os 48 participantes. Ainda assim, Carlo Ancelotti terá direito a um aumento salarial de 20% no novo contrato, que se inicia no final do Mundial e só se encerra em 2030. Com um detalhe importante, hein? O salário do italiano, de 5 milhões mensais, já fazia dele o mais bem pago entre todos os treinadores da Copa. A prorrogação do vínculo acertada com o presidente da CBF, Samir Schaud, vai lhe garantir 6 milhões mensais. Breve intervalo, a gente volta já já.
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2: 94 FM, já estamos de volta, né? Com música e alegria, 4 horas e mais 34 minutos. Vamos lá com mais toques. Fabiana, boa tarde. Grato pela sintonia. O Vino mandando aquele joinha. E falando o seguinte, estou só na escuta aqui no Sombrio. Toca aí pra nós, Alemão do Forró, Fica Amor. Vai para todos os ouvintes da Imigrantes. Valeu, valeu, Vino. Tem aqui também a participação do Dunga. Manda uma aí. Vai o bloco inteiro, Dunga. 4h35, Vino pediu. Fica Amor!
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0: 94,1 JJSV, deixa eu tomar conta de você. Simone Mendes, Direitos Iguais. E por aqui a gente curtiu também Alemão do Forró, Fica Amor. 15 minutos faltando para as 5, na sequência vem aí o Agro em Destaque de hoje. E a agricultura familiar ganha espaço na indústria de alimentos.
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2: A participação na Expo Super também foi usada pela Excelsior Alimentos para reforçar a importância da agricultura familiar na cadeia de produção da empresa. Além das proteínas animais, a companhia prioriza a compra de matérias-primas e ingredientes produzidos por agricultores da região catarinense, estimulando o desenvolvimento local. O presidente da Excelsior Alimentos, Luiz Carlos Mota Nunes, detalha como essa parceria fortalece a economia regional.
3: A gente tem um leque hoje de mais de 100 produtos, dividido em proteína animal e proteína vegetal. E dentro disso, nós trabalhamos muito com a comunidade no fornecimento tanto de matérias-primas quanto ingredientes, principalmente na linha de vegetais. Então, nós temos produtos hoje que são desenvolvidos em cidades próximas à nossa, muitos ingredientes também, que ajuda a desenvolver também a região como um todo.
2: De Florianópolis, da Rede de Notícias Acaerte, Carol Denardi.
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0: 94 FM. Estamos de volta por aqui, temos mais alguns toques e participações. Boa tarde, JP. Nino da Sanga Negra. Estou ligadinho na Imigrantes, só curtindo esse espancadão aí. Valeu, grande abraço, Nino. Estamos ouvindo através do rádio do carro, tudo de bom, hein? O Itamar lá em Araranguá pediu e vai ouvir Chitãozinho e Chororó. Deixei de ser cowboy por ela. É isso aí, né, gente? Temperatura está em declínio. Tempo é bom na cidade de Turvo. A gente abriu o programa aí com a temperatura na marca dos 16. Agora cai 1 grau, 15. 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Chitãozinho e Chororó.

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0: 94 FM, Michel Teló, Metamorfose Ambulante, Ana Júlia, Lauana Prado, Um Bom Perdedor, Jeito Carinhoso e Eu Quero Só Você. E Chitãozinho e Chororó, Deixei de Ser Cowboy por Ela. 5:01.
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0: Tem mais informação chegando para você. E morre Benedito Rui Barbosa, criador de clássicos da dramaturgia brasileira. Morreu na manhã de hoje, terça-feira, dia 7, o autor de novelas Benedito Rui Barbosa, vítima de insuficiência renal crônica. O dramaturgo enfrentava problemas de saúde nos últimos meses e ficou internado por vários dias em janeiro deste ano. Benedito foi um dos maiores novelistas da TV brasileira. Ao longo de sua trajetória, criou clássicos como Pantanal, Renascer, Sim a Moça, Cabocla, entre outros. Um breve intervalo, a gente volta já já.
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0: 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Boa tarde, toca Rick Renner, Só Coisar. Quem tá pedindo por aqui é o Thiago, obrigado, Thiago. 988261042, hein? Bora pra cima, 5:04. Será que a temperatura deu mais uma declinada ou não? É 14 graus agora, gente. Então bora pra cima.

0: 94 FM, Juan Leandro, fofoca do ano com participação de Danilo e Davi. Jorge Matheus, se eu pedir você volta. Luan Pereira com Ana Castela, orçamento. Henrique Renner, só coisa. 5h15.
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0: Vamos lá então com Fatos Desconhecidos. E o atacante da Noruega, Haaland, revelou que seu grande sonho após se aposentar do futebol é comprar uma fazenda para viver de forma pacata. O jogador norueguês planeja trocar os estádios lotados pela rotina no campo, focando em atividades simples como dirigir tratores e cuidar de suas próprias vacas. Esta forte ligação com a terra vem de sua infância em Bryne, uma região agrícola da Noruega, onde ele costuma passar as férias cortando lenha e ajudando na lavoura da família. Então, Haaland, né? Disse que quer possuir uma fazenda após se aposentar do futebol. Estar em uma fazenda, dirigir um trator, alimentar minhas vacas, esse é o meu sonho. Isso é o que eu quero fazer quando me aposentar. Revelou aí Haaland, jogador norueguês. Voltamos já já.
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5: Você sabia?
6: Você sabia que Albert Einstein foi convidado a ser presidente de Israel? Em 1952, o governo de Israel ofereceu a Albert Einstein o cargo da presidência do país. Ele recusou, dizendo que não tinha experiência para isso e preferia se dedicar à ciência. Curiosamente, mesmo sendo um ícone da física, Einstein também era visto como um símbolo moral e intelectual global.
5: E essa informação, você já sabia?
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0: Uma rádio todinha sua, 5 horas e mais 18 minutos. 14 graus e a temperatura tá esfriando, meu povo. Boa tarde, JP. Peço a música fã número 1, o Eduardo Costa, oferecer aos ouvintes e para vocês da rádio. Quem tá pedindo, quem tá fazendo o oferecimento é a Eliane da Boa Vistinha. Obrigado, Eliane. Vamos lá então, o último jogo aí das oitavas de final da Copa do Mundo. Valendo classificação para as quartas, Suíça e Colômbia. 18 minutos do primeiro tempo, 0-0 o jogo entre Suíça e Colômbia. Lembrando que no primeiro jogo aí do dia, né, a Argentina venceu de virada o Egito por 3-1. A Argentina classificada aí para as quartas. Agora Suíça e Colômbia disputam aí mais uma vaga, né? Chegando Eduardo Costa.

isso aí, meu povo, mais um bloco fechado com JJSV Amigo. Clebrica One, 1, 2, 3. E Eduardo Costa, sou seu fã número 1. Na sequência vem aí as notas de variedades na quarta e última edição de hoje.

0: gostou, faz barulho aí!
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3: Quarta e última edição, edital de número 01/2026 da Associação Vida Nova. Nos termos da legislação estatutária e legal em vigor da Associação Vida Nova, ficam convocados por este edital todos os associados da instituição para a Assembleia Geral Ordinária, que será realizada no dia 9 de julho, com início às 19h30, na sede da Associação Vida Nova. Cito as margens da Estrada Geral Sem Número, em Garapuvu, município de Ermo, com a seguinte ordem do dia. A. Prestação de contas do exercício financeiro 2025. B. Admissão e nomeação de novos sócios. E C. Outros assuntos correlatados. O edital está assinado pelo presidente, Valmir Damiani, dos Passos. 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
3: Legal, são 5 horas e mais 34 minutos. Vamos atualizando mais toques. JP, sempre me dei bem com os meus vizinhos. Então deixa a Argentina trabalhar. Eles são nossos vizinhos vindos lá da fronteira. Roda aí, gaúcho da fronteira. Abraço do 25, valeu Natal.
0: Tô renovando.
3: Participação por aqui de quem? Deixa eu ver. Do Venício. Venício Américo lá de Balneário Arroio do Silva, oferecendo música para a esposa Luciane.
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3: A gente roda assim. Vitor e Léo Borboletas.
0: Vou enjoar.
3: Bora então com o Chiru Missioneiro e o Mega Rap do Guasca.

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Diego e Vitor Hugo, Beijei a Cura. Vitor e Léo, Borboletas e Chiru Missioneiro com o DJ Toneto. Mega Rap do Guasca.

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6: Vamos então com informações, o Direto da Redação a partir de agora. E como é de praxe, as primeiras informações com a nossa meteorologista Camila Cardoso.
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6: 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Vamos então com as informações da Camila Cardoso. Boa tarde, Camila.
8: Olá, boa tarde, João Paulo, boa tarde a todos. A expectativa do tempo para a noite dessa terça-feira é uma noite fria, com condições de estabilidade e queda nas temperaturas. O amanhecer da quarta-feira é gelado no sul do estado, com mínimas de 2 a 4 graus, mas o sol segue brilhando, proporcionando uma tarde de 18 a 20 graus. A gente segue nesse quadro de estabilidade também na quinta-feira. Portanto, não há nenhum alerta no tempo. A única condição realmente são as baixas temperaturas que se estabelecem, sobretudo na próxima noite, madrugada, vai ser a noite mais fria da semana, inclusive com condição para formação de geadas pelo sul catarinense. Em princípio, as chuvas retornam principalmente mais em direção ali no final da sexta e principalmente o próximo final de semana, com destaque para o sábado. Camila Cardoso, para você ouvinte, aqui da Imigrantes.
6: Muito obrigado, Camila, pelas suas informações.
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6: Nós estamos de volta com o Direto da Redação, 5h51, intervalo de jogo entre Suíça e Colômbia, que empatam em 0-0. Renata Toneto Angeloni aqui no DR. Acusados pela morte do ator Jeff Machado enfrentam júri amanhã, quarta-feira.
7: O julgamento dos dois acusados pela morte do ator Jeff Machado começa nesta quarta-feira, dia 8, no Rio de Janeiro. O crime ocorrido em 2023 teve repercussão nacional e será analisado pelo Tribunal do Júri. Natural de Araranguá, Jeff desapareceu no final de janeiro de 2023. O paradeiro do ator permaneceu desconhecido por meses, até que o corpo foi localizado em maio daquele ano, escondido dentro de um baú de madeira, enterrado e coberto por concreto em um imóvel no bairro Campo Grande, na zona oeste do Rio de Janeiro. Bruno de Souza Rodrigues e Jeander Vinícius da Silva Braga respondem pelo homicídio. Conforme a investigação da Polícia Civil, o crime teria ocorrido após os acusados convencerem Jeff de que conseguiria uma vaga para ele em uma produção de televisão. A apuração aponta que o ator chegou a desembolsar cerca de R$ 18 mil, acreditando na promessa. Além da acusação de homicídio, Bruno também responde por ocultação de cadáver, estelionato, falsa identidade, invasão de dispositivo eletrônico, crimes patrimoniais e maus-tratos a animais. Jeander é acusado de homicídio, ocultação de cadáver e maus-tratos a animais. A mãe do ator, Maria das Dores, embarcou nesta terça-feira, dia 7, para o Rio de Janeiro, onde acompanhará o julgamento e deverá prestar depoimento. Ela afirmou esperar que os responsáveis pela morte do filho sejam condenados. Os dois acusados estão presos desde 2023 e o julgamento irá definir a responsabilidade dos réus pelos crimes denunciados pelo Ministério Público.
6: E após mais de 20 anos de espera, pesca artesanal do camarão ganha regulamentação histórica em Santa Catarina.
7: Após mais de duas décadas de espera, os pescadores artesanais do Complexo Lagunar do Sul de Santa Catarina conquistaram uma regulamentação específica para a atividade. Foi assinada em Laguna a portaria que estabelece as normas para o ordenamento, registro e o monitoramento da pesca do camarão rosa e do camarão branco, trazendo mais segurança jurídica e fortalecendo a gestão sustentável da atividade. A medida estabelece as normas gerais para o ordenamento, registro e monitoramento da atividade pesqueira artesanal, trazendo mais segurança jurídica para os trabalhadores do setor e fortalecendo a gestão sustentável dos recursos pesqueiros. A regulamentação é resultado de um processo da construção coletiva que se estendeu por mais de 20 anos, envolvendo pescadores e pescadoras, entidades representativas, pesquisadores, órgãos públicos e diversas instituições ligadas à atividade.
6: Obrigado, Renata, pelas informações. Agora chamamos ele, Nino Marmoro, para então fecharmos o DR de hoje.
12: João Paulo, sempre é bom lembrar de que a Prefeitura de Timbaçu está informando que haverá alterações no trânsito em realização do 6º Timbeleza Bike Tour e do 1º Desafio Serra da Rocinha. Sábado, 11 de julho, da 1 da tarde às 4 da tarde, ciclistas estarão utilizando a pista durante o 6º Timbeleza Bike Tour. E pede-se, então, atenção redobrada aos motoristas e respeito aos participantes do evento. No domingo, dia 12 de julho, das 9 ao meio-dia, a BR-285, no trecho da Serra da Rocinha, estará totalmente interditada para a realização do 1º desafio Serra da Rocinha. A Prefeitura Timbaense solicita, então, a compreensão de todos e orienta que os motoristas programem os seus deslocamentos com antecedência, utilizando rotas alternativas quando necessário. A Prefeitura conta com a colaboração de todos para garantir a segurança dos atletas e também do público. A administração do município de Turvo está realizando reuniões estratégicas de gestão com a participação do prefeito Heriberto Afonso Schmidt, do vice-prefeito Laerte Casagrande e de secretários municipais. Neste segundo semestre de 2026, às segundas-feiras, das 13 às 15 horas, será feita uma avaliação do andamento das atividades e readequar caso haja necessidade. Os encontros têm como objetivo acompanhar o andamento das ações em cada secretaria, alinhar prioridades e fortalecer o planejamento integrado da administração. O trabalho conjunto busca garantir uma gestão cada vez mais eficiente, organizada e focada na continuidade dos serviços prestados à população. Hoje à noite, pelo Campeonato Brasileiro da Série B, às 20 horas, o Atlético enfrenta o Operário de Ponta Grossa. Amanhã, às 8 da noite, a Ponte Preta, em Campinas, recebe a equipe do Criciúma. Pelo Campeonato Catarinense da Série B, amanhã, às 15 horas, lá em Blumenau, o Blumenau enfrenta a equipe do Juventus de Jaraguá do Sul, João Paulo Brugnoli.
6: Muito obrigado, Moro, pelas suas informações. Daqui um breve intervalo, a gente volta daqui a pouquinho.
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17: Temperatura.
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0: 6 horas, Ave Maria. Jesus gasta um bom tempo respondendo às provocações de saduceus, escribas e fariseus, sem perder a serenidade e a pura boa vontade que o caracterizava. Os fariseus, que se consumiam em manter uma sabedoria convencional, cheia de pequenas leis, baseavam-se em escrituras, na lei de Moisés, cujo ensino era o comum nas sinagogas. Por isso, do meio dos fariseus, se destaca um doutor da lei para perguntar-lhe exatamente qual era o maior mandamento. A resposta de Jesus os deixa confundidos, pois, de uma maneira exemplar, ele combina suas passagens bíblicas para dizer-lhes que tão importante quanto o amor de Deus é o amor aos irmãos. Com essa dupla afirmação, Jesus quer mostrar-lhes que já não basta ensinar a lei pela lei, mas que é necessário responder de maneira nova à chegada do reino. Não houve resposta e nem mais perguntas do doutor da lei. Jesus lhes dá uma lição exemplar e, com este seu estilo suave e firme, soube tocar o coração de muitos. Jesus não os chamava e não os chama a viver na lei, a praticá-la de maneira fria e sem amor. Nessa dupla vertente, o cristão é chamado a viver mantendo sempre acesa a chama da fé no Deus de Jesus Cristo, amando de todo o coração, de toda a alma, mas, ao mesmo tempo, dedicando-se ao próximo. O amor a Deus provoca em nós uma resposta, chama-nos à conversão do coração, impele-nos a vivermos uns para os outros, em solidariedade, dando e oferecendo um amor compassivo e misericordioso, gerando comunidades de vida que buscam formar e transformar as estruturas da nova sociedade, tornando-a justa e fraterna. Isto é o que Jesus quer, para além da lei e das prescrições. É muito comum entre nós pedir uma carta de recomendação para alguém ou para nós mesmos quando necessitamos um trabalho, uma vaga em algum expediente, etc. Do texto que hoje meditamos, recebemos uma boa orientação do apóstolo Paulo. Ele não se recomenda a si mesmo, nem pede recomendação a ninguém. Ele se porta à altura de sua condição de apóstolo, cioso de seu trabalho evangelizador. Reconhece o seu esforço em constituir a comunidade dos coríntios e de lhes dar a anunciação ao Evangelho. Ele sabe que foi por puro dom de Deus que chegou a esta condição de apóstolo, que pôde se revestir das armaduras de Deus e sair como apóstolo e pregador itinerante, apenas confiando no Senhor que o escolhera e lhe indicara o caminho dos gentios, por onde devia levar a boa notícia da salvação. mesmo com todo o seu esforço e dedicação, com todos os trabalhos que teve que suportar, jamais se envaideceu de sua condição, jamais se recomendou a si próprio, querendo a apresentar e a aparentar ou fazer-se mais do que era, instrumento da graça e da paz do ressuscitado. O Senhor aprovara Paulo e o credenciara como seu apóstolo, pois via nele não mais os traços de perseguidor dos cristãos, mas o perfil de um servidor apaixonado, ciumento pelo bem de seu povo, terminando diante dos perigos, verdadeiro nos seus juízos e completamente entregue à missão. Paulo não tem do que gloriar-se. Gloriar-se no Senhor. É o Senhor que o jogou ao chão, que o levanta como apóstolo da gente, que o recomenda por suas obras como servo exemplar para todos os batizados. Graças te damos, Senhor, porque nos recomendas a Paulo, servidor do Evangelho e missionário dos povos, como modelo para a nossa evangelização. Rainha do céu, alegrai-vos, aleluia.
1: Porque quem merecestes trazer em vosso seio, aleluia.
0: Ressuscitou, como disse, aleluia.
1: Rogai a Deus por nós, aleluia.
0: Exultai e alegrai-vos, ó Virgem Maria, aleluia.
1: Porque o Senhor ressuscitou verdadeiramente, aleluia.
0: Ave Maria, cheia de graça, o Senhor é convosco. Bendita sois vós entre as mulheres, e bendito é o fruto do vosso ventre, Jesus.
1: Santa Maria, Mãe de Deus, rogai por nós, pecadores, agora e na hora de nossa morte. Amém.
0: Oremos. Ó Deus, que vos dignastes alegrar o mundo com a ressurreição do vosso Filho, Jesus Cristo, Senhor nosso, concedei-nos, vos suplicamos, que por sua Mãe, a Virgem Maria, alcancemos as alegrias da vida eterna, por Cristo, Senhor nosso.
1: Amém. 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
1: Meu povo, estamos de volta agora com a parte 2 do programa, né? São 6 horas e mais 14 minutos. Terça-feira, hoje, dia 7 de julho. Eu fico por aqui até as 7. Das 7 até as 8. Aqui no Comitiva tem o Vanderlei Bordignon. E das 8 às 9 tem o programa Tempo de Amar, o programa da Igreja Católica. 12 graus é a temperatura. 9 minutos do segundo tempo entre Suíça e Colômbia. 0-0, tudo como começou, né? Deixa eu ver aqui. O Chiru e a Naira estão lá trabalhando, lá no campo Imposto do Caixão, em Timbé do Sul, e na sintonia aqui da 94 FM, né? Ô, Chiru e Naira. Um abraço pra vocês e pra toda a equipe. A gente vai abrindo o bloco aí com o Jean e Giovanni. Eu te amo, te amo, te amo, te amo.

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0: 94 FM, Daniel, dia de visita. Daqui a gente ouviu também Leandro e Leonardo, Loucuras de Amor. E Jean e Giovanni, Eu Te Amo, Te Amo, Te Amo. Tem informação? Tem sim.
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2: 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Informações do Sistema CNA, Senar.
3: Atenção, produtor rural. A CNA alerta que foi prorrogado para janeiro de 2027 o prazo para a obrigatoriedade da inscrição no CNPJ. A exigência anteriormente passaria a valer agora em julho e foi prorrogada pela Receita Federal e pelo Comitê Gestor do Imposto sobre Bens e Serviços. A medida amplia o período de adaptação dos contribuintes e vai permitir que a Receita Federal conclua o desenvolvimento de um sistema simplificado de inscrição no CNPJ. Segundo o coordenador do Núcleo Econômico da CNA, Renato Conchon, até a entrada em vigor da nova exigência, o produtor rural pessoa física poderá continuar usando os atuais mecanismos de identificação fiscal para emitir os documentos. Conforme a Receita Federal, o novo sistema de inscrição deve oferecer um processo totalmente digital, simplificado e automatizado, com menos exigências cadastrais, integração às plataformas de emissão de documentos fiscais eletrônicos. Da Rádio Agência CNA Senar, Estevão Damásio.
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Legal, gente. 94 FM, 6 horas e 31 minutos, 6h31. Vamos seguindo. Paulo. Paulo Rocha Júlio. Ó, Paulo. Essa música eu não tenho mais aqui no sistema, mas eu vou tocar outra do Teodoro Sampaio, tá bom? Abraço pra ti, em Ermo. Sempre curtindo a nossa programação, né? Ô, Paulo. 26 minutos do segundo tempo, Suíça e Colômbia empatam em 0x0. 988-26-1042. Bora pra cima? Vamos seguindo por aqui. 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

0: 94 FM. Trio Parada Dura, Prazer por Prazer. Chão, Carreira e Pardinho, Boi Soberano. Sérgio e Serginho, ela fecha os olhinhos e me mostra o paraíso. E Teodoro e Sampaio, a gostosona. Voltamos já já, gente. Não saia daí.
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13 minutos faltando para as 7. 42 minutos do segundo tempo. Suíça e Colômbia empatam em 0-0 ainda, hein? Certamente o jogo vai para as prorrogações. 11 graus é a temperatura que está em declínio. Um pouquinho tem aí Vanderlei Bordignon. Eu estou de volta amanhã, se Deus quiser. Tenho certeza que ele quer. Beijo!

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2: Tempo bom em Turvo, informou a Cefarma.
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Aí no Big, da Alegria, estamos chegando com mais uma edição do Comitiva Sertaneja. Para você ligado, uma boa noite, um grande abraço, muito obrigado pela sintonia. Nesta terça-feira, fria, o calendário mundial marcando dia 7 de julho, o ano é 2026. Um grande abraço a você que está ligado no Imigrantes 94.1 FM, em sua companhia, Vanderlei Bordinho, o popular neguinho, fazendo a festa da música sertaneja com você. Segunda parte do Comitiva, um grande abraço, muito obrigado pela sua sintonia. A você que está ligado de todo o Vale do Aranguá, de todo o sul do Brasil, de todo o sul de Santa Catarina e norte do Rio Grande do Sul, um grande abraço, uma boa noite para você que está no trabalho, para você que já está no merecido descanso, um grande abraço para quem está nos dando uma carona pelas estradas do sul, de caminhão ou de automóvel, um grande abraço, muito obrigado pela sintonia. Para dona de casa, para você jovem, para você adulto, para todo mundo que está ligado, um grande abraço. Para a criançada também que está ligada, muito boa noite. Vamos iniciando a segunda parte com eles. Creone, Parreirinho, Trio Parada Dura. Um grande abraço. Parada Dura. Eduardo Costa. O melhor trio do Brasil.

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2: Minuto do Agro, uma produção do Sistema CNA Senar.
3: A Receita Federal estendeu para 1º de janeiro de 2027 o prazo para que as pessoas físicas que exercem atividades econômicas regular se inscrevam no CNPJ, condição necessária para a emissão de documentos fiscais eletrônicos. A medida assegura prazo adicional para a adaptação dos contribuintes e acompanha o desenvolvimento de um novo sistema simplificado de inscrição no CNPJ. Para a FAESC, o novo prazo traz segurança e previsibilidade para que os produtores com receita anual igual ou inferior a R$ 3.600.000 se adaptem às exigências. O produtor, pessoa física, precisará ter CNPJ para emitir o documento fiscal no novo modelo do IBS e da CBS. Minuto do Agro, uma produção do sistema CNA, FAESC, Senar e Sindicatos Rurais.
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5: Você sabia?
6: Em 2019, um queniano entrou para a história ao correr uma maratona em menos de 2 horas. Foram 1 hora, 59 minutos e 40 segundos em uma corrida especialmente preparada para isso, com um clima ideal, ritmo constante e pacers trocados a cada quilômetro. Apesar de não ser reconhecido como recorde oficial no World Athletics, esse foi um marco no esporte, comparado até a ida do homem à lua. Eliud Kipchoge, detentor do recorde, mostrou que os limites humanos podem ser superados com treino, ciência e coragem.
5: E essa informação, você já sabia?
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0: Aí, para você ligado na 94.1 FM, um grande abraço, muito obrigado pela sua sintonia, o melhor do nosso Comitiva Sertaneja, nesta terça-feira fria, em todo o sul do Brasil. Vamos mandando um grande abraço para você de Praia Grande, São João do Sul, Santa Rosa do Sul e também Sombrio e todo o interior. Um grande abraço, Jacinto Machado, aquele abraço. Vamos mandando um alô especial também para você que está ligado de todo o interior, a de Meleiro e também Timbé do Sul. Um grande abraço lá no Timbé do Sul. Sucesso vai o Xiru, tá curtindo a programação. O Xiru e a Naira, o Edinho, o Alexandre e toda a galera aí que está presente. Um grande abraço, muito obrigado pela sintonia. Tá pedindo sucesso aí com Mato Grosso e Matias, já tá na ponta da agulha. E lá no loteamento do Serrano, o Seu Jorge, grande abraço aí, Seu Jorge, muito obrigado pela sintonia. Uma boa noite para todos os moradores do loteamento do Serrano. Muito obrigado pela audiência, maravilhosa terça-feira para todos vocês. Ele tá pedindo sucesso aí, Rei do Laço, e a gente tá trazendo. Só que eu não achei com o Zé Tapera, ok, é Seu Jorge, mas tem aí que tinha um Carreiro Pardinho e a gente já tá trazendo nesse bloco. Então vamos de sucesso na 94.
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4: Temperatura.
5: Em Turvo, 9 graus, informou o Dr. Victor Rodrigues.
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5: Aí, pra você ligado na 94.1 FM, a gente vai mandando um grande alô, um grande abraço pro Valdirão lá no Morro Azul. Uma boa noite também a todo o pessoal de Morro Chato, muito obrigado pela sintonia. Pra você que está curtindo a programação da 94.1 FM, também de Nova Esperança, Linha Acontece, Rodeio da Areia, Vila Progresso, Boa Vista Grande, Meleiro e todo o município de Meleiro, um grande abraço. Também para todo o pessoal de São Peregrino, Itopava Primeiro, Itopava Segundo, Itopava Segunda, melhor dizendo, Jundiá, Barra do Jundiá, Turvo Baixo, Boa Vistinha, um grande abraço.

Vamos lá então, para você que está ligado na 94 Bando 1 FM, nesta terça-feira de muito frio, inverno brasileiro chegando, como é que hoje? Chegando, mostrando a cara. É, e vamos que vamos, de sucesso, vamos mandando lá para o Seu Jorge. Tem a música do Seu Jorge agora, para o Neiro Moro da Canoa. Um grande abraço, muito obrigado pela sintonia. Lá no Paredão do Pinheirinho, para o Laudelino Zavarizes, sempre ligado, sintonizado, lá ele e todos os moradores. Também toda a galera do Costão, Pinheirinho Baixo, Pinheirinho do Meio. Um grande abraço, boa noite a todos os moradores e todos os ouvintes. Para toda a galera da Lebra, para também para o Pinheirinho Baixo, para a Barra do Pinheirinho. Morro da Queimada, Morro de Fátima, Engenho Velho, Serra da Pedra, Linha São Pedro, aquele abraço. Dois Irmãos, Cotovelo, Linha Floresta, lá na Garuva, um grande abraço. Morro do Cipó, Novo Horizonte, Sanga Negra, boa noite, Sanga Negra.

Boa noite também a todo o pessoal de Maracajá, muito obrigado pela sintonia. Também toda a galera que está ouvindo de Morro da Fumaça, Criciúma e Nova Veneza. Nova Veneza é uma città veramente italiana. Allora, buonasera a tutti veneziani. E também temos aí o sucesso para toda a galera de Morro da Fumaça. Então, para o seu Jorge e para o Ney lá do Morro da Canoa, a gente vai trazendo o melhor do sucesso para todos vocês aqui na 94.1 FM. Um grande abraço, muito obrigado pela sintonia.

0: Essa moda é boa demais.
1: Vai dar conta.
0: Ela acaba comigo, velho.
2: Então vamos beber uma?
0: Bora. Desce um pé de frango aí, companheiro.
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0: Shot nelas de desprezo, porque não dá pra sofrer só por causa de uma, né, velho? Tamo junto.
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É, e um grande abraço ao seu ouvinte. Nós vamos encerrando, ficando por aqui mais uma edição do meu, do seu, do nosso Comitiva Sertaneja, segunda parte desta terça-feira de muito frio em todo o sul do Brasil. Um grande abraço do comunicador Vanderlei Bordinho Popular Neguinho. Muito obrigado pela sintonia. Já vai estar no ar aí o programa Tempo de Amar, um programa da Igreja Nossa Senhora da Oração aqui da cidade de Turvo. Uma hora de fé cristã para você. Um grande abraço, uma maravilhosa noite. Muito obrigado pela sintonia. Eu volto amanhã no De Coração a Coração com a linda Marlucia Timinato.

E a gente vai mandando um grande abraço também pro Ney Borracheiro no Morro da Canoa, que tá curtindo a programação da 94.1 FM. Boa noite, Ney. Um grande abraço para espantar o frio aí no nosso Comitiva Sertaneja. Maravilhosa terça-feira para ti e para toda a galera aí. Muito obrigado pela sintonia. E também todos os moradores do Morro da Canoa, é claro.

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4: Em Turvo, 19 horas e 58 minutos, informou o Joalheria Ótica Adolfo.
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Louvado seja nosso Senhor Jesus Cristo, para sempre seja louvado. Uma noite abençoada e cheia de luz para você, meu irmão, para você, minha irmã, e para todas as famílias que nos acolhem agora. Que alegria poder entrar no seu lar e fazer parte do seu caminho nesta noite de terça-feira. Te achega, puxa a cadeira, descansa o coração. Deixe que o carinho de Deus visite o seu banco, a sua cozinha, o seu carro ou o seu local de trabalho. Na sintonia amiga da nossa Rádio Imigrantes, é hora de pararmos um pouquinho para nos abastecer de paz. Está começando o programa Tempo de Amar. Programa esse da paróquia Nossa Senhora da Oração aqui de Turvo. Queremos abraçar cada ouvinte da cidade ou do interior. Sabemos que o dia foi de lida, de compromissos, de cansaço, mas na próxima hora queremos ser aquela palavra bonita e simples que conforta a alma e devolve a esperança. Você não está sozinho nesta caminhada. Nós estamos aqui com você e o céu inteiro está olhando por nós. E para abençoar o nosso encontro, nós nos acolhemos sobre o manto sagrado da nossa padroeira, Nossa Senhora da Oração. Com suas mãos postas, ela olha com ternura por cada um de nós e leva nossos pedidos até o coração de Jesus. Mãe querida, ensina-nos a rezar, cuida das nossas dores, protege as nossas famílias e derrama tuas graças sobre os nossos queridos ouvintes. Abra o seu coração, sintonize a sua fé e venha viver conosco este momento especial. Está no ar o seu, o nosso Tempo de Amar. Acomode-se no aconchego do seu lar, sinta o calor do amor de Deus. Em nome do Pai, do Filho e do Espírito Santo. Amém. E para bem iniciarmos este momento, coloquemos tudo nas mãos do Senhor, pedindo a presença do Espírito Santo. Vinde, Espírito Santo, enchei os corações dos vossos fiéis e acendei neles o fogo do vosso amor. Enviai o vosso Espírito e tudo será criado, e renovareis a face da terra. Oremos. Ó Deus, que instruístes os corações dos vossos fiéis com a luz do Espírito Santo, fazei que apreciemos retamente todas as coisas, segundo o mesmo Espírito, e gozemos sempre da sua consolação. Por Cristo Senhor nosso. Amém. Meu irmão e minha irmã, aonde a minha voz estiver chegando agora, que chegue também o abraço de Deus. Respire fundo e sinta a presença do Senhor aí, no seu ladinho, na sua cozinha, no seu carro, no seu quarto ou no seu trabalho, onde quer que você esteja neste momento, e vamos rezar juntos. Senhor Deus, Pai de bondade e de amor, nós te louvamos e te agradecemos por este momento. Obrigado por esta ponte de afeto que o rádio constrói, unindo tantos corações na mesma sintonia. Nesta noite de terça-feira, nós queremos te pedir, estende a tua mão poderosa e abençoa cada ouvinte que nos acompanha pela Rádio Imigrantes. Abençoa as nossas crianças, Senhor, elas que são o sorriso do mundo. Protege a inocência de cada uma. Guarda o sono delas nesta noite e enche as nossas casas com a alegria que só os pequenos sabem dar. Olha com ternura pelos nossos jovens. No meio de tantas dúvidas e caminhos, sê tu, Senhor, a luz e a certeza. Dá a eles coragem para sonhar, acordados, a força para construir um futuro cheio de bem.
fortalece os adultos. Pai querido, tu conheces as preocupações que apertam o peito no fim do dia. Os boletos, a saúde, o cansaço. Renova as forças de cada pai e de cada mãe, dando a eles a certeza de que a tua graça nunca falha. Derrama a tua paz sobre as nossas famílias. Entra em cada lar, cura as mágoas, afasta a desunião e faz com que o teu amor seja o cimento que une cada coração. Que nenhuma casa durma em meio à tristeza. Abençoa as mãos benditas dos trabalhadores, aqueles que dão o sangue na lida, na lavoura, no comércio, nas fábricas, cuidando do sustento com tanta dignidade. Multiplica o pão na mesa de quem trabalhou hoje e abre as portas para quem está procurando um emprego. Guia e protege os viajantes. Olha por quem está no trecho agora, cruzando as estradas na escuridão da noite. Se tu o farol no caminho desses motoristas. O passageiro invisível que protege contra todo o perigo e garante o abraço da chegada na volta para casa. Mãe querida, Nossa Senhora da Oração, tu que conheces o valor de falar com Deus em silêncio, recolhe cada lágrima, cada pedido que o nosso ouvinte não consegue dizer em palavras. Integra e entrega no altar do seu Filho Jesus. Que a tua bênção de amor e de paz passe agora por todas as paredes, cure todas as dores do corpo e da alma e permaneça conosco hoje, amanhã e sempre. Amém. Meus irmãos e minhas irmãs, a colheita é grande, mas os operários são poucos. Por isso, atendendo ao chamado do próprio Jesus, nós queremos agora abrir o nosso coração para pedir ao nosso Senhor da colheita que envie mais operários. Vamos rezar juntos pelas vocações, pelos nossos jovens, pelas nossas famílias, para que o sim de Deus floresça em nossa comunidade. Rezemos com muita fé a oração vocacional. Jesus, Mestre Divino, que chamastes os apóstolos para vos seguirem, continuai a passar pelos nossos caminhos, pelas nossas famílias, pelas nossas escolas, e continuai a repetir o convite a muitos de nossos jovens. Dai coragem às pessoas convidadas, dai forças para que vos sejam fiéis, como apóstolos leigos, como sacerdotes, como religiosos e religiosas, para o bem do povo de Deus e de toda a humanidade. Amém. Pai nosso que estais no céu, santificado seja o vosso nome, venha a nós o vosso reino, seja feita a vossa vontade, assim na terra como no céu. O pão nosso de cada dia nos dai hoje, perdoai as nossas ofensas, assim como nós perdoamos a quem nos tem ofendido, e não nos deixeis cair em tentação, mas livrai-nos do mal. Amém. Prepare seu coração, acalme a mente e abra a alma. Seja bem-vindo ao programa Tempo de Amar. E agora vamos de música, Um Certo Galileu, com o Padre Zezinho.

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Estamos de volta com o nosso Tempo de Amar, aquecendo a sua noite de inverno com o calor da fé e da nossa comunhão. Que bom ter a sua companhia e da sua família sintonizados conosco. Minha gente querida, sintonize ainda mais o coração na nossa Rádio Imigrantes, porque chegamos a um momento especial do nosso Tempo de Amar. Nós passamos a vida inteira pedindo para que Maria reze por nós, pelas nossas dores, pelas nossas famílias. E isso é lindo. Mas você já parou para pensar em como Nossa Senhora conversa com Deus? Como era a oração dela? Neste momento, nós vamos partilhar as palavras de um artigo tocante que mexe profundamente com a nossa fé. Vamos refletir juntos sobre o tema, rezando como Nossa Senhora. Achegue-se, abra o seu coração e vamos aprender com a nossa padroeira, a mãe da oração, o segredo de falar com o céu. Rezando como Nossa Senhora. Maria, mulher de oração, contínua e singela. O nascimento de Maria tem, antes de tudo, o protagonismo em Deus, que para pôr em prática o seu plano eterno de salvação, constrói uma casa por ação do Espírito Santo, a fim de que seu Filho, sendo Deus, se fizesse homem e habitasse entre nós. Essa casa é Maria, mulher de oração. Em seguida, nos relatos da antiga tradição, o casal Joaquim e Ana não podiam ter filhos. Por meio de lágrimas, penitências e orações, alcançaram essa graça de Deus e conceberam Maria. Nessa família, a igreja doméstica, uma escola de fé, de sacrifícios e orações. Maria foi concebida, gerada e educada. Maria é fruto da vontade de Deus. E ele contou com a colaboração de Joaquim e Ana, os quais, com insistente oração, chamavam aos céus a concepção de um filho. Maria é fruto da vontade divina e da oração de seus pais. A virtude da oração contínua de Maria. Diante desse contexto, para Maria, a oração era parte da sua vida. A virtude da oração continua, foi arraigada no seio familiar. No modo natural como expressavam a sua fé judaica, ao frequentar a sinagoga, no modo de rezar nos dias especiais das festas religiosas, no dia a dia em família, nas refeições, ao receber a educação religiosa, cuja competência é das mães. Maria vivia na escola da oração e em todas as circunstâncias elevava a sua mente, o seu coração, a sua voz a Deus e todo o seu ser para entrar em comunhão com Ele por meio de cânticos, da memorização e recitação dos salmos. Maria e sua vida de oração contínua sempre foram inseparáveis. Ela é para nós modelo e mestra da oração. A oração de Maria nos é revelada na aurora da plenitude dos tempos. Antes da encarnação do Filho de Deus e antes da efusão do Espírito Santo, sua oração coopera de maneira única com o plano benevolente do Pai. Maria, mestra da oração. A pessoa que ora alimenta a esperança. Assim foi a vida de Maria, que diante da opressão do seu povo, clamava a Deus por libertação e nutria a esperança do cumprimento da promessa da chegada do Messias, o Salvador. O próprio Senhor vos dará um sinal. Uma virgem conceberá e dará à luz um filho, e o chamará Deus conosco. Aquele que ora tem em seu coração a resposta diante das situações da vida. E embora possa não compreender a vida de oração,
Maria estabelece uma união e comunhão com Deus, que faz brotar do seu interior uma profecia. Então disse Maria: Eis aqui a serva do Senhor. Faça-se em mim segundo a tua palavra. A virtude da oração contínua de Maria rega a sua alma no amor a Deus e ao próximo, na alegria e no júbilo que se externizam em seus lábios. E Maria disse: Minha alma glorifica ao Senhor, meu espírito exulta de alegria em Deus, meu Salvador. Maria, mulher de contínua oração, ensina-nos a ser sensíveis à necessidade do outro, pois quem ora exercita a sensibilidade interior que consegue ver com os olhos do coração e se antecede a Deus intercedendo em benefício. Como viesse a faltar vinho, a mãe de Jesus disse: Eles já não têm vinho. Oração singela e doce. Precisamos aprender a rezar com Maria. Uma reza de modo simples, porque reza o cotidiano da vida. O hoje, o aqui e o agora. Porém, uma oração insistente como fez na expectativa da chegada do Messias. Todos os dias, ao frequentar o templo, elevando a Deus o seu clamor compadecida do seu povo, porém com uma oração cheia de fé e esperança. Rezar com Maria é ter a consciência de que a oração é vital para a vida humana. É como respirar, é cultivar o nosso diálogo com Deus, que está atento às nossas súplicas e deseja estabelecer conosco comunhão de coração e de alma. Maria é um modelo a seguir, pois foi ela a educadora por excelência de Jesus que o ensinou a rezar, a estar constantemente na presença do Pai. Aprendemos a rezar com Maria, que bem soube rezar a vida de Nazaré ao Calvário, da ressurreição ao cenáculo. Desse modo, em cada circunstância da vida, estaremos em contínua oração. Ora no júbilo em Deus como no Magnífica, ou na aflição como ela ao perder o filho no templo, ou em Canaã ao

Maria, nossa mãe e mestra, ensina-nos a rezar. Este artigo foi tirado do site formação.cancaonova.com. E agora vamos com os comunicados da paróquia de Turvo. Então, festa em honra a Nossa Senhora da Oração. Está acontecendo o novenário. Então, amanhã, dia 8 de julho, o sexto dia do novenário. Amanhã, dia 8 de julho, quarta-feira, o sexto dia. Anunciou aos discípulos, eu vi o Senhor. Às 19 horas, Santa Missa celebrada por Padre Alex Sandro Serafim, da paróquia Nossa Senhora da Glória, do Meleiro. Quinta-feira, dia 9, o sétimo dia. Fazei tudo o que ele vos disser. Às 19 horas, Santa Missa celebrada pelo Padre Antônio Eugênio Chimim, da paróquia Nossa Senhora das Graças do Ermo. Dia 10, oitavo dia, sexta-feira. O Poderoso fez em mim maravilhas. Às 19 horas, Santa Missa celebrada pelo Padre André Luiz Sávio Girardi, da paróquia São Roque de Timbé do Sul. E dia 11 de julho, sábado, nono dia da novena. Bendita és tu entre as mulheres, e bendito é o fruto do vosso ventre. Às 19 horas, Santa Missa celebrada pelo Frei João Carlos Ribeiro, da paróquia Nossa Senhora da Oração aqui de Turvo. E domingo, dia 12 de julho, dia da festa, às 6 horas da manhã, alvorada pelas ruas da cidade. Às 8h30 horas, procissão motorizada. E às 10 horas, missa festiva celebrada por Dom Jacinto Inácio Flá. Às 12 horas, almoço. Às 14 horas, sorteio da rifa. E às 19 horas, missa de encerramento na Igreja Matriz. Então estão todos convidados a participarem da festa em honra à Nossa Senhora da Oração. Estes foram os comunicados da paróquia de Turvo. Participe conosco pelo telefone, deixe aqui o seu pedido de oração. Nós queremos colocar seu pedido nos braços de Jesus nessa noite, para que eu lhe o transforme em coragem e paz. Por isso, fazemos um convite muito especial a você agora. Reúna sua família, chame quem está aí do seu lado, na sala, na cozinha ou no quarto, e se for possível, acenda uma velinha diante de uma imagem de Nossa Senhora ou de um crucifixo. Deixe que essa luz física simbolize a luz de Cristo que quer iluminar a sua casa e a sua vida. Prepare seu coração, reúna os seus amores, que no próximo bloco a palavra de Deus vai ecoar em seu lar. Então, no próximo bloco, iremos ler e refletir o Evangelho de hoje, que é de São Mateus, capítulo 9, versículos de 32 a 38. Então, se você quer ir procurando na sua Bíblia, o Evangelho de hoje é de São Mateus, capítulo 9, versículos de 32 a 38. E agora vamos de música. Padre Antônio Maria, Cura Senhor.

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Estamos de volta com o seu Tempo de Amar. Com a nossa velhinha acesa, com a nossa família reunida e o coração aberto, nós nos inclinamos agora diante da Palavra de Deus. Silencie o seu coração, sinta a presença de Jesus aí no seu lar. Acompanhe o Evangelho de hoje, que é de Mateus, capítulo 9, versículos de 32 a 38. Ouçamos. Naquele tempo, apresentaram a Jesus um homem mudo, que estava possuído pelo demônio. Quando o demônio foi expulso, o mudo começou a falar. As multidões ficaram admiradas e diziam: "Nunca se viu coisa igual em Israel." Os fariseus, porém, diziam: "É pelo chefe dos demônios que ele expulsa os demônios." Jesus percorria todas as cidades e povoados, ensinando em suas sinagogas, pregando o evangelho do reino e curando todo tipo de doença e enfermidade. Vendo Jesus as multidões, compadeceu-se delas, porque estavam cansadas e abatidas como ovelhas que não têm pastor. Então disse a seus discípulos: "A messe é grande, mas os trabalhadores são poucos. Pedi, pois, ao dono da messe que envie trabalhadores para a sua colheita." Palavra da salvação. Glória a vós, Senhor. Uma breve reflexão do Evangelho de hoje. O discurso sobre a messe, muitas vezes, é relacionado à dimensão vocacional, sacerdotal e religiosa, o que é valiosa e importante. Mas vale a pena recordar que a missão não é exclusiva de uma fatia da igreja. Cada batizado é chamado a trabalhar pelo Evangelho e pelos valores do reino de Deus em seu contexto vivencial. Todos são importantes, apesar de exercerem ministérios distintos. Ore conosco. Senhor das multidões, Tu conheces as vozes caladas, os cansaços escondidos, as histórias que ninguém pergunta. Dá-me olhos atentos como os Teus, as mãos disponíveis como as Tuas. Que eu não seja um espectador passivo, nem alguém que observa e segue. Ensina-me a parar, a escutar, a me importar, e que este dia seja um terreno fértil onde eu possa semear compaixão, mesmo nos lugares mais secos. Amém. Como propósito desta noite, ore por vocações. O campo é vasto, mas os trabalhadores ainda são poucos. Pensamento. O cansaço, muitas vezes, não vem da carga, mas da falta de direção. Amém. Queremos agradecer a cada um de vocês, queridos ouvintes, que abriram as portas do coração e do lar para receber a semente do Evangelho. Um agradecimento especial a você que reuniu a família e acendeu a sua velinha, transformando a sua casa em uma verdadeira igreja doméstica nesta noite. Que os ensinamentos de Jesus, guardados em nossa mente, se transformem em gestos de amor no nosso dia a dia. Obrigado, Senhor, por falar tão profundamente a cada um de nós. Nossa Senhora da Oração, rogai por nós e pelas nossas famílias. Amém. E agora, meu irmão e minha irmã, o programa é de você. Continue mandando o seu alô, o seu abraço, o seu pedido de oração pelo WhatsApp da Rádio Imigrantes. Fique ligadinho, mande a sua mensagem, porque no próximo bloco é hora de todos os pedidos que vocês estão enviando.
E olha que graça, que bênção maravilhosa. Amanhã, todos esses pedidos que vocês estão enviando aqui pelo WhatsApp da Rádio Imigrantes estarão aos pés do Santíssimo Sacramento, lá na nossa Igreja Matriz, Nossa Senhora da Oração. Olha que presente lindo para a sua vida e para a sua casa. Então não perca tempo, deixe seu nome e a sua intenção no WhatsApp da Rádio Imigrantes, que é o 489-8826-1042. E agora vamos de música, oração pela família com Padre Zezinho, Roberto Carlos e Padre Antônio Maria.

0: Estamos de volta, seguimos com o nosso programa Tempo de Amar. E agora nós vivemos um momento muito especial, um momento das graças e das bênçãos. É hora de acolher com todo o carinho as mensagens, os pedidos de oração, os alôs que você, nosso querido ouvinte, enviou para nós pelo WhatsApp. Cada palavra que chega até nós carrega uma história, carrega muita fé, esperança e uma confiança linda no amor de Deus. Por isso, receba o nosso abraço fraterno e sinta-se de verdade parte dessa grande família, da Rádio Imigrantes, do programa Tempo de Amar e da paróquia Nossa Senhora da Oração, que reza unida, que acredita e que confia. Então vamos lá, Neguinho, por favor, com você.
1: Boa noite, Eliseu. Boa noite a todos os ouvintes do programa Tempo de Amar. Temos aqui o pedido da Joeci Marieto, da linha Acontece. Está pedindo uma bênção para ela e também para toda a família.
0: Boa noite, dona Joeci Marieto, né? Conheci ela na missa de São Peregrino no sábado. Então, dona Joeci, muito obrigado pela audiência. Continue sempre com o radinho ligado no programa Tempo de Amar. E pedimos a Nossa Senhora da Oração que cubra com seu manto sagrado a você, dona Joeci, e toda a sua família.
1: Também temos o pedido do Adélio Zanelato no loteamento do Laerte. Ele pede uma bênção para ele, para toda a família e também para toda a equipe aqui da Rádio Imigrantes.
0: Boa noite, seu Adélio Zanelato, também aqui da cidade de Turvo, toda terça-feira, nos mandando uma mensagem, nos incentivando. Então, seu Adélio, pedimos a Nossa Senhora da Oração que cubra com seu manto sagrado, que interceda por você, por sua família, por toda a sua comunidade, derramando muitas graças e bênçãos a você, seu Adélio, e toda a sua família.
1: Também o Marcos Rocha Teza está pedindo uma bênção para ele, para todos os familiares e também para toda a equipe aqui do Tempo de Amar.
0: Boa noite, seu Marcos Rocha Teza lá do Meleiro, um grande amigo, também bastante assíduo lá na paróquia de Meleiro, ministro da Eucaristia. Então, seu Marcos, muito obrigado pela sua audiência e pedimos a Nossa Senhora da Oração que cubra com o seu manto sagrado ao senhor, seu Marcos, a sua família e todos aqui também da Rádio Imigrantes.
1: Também temos aqui o pedido de oração da Jaqueline Florencio. Ela manda uma boa noite, está na audiência, pede uma benção para ela e para toda a família.
0: Boa noite, Jaqueline Florencio. Que bom, né? Com o radinho ligado, escutando o programa Tempo de Amar. Então, Jaqueline, que Nossa Senhora da Oração, com sua mão estendida ao céu, com a palavra em outra mão, que cubra com o seu manto sagrado a você, Jaqueline Florencio, e toda a sua família.
1: Também temos o pedido da Gessi, lá no bairro Santo Augusto, em Criciúma, está na audiência, pede uma bênção para ela e para toda a família, e também para todos os ouvintes.
0: Boa noite, Gessi, lá do bairro Santo Augusto, Criciúma. Que bom, né? Com o radinho ligado, escutando o programa Tempo de Amar. Pedimos a Nossa Senhora da Oração que interceda por você, Gessi, e toda a sua família.
1: Esses eram os pedidos de bênção para hoje, Eliseu, dia 7 de julho, terça-feira.
0: Obrigado, Neguinho. Também gostaria de rezar pela minha esposa Fabiana, que não está aqui conosco hoje. Ela está em missão também, rezando por nós, por toda a nossa comunidade, lá na nossa Basílica Nossa Senhora da Oração. Então, que Deus e Nossa Senhora da Oração, Nossa Senhora Aparecida, derrame muitas graças e bênçãos a você, Fabi. Muito obrigado. Então, seguimos. Fique conosco, meu irmão e minha irmã, porque o nosso programa está no coração de Deus nesta noite. E lembre-se, amanhã, todos os pedidos que vocês enviaram estarão lá no altar, na paróquia Nossa Senhora da Oração, a nossa casa de fé, a nossa casa de Maria, aqui em Turvo. Deus vai cuidar de cada detalhe. E agora, nós queremos convidar você a viver um momento de profunda intimidade com o céu aí no seu lar. Prepare seu coração, Se você tiver uma imagem de Nossa Senhora de devoção aí na sua casa, pode ser de Nossa Senhora da Oração, Aparecida, Caravaggio, de Fátima, enfim, a sua Nossa Senhora de devoção, pegue ela em suas mãos agora. Nós vamos, como uma só família paroquial, fazer a oração de Nossa Senhora da Oração. Coloque as suas intenções nas mãos da Mãe, porque ela pega os nossos pedidos e entrega direto no coração de Jesus. Prepare o seu lar e vamos rezar juntos. Ó gloriosa Virgem Maria, que em tempos de calamidades e heresias que ameaçavam a fé de nossos pais, vos dignastes aparecer para eles em atitude de oração para ensinar que a oração é a arma de defesa contra todo o mal, é o escudo da salvação e a chave do coração de Deus. Por isso vos pedimos, escutai a oração que aqui, diante da vossa sagrada imagem, vos fazemos. Salvai-nos, intercedendo-nos graças junto ao vosso divino Filho, nosso Deus, e nos conceda a graça de vos honrarmos na terra para um dia estarmos convosco no céu. Assim seja. Amém. E o nosso Tempo de Amar, desta terça-feira, vai chegando ao seu final.
1: Temos mais uma participação agora aqui, o Eliseu, que é do Avelino de Sombrio, está ligando nesse momento, está mandando alô, está pedindo uma benção para ele, para toda a família e para todos os ouvintes.
0: Boa noite, seu Avelino.
1: Também a Fabiana. O seu Avelino e a Fabiana, pode fazer o do seu Avelino aí.
0: Seu Avelino, boa noite. Que bom, né? Toda terça-feira também com o radinho ligado, escutando o programa Tempo de Amar. No trabalho, né? É o seu Avelino que trabalha à noite. Então, Nossa Senhora da Oração, que derrame, interceda por você, seu Avelino, derramando muitas graças e bênçãos ao Senhor.
1: A Fabi está mandando um recado aqui, está escutando lá em Aparecida.
0: Então, boa noite, Fabi, minha esposa, como eu comentei antes, ela está lá em Aparecida. Então, Fabi, que Deus o conceda muitas graças e bênçãos a você e Nossa Senhora da Oração, Nossa Senhora da Aparecida, que derrame muitas graças e bênçãos a você e para todos os nossos ouvintes. Amém. E o nosso Tempo de Amar desta terça-feira vai chegando ao seu final. E assim, meus irmãos e minhas irmãs, o nosso Tempo de Amar de hoje vai ficando por aqui. Mas a certeza que fica é a de que não estamos sozinhos. Deus cuida de nós e a nossa padroeira, Nossa Senhora da Oração, caminha ao nosso lado. Obrigado de coração pela sua companhia, tão bendita nesta noite. Que o Senhor abençoe o seu descanso, guarde a sua família e renove as suas forças para o restante da semana. Fique na paz de Jesus e no amor de Maria. Um abraço fraterno e até a próxima terça-feira, às 20 horas. Fique com Deus, boa noite, obrigado Neguinho e até o próximo Tempo de Amar.
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6: Olá, boa noite.
7: Boa noite para você que nos acompanha em todo o país.
6: Terça-feira, 7 de julho de 2026.
7: Vamos aos destaques do dia na Voz do Brasil.
6: Economia e exportações.
7: Brasil e Estados Unidos promovem mais uma rodada de negociações sobre a aplicação de novas tarifas a produtos nacionais. Luana Karen.
8: O prazo final para o governo dos Estados Unidos definir a aplicação de novas tarifas sobre produtos brasileiros é 15 de julho.
6: Bets e saúde mental.
7: Meu SUS Digital oferece teleatendimento gratuito para quem enfrenta dificuldade em parar de jogar. Graziele Bezerra.
9: O atendimento é gratuito e confidencial e realizado por psicólogos ou terapeutas ocupacionais com o apoio de médico-psiquiatra quando necessário.
6: A partir de amanhã, contribuinte pode consultar lote especial de restituição automática do imposto de renda.
7: O pagamento dos valores será feito no dia 15 de julho. Graziela Mendonça.
10: O lote automático beneficia contribuintes que não eram obrigados a declarar o imposto de renda em 2025, não entregaram a declaração, tiveram o imposto retido na fonte em 2024 e têm até R$ 1.000 a receber.
6: Hoje, na apresentação da Voz do Brasil, Luciana Vasconcelos e Luciano Seixas.
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6: As negociações entre os governos do Brasil e dos Estados Unidos continuam em andamento a respeito da aplicação das novas tarifas comerciais.
7: Os dois países também avançaram nas discussões sobre cooperação no combate ao crime transnacional.
8: Brasil e Estados Unidos realizaram mais uma rodada de negociações a respeito da aplicação de novas tarifas sobre produtos brasileiros. Trata-se de uma sobretaxa de 25% sobre diferentes produtos exportados pelo Brasil. Em alguns casos, a taxação pode chegar até 37,5%. O ministro do Desenvolvimento, Indústria, Comércio e Serviços, Márcio Elias, afirmou que as negociações seguem em andamento e que estão concentradas na defesa dos interesses comerciais do país.
11: Não sairemos da mesa de negociação em momento algum e não permitiremos jamais que um tema que não diga respeito à relação comercial, à relação econômica, à boa relação política que o Brasil sempre teve com os Estados Unidos, ela deixe de presidir ou orientar as conversas, né? Não há espaço para discussão de outra natureza que não seja a defesa da soberania e a defesa dos reais interesses do Brasil.
8: Segundo o ministro Márcio Elias, a reunião foi uma continuidade às conversas iniciadas na semana passada. Os temas foram divididos por áreas e uma das frentes tratou também da cooperação no combate ao crime transnacional.
11: Há um reconhecimento de que é possível avançarmos nesse ponto. O Ministério da Justiça aqui no Brasil fez um trabalho, nós já tínhamos apresentado na visita do presidente Lula ao presidente Trump e hoje nós detalhamos um pouco mais esse plano bilateral.
8: O prazo final para o governo dos Estados Unidos definir a aplicação de novas tarifas sobre produtos brasileiros é 15 de julho. Outra reunião entre os dois governos deve acontecer esta semana. Reportagem Luana Karen.
6: O vício em jogos de azar é prejudicial à saúde mental e financeira dos apostadores.
7: O aplicativo Meu SUS Digital oferece acompanhamento e tratamento.
6: Um teste identifica os sinais e, por meio do aplicativo, é feito o encaminhamento com consultas online com especialistas.
12: Seduzida pela promessa de dinheiro fácil, a educadora Zélia Fernandes apostou online pela primeira vez em 2024. Com o passar do tempo, os ganhos deram lugar à dívida e à mudança de comportamento. Ela só parou de jogar no início deste ano.
13: Quando eu perdi um dinheiro, no qual que eu precisava muito dele, a conta estava toda zerada, eu tinha perdido tudo, e eu falei assim, eu não posso ficar assim.
12: O quadro de saúde enfrentado pela Zélia tem nome, ludopatia, distúrbio psiquiátrico de quem tem compulsão por jogos de azar. Uma pesquisa da Universidade Federal de São Paulo aponta que quase 1,5 milhão de brasileiros acima de 14 anos apresenta algum sinal deste transtorno. Com a expectativa de atender até 600 pessoas por mês, o aplicativo Meu SUS Digital começou a oferecer teleatendimento gratuito para quem enfrenta esta enfermidade, como explica Marcelo Quimatti, diretor do Departamento de Saúde Mental, Álcool e Outras Drogas do Ministério da Saúde.
14: A pessoa ela vai saber se ela tem problemas ou não com jogos e apostas. Ela vai primeiro ser acolhida, vai fazer uma marcação de atendimento, vai passar por um acolhimento e depois vai entrar num programa de cuidado.
12: Para utilizar o serviço, é preciso acessar o aplicativo e realizar um autoteste, com perguntas que ajudam a identificar sinais de risco. Nos casos mais graves, o ciclo de cuidados inclui até 13 consultas por vídeo, com duração média de 45 minutos. O atendimento é gratuito e confidencial e realizado por psicólogos ou terapeutas ocupacionais com o apoio de médico-psiquiatra quando necessário. Marcelo Quimatti aponta sinais de quando procurar ajuda.
14: Ela deixa de ter algumas outras atividades, ela começa a comprometer a renda pessoal ou familiar ao longo de um mês. Quando ela começa a perder e ela continua jogando para recuperar o que ela perdeu. Quando uma pessoa ela começa a fazer isso, ela já está com um problema bem instalado.
12: O Meu SUS Digital pode ser baixado gratuitamente nas lojas Android ou iOS, ou acessado na versão web em meususdigital.saude.gov.br. Reportagem Graziele Bezerra.
7: E a Polícia Federal realiza operação para investigar operações ilegais em empresas de aposta online, as chamadas bets.
6: A Operação Véu de Maia investiga um suposto esquema de lavagem de dinheiro e evasão de divisas envolvendo 87 empresas.
7: Foram cumpridos 9 mandados de busca em municípios de Goiás, São Paulo e Rio Grande do Sul.
6: Os investigados podem responder por crimes como lavagem de dinheiro, evasão de divisas e organização criminosa.
7: A Receita Federal abriu consulta à restituição automática do Imposto de Renda.
6: A partir de amanhã, os contribuintes podem checar se têm direito ao lote especial de restituição automática.
7: Ele é destinado a contribuintes que não apresentaram declaração e possuem um cronograma próprio.
10: O lote automático beneficia contribuintes que não eram obrigados a declarar o imposto de renda em 2025, não entregaram a declaração, tiveram o imposto retido na fonte em 2024 e têm até R$ 1.000 a receber. Para receber, é necessário que o CPF esteja regular e vinculado a uma chave Pix. Para saber se tem direito, a consulta poderá ser feita pelo site ou pelo aplicativo da Receita Federal a partir desta quarta-feira. Também será possível conferir a declaração simplificada feita pela Receita e incluir informações, se necessário, além de fazer ajustes antes da conclusão do processamento. O órgão orienta que a consulta seja realizada apenas pelos canais oficiais para garantir a segurança das informações. O pagamento vai ser feito no dia 15 de julho, diretamente na conta vinculada à chave Pix do tipo CPF. Graziela Mendonça para a Voz do Brasil.
6: A Receita Federal ressalta que este lote especial de restituição automática não faz parte do calendário regular de restituições.
7: Os lotes regulares continuam sendo pagos normalmente aos contribuintes que entregaram a declaração dentro do prazo legal. O próximo lote regular está previsto para o dia 31 de julho.
6: Começaram hoje os pagamentos do seguro defeso referentes a períodos de proibição da pesca anteriores a 2026.
7: No valor de um salário mínimo por mês, o seguro é destinado a quem precisa interromper a atividade durante o defeso para proteger a reprodução dos peixes.
15: Márcio Luiz Nascimento é pescador em Santa Catarina e ele conta...